0: Destaques do dia.
1: Microempreendedores individuais têm novas opções para organizar as contas.
0: A partir de hoje, MEIs com débitos de até 5 salários mínimos podem renegociar dívidas fiscais.
1: E foi prorrogado prazo para aqueles com dívidas de até 20 mil reais junto à União. Gabriela Noronha.
2: Nesse caso, podem ser abatidos todos os valores de juros, multas e encargos.
0: Mulheres vítimas de violência doméstica terão direito a afastamento remunerado de até 6 meses. Luana Karen.
3: Parecer da Advocacia Geral da União garante a mulheres vítimas de violência doméstica o afastamento remunerado por até 6 meses, desde que determinado pela Justiça como medida protetiva.
1: Já estão valendo as novas regras para doação de sangue.
0: Prazos para doar após a realização de micropigmentação, tatuagem ou piercing mudaram.
1: E pessoas com 70 anos que estejam saudáveis agora também podem continuar a fazer doação.
0: Vamos saber mais sobre essas novidades em entrevista com Luciana Carlos, do Ministério da Saúde.
4: Essa alteração não vai significar mais risco, nem para os doadores, nem para os pacientes. Então a gente passa a ter pessoas que antes eram inaptas, agora podendo fazer a doação.
1: Hoje na apresentação da Voz do Brasil, eu, Mariana Jungmann e Luciano Seixas.
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1: Prorrogado o prazo para microempreendedores aderirem ao programa de renegociação de dívidas.
0: Agora quem tem até 20 mil reais na dívida ativa da União pode renegociar até 29 de janeiro do ano que vem.
1: Também foi lançada uma nova modalidade específica para quem tem débitos de até 8 mil reais.
2: Microempreendedores individuais podem negociar a partir desta quinta-feira dívidas fiscais com o governo federal de até 5 salários mínimos, ou seja, R$ 8.105. É uma nova modalidade do Desenrola, o Desenrola MEI Pequeno Valor. Quem aderir paga uma entrada correspondente a 5% da dívida sem desconto. O valor restante tem desconto de 50% e pode ser pago em até 55 parcelas. Parcelas mensais. Mariana Correia, coordenadora geral da Dívida Ativa da União e do Fundo de Garantia do Tempo de Serviço, explica que a nova modalidade deve alcançar mais de 3 milhões de pessoas.
5: A gente focou nesse universo, que parece pequeno, né? Mas que representam 3,6 milhões de microempreendedores individuais que possuem essas dívidas e que agora vão ter a chance de retomar suas atividades sem pendências perante a Procuradoria da Fazenda.
2: Além da criação da nova modalidade, o governo prorrogou o prazo do Desenrola MEI já existente, a modalidade que atende microempreendedores com dívidas de até 20 mil reais junto à União, fica disponível até 29 de janeiro de 2027. Nesse caso, podem ser abatidos todos os valores de juros, multas e encargos. Com isso, o valor do débito pode ser reduzido em até 70%. A coordenadora da dívida ativa, Mariana Correia, destaca que as adesões a esses planos de negociação podem ser feitas pela internet.
5: O procedimento é 100% online, via Regularize. O contribuinte consegue entrar lá dentro, consultar a sua dívida, simular os descontos máximos aplicáveis àquela dívida, verificar se ele tem condições de aderir àquele acordo e concluir aquela negociação 100% digital em coisas de minutos.
2: O endereço para aderir às modalidades do Desenrola MEI é www.regularize.pgfn.gov.br. Reportagem Gabriela Noronha.
0: Mulheres vítimas de violência doméstica que forem afastadas do trabalho por medida protetiva terão a renda garantida.
1: A medida terá validade por até 6 meses e garante também o pagamento a mulheres sem vínculo previdenciário.
0: O governo federal seguiu o parecer da Advocacia Geral da União após o entendimento do Supremo Tribunal Federal sobre a Lei Maria da Penha.
3: O parecer da Advocacia Geral da União garante a mulheres vítimas de violência doméstica o afastamento remunerado do trabalho por até 6 meses, desde que determinado pela Justiça como medida protetiva. Esse afastamento já era previsto na Lei Maria da Penha, mas a norma não especificava quem pagaria o salário da trabalhadora nesse período. A incerteza sobre o recebimento da remuneração fazia com que muitas mulheres tivessem de optar entre a segurança e o próprio sustento, como destaca a ministra substituta das mulheres, Eutália Naves.
6: Um passo muito importante para que nenhuma mulher precise escolher entre proteger a própria vida e garantir a sua sobrevivência econômica e muitas vezes também da sua família.
3: O parecer da AGU segue entendimento do Supremo Tribunal Federal, que em junho esclareceu que o empregador é responsável pelo pagamento dos 15 primeiros dias de afastamento e o Instituto Nacional do Seguro Social, INSS, pelo restante do período. Nos casos em que a mulher é contribuinte individual, facultativa ou seguradora especial, o INSS vai pagar o benefício integralmente. Já para as mulheres que não são seguradas da Previdência, o pagamento terá natureza assistencial. A presidente do INSS, Ana Cristina Viana Silveira, destaca que bastará a decisão judicial para que o Instituto faça o pagamento.
7: O INSS tem a responsabilidade de assegurar que esse direito chegue a essas mulheres com agilidade, respeito e sensibilidade, especialmente para mulheres que enfrentam a violência doméstica.
3: Após a publicação do parecer da AGU, o Ministério da Previdência Social e o INSS terão até 15 dias para regulamentar o pagamento. As dúvidas podem ser tiradas pelo Disque 135 do INSS ou pela Central de Atendimento à Mulher, o Ligue 180. Reportagem Luana Karen.
1: E quando o assunto é proteção e garantia de direitos da mulher, o dinheiro que chega todo mês também faz diferença.
0: E por isso que o Pix Pensão foi criado, para facilitar o pagamento e o recebimento da pensão de um jeito mais simples e seguro.
1: Vamos entender mais sobre a medida que começa a valer no ano que vem.
8: O Pix Pensão entrará em vigor em julho do ano que vem. A medida altera o Código de Processo Civil para permitir o pagamento de pensão alimentícia de forma automática, via Pix, conforme decisão judicial. Antes da sanção da lei, o pagamento dependia exclusivamente de quem devia a pensão, que podia optar entre transferência manual, boleto ou desconto em folha de pagamento, no caso dos assalariados. Juliana Hernandes Cores, coordenadora-geral de Políticas de Cuidado da Secretaria Nacional de Autonomia Econômica e Política de Cuidados do Ministério das Mulheres, detalha a mudança.
9: A gente tem números que mostram que as mulheres, principalmente mulheres, ficam sem a garantia dos seus direitos, como é exercido o direito hoje. 90% dos pedidos de execução de alimentos não são constantes, então a gente entende que o Pix Pensão vai facilitar aí não só a tramitação judicial, mas a tramitação bancária também.
8: As mães ou responsáveis legais que detenham a guarda de crianças e adolescentes beneficiários de pensão alimentícia poderão solicitar o Pix Pensão a qualquer momento do cumprimento da sentença. Para isso, será preciso procurar um advogado ou defensor público, acessar o processo judicial onde a pensão foi definida e pedir o Pix automático. O interessado precisa informar nos autos os dados bancários, agência, conta e chave Pix cadastrada, tanto de quem recebe quanto de quem deve pagar. E só então o juiz vai expedir a ordem eletrônica para que o sistema bancário agende o pagamento, como explica o advogado especialista em direito de família, Marcelo Lucena.
10: É uma parte devedora, independente de sua vontade, ela vai receber uma ordem judicial em sua instituição financeira e naquela data que o juiz determinar ou no acordo que foi feito e homologado pelo judiciário, naquela data fixa, será cadastrada uma ordem judicial para que se transfira de forma automática o valor referente à pensão pelo tempo que ficar determinado.
8: Por se tratar de decisão judicial, o Pix da pensão alimentícia só poderá ser cancelado ou alterado a partir de nova manifestação da Justiça. Reportagem Graziele Bezerra.
0: E a partir de hoje, o pagamento via Pix por aproximação pode ser feito para valores acima de R$500.
1: Para mudar esse limite, a pessoa deve procurar o banco onde realiza a transação e solicitar a nova quantia máxima que o cliente vai permitir.
0: Essa nova regra foi autorizada pelo Banco Central em junho e passa a vigorar a partir de hoje.
1: O Clube Esportivo fecha acordo para a ocupação de um patrimônio público.
0: É o Centro de Treinamento Rei Pelé, uma referência no cenário do futebol brasileiro.
1: Entenda o que representa para os dois lados o acordo assinado hoje em Brasília.
11: O Santos Futebol Clube negociou um acordo com a União para garantir a permanência no centro de treinamento Rei Pelé por 20 anos, renováveis por igual período. Por meio desse acordo, o clube ganha segurança jurídica sem que a área deixe de ser patrimônio público, como disse a ministra da Gestão e da Inovação em Serviços Públicos, Esther Dueck.
12: A gente tem uma propriedade da União que vai ser preservada, vai ser cuidada. É um imóvel, uma área muito importante, muito valiosa. O patrimônio vai deixar de ser um motivo de litígio para cumprir sua função social.
11: O centro de treinamento Rei Pelé tem cerca de 40 mil metros quadrados e fica no bairro do Jabaquara, em Santos, São Paulo. O complexo foi inaugurado em outubro de 2005 e se tornou uma referência no cenário do futebol brasileiro profissional. As negociações foram conduzidas pela Advocacia Geral da União e, segundo o Jorge Messias, o advogado-geral, representam mais que uma transação econômica.
13: Nós entendemos que este patrimônio da União, ele tem um trabalho e um serviço que transcende a uma equação econômica. Nós estamos falando do valor imaterial que ele representa, não só para a sociedade santista, mas para toda a sociedade brasileira.
11: A partir do acordo, o Santos Futebol Clube assume uma série de compromissos relacionados a ações sociais, investimentos nas categorias de base e conservação da área. Reportagem Luciana Colares de Holanda.
0: Hoje é dia do idoso, uma data para lembrar que cuidar da saúde também é uma forma de garantir mais qualidade de vida e proteção na terceira idade.
1: E entre esses cuidados, a imunização tem um papel importante. Manter as vacinas em dia ajuda a prevenir doenças e complicações que podem ser mais graves em pessoas idosas.
14: Envelhecer com saúde também passa pela vacinação. Manter a caderneta em dia é uma das formas mais simples e eficazes de prevenir doenças graves, reduzir internações e garantir mais qualidade de vida. No Sistema Único de Saúde, pessoas com 60 anos ou mais têm acesso gratuito às vacinas previstas no Calendário Nacional de Vacinação. Em Brasília, a aposentada dona Gilmara Teixeira tem a caderneta de vacinação completa. Aos 70 anos, ela não esconde a preocupação de ficar livre das doenças.
15: A vacina em dia, a gente livra da doença. Não quero ficar doente. Eu estou com 70 anos e eu quero ter uma vida saudável.
14: O exemplo da dona Gilmara é a recomendação para todos os idosos. Entre as principais vacinas estão a da gripe, aplicada todos os anos, o reforço contra a Covid-19 a cada 6 meses, além das vacinas contra hepatite B, tétano e difteria. Dependendo da situação de saúde e do histórico vacinal, também podem ser indicadas vacinas como a da febre amarela e a pneumocócica, que protege contra formas graves de pneumonia e meningite. A diretora substituta do Programa Nacional de Imunizações do Ministério da Saúde, Ana Catarina de Melo Araújo, explica a importância da vacinação para os idosos.
16: A criança e o idoso, ele é mais vulnerável. Então, às vezes, uma doença que na fase adulta ela não teria uma complicação tão importante, mas na fase do idoso ela pode complicar e até levar ao óbito, deixar alguma sequela.
14: Com o avanço da idade, o organismo fica mais vulnerável às infecções. Por isso, manter a vacinação atualizada ajuda a evitar complicações, internações e até mortes provocadas por doenças que podem ser prevenidas. Para a dona Gilmara, do começo da reportagem, a vacina é proteção e vida longa.
15: Vacina salva vidas e muitas vidas. Vamos confiar. A ciência está aí para poder estudar e ensinar para a gente que a vacina é fundamental na nossa vida.
14: A recomendação é não esperar uma doença aparecer para procurar proteção. Atualizar a caderneta é simples. Basta procurar a unidade básica de saúde mais próxima, levando um documento de identificação e o cartão de vacinação. Mesmo quem perdeu a caderneta deve buscar a unidade para que os profissionais avaliem o histórico e indiquem quais vacinas ainda precisam ser aplicadas. Reportagem Pablo Mundim.
0: E idosos podem contribuir também para salvar vidas.
1: Novas regras autorizam que pessoas com 70 anos ou mais sejam doadoras de sangue.
0: O regulamento também reduziu o tempo de espera para que pessoas temporariamente impedidas possam voltar a doar.
1: A coordenadora geral de sangue e hemoderivados do Ministério da Saúde, Luciana Carlos, explicou para a gente essas mudanças. Acompanhe a entrevista. Coordenadora Geral de Sangue e Hemoderivados do Ministério da Saúde, Luciana Carlos. É um prazer ter a senhora com a gente aqui na Voz do Brasil. Vamos falar então sobre essas mudanças nessa parte de doação de sangue que foram anunciadas recentemente. A doação de sangue passou a ter então novas regras para coleta, armazenamento, transporte, não é isso? Entre essas mudanças está o prazo, por exemplo, para quem fez tatuagem, piercing, endoscopia. Explica para a gente então quais essas mudanças.
17: Bom, eu queria agradecer inicialmente, né, a oportunidade de estar conversando com o Brasil inteiro sobre isso. E, na verdade, essa atualização do regulamento técnico da hemoterapia no Brasil é uma coisa que a gente esperava há muito tempo. Está sendo muito bem recebido e saudado por toda a hemoterapia brasileira, porque a gente tinha algumas regras que datavam de 2014. Então, eram regras e normas que já estavam um pouco defasadas e distantes da necessidade de segurança dos serviços. Então, agora a gente tem realmente uma atualização desse regulamento técnico e isso faz com que a gente tenha mais segurança para doadores e pacientes, porque a gente, vamos dizer assim, a gente melhorou, né, a segurança desses regulamentos ou desses critérios que são aplicados, né, para que as pessoas possam ou não fazer a doação de sangue com segurança.
0: E por que foram feitas essas atualizações, então?
17: Existem várias tecnologias que surgiram, algumas situações epidemiológicas que mudaram, alguns critérios técnicos que antes a gente não tinha evidência da segurança e hoje a gente tem. Então, assim, são atualizações técnicas e científicas mesmo que surgem ao longo do tempo e que a gente vai precisando fazer a adequação. Infelizmente, teve um tempo muito longo e agora a gente conseguiu trazer essa adequação, que não está restrita apenas à doação de sangue ou aos critérios de doação. A gente também tem outras alterações de incorporação de tecnologias, uso, por exemplo, de ferramentas informatizadas dentro do serviço para atendimento ao doador. Então, várias oportunidades de atualização que foram feitas, né? E sempre voltadas para a segurança dos doadores, porque o que a gente precisa é que os doadores, as pessoas que podem doar, elas realmente façam a doação com segurança e tranquilidade e continuem saudáveis e até voltem a doar, né, como doadores regulares. E para a segurança também dos pacientes que vão receber esse sangue ou esses componentes que são produzidos a partir do sangue doado.
1: Agora, só para a gente deixar mais claro, né, eu cheguei a mencionar aí os prazos para quem fez tatuagem, piercing. A senhora pode dizer para a gente, então, quais são as principais mudanças, principalmente as que mais impactam os doadores?
17: Uma das coisas que mudou e que a gente fica muito tranquilo e feliz com essa mudança é o tempo máximo de doação, então a idade máxima para fazer a doação. A gente tinha vários doadores regulares que chegavam aos 70 anos e que não podiam mais doar por causa do corte que a gente tinha no regulamento anterior. Agora, essas pessoas, se saudáveis, avaliadas pelo médico do serviço, elas podem continuar fazendo a doação. A tatuagem, a gente tinha um tempo de inaptidão longo. Agora, a tatuagem feita em serviços regulamentados e fiscalizados pela Anvisa, o tempo é de 7 dias. E aquelas tatuagens que são feitas sem a gente saber como, o tempo é de 4 meses. Então, as endoscopias, que eram 6 meses, passaram a 4 meses. Então, assim, são muitas alterações que a gente incorporou ao texto, mas sempre garantindo que essa incorporação, essa alteração, não vai significar mais risco, nem para os doadores, nem para os pacientes. Então, a gente passa a ter pessoas que antes eram inaptas, agora podendo fazer a doação e ampliando, né, também o número de potenciais doadores no país. Então, a gente espera que isso tenha uma repercussão muito boa. Principalmente essa questão da tatuagem, porque a gente tem hoje a população mais jovem usa muito essa está todo mundo se tatuando e lindos e maravilhosos, mas a gente então a gente perdia muito doador com isso, né? E agora não, agora a gente vai poder realmente a partir até da da melhoria dos serviços que fazem a tatuagem, né? A gente tem agora agulhas descartáveis, as tintas que são também alicotadas, então a gente tem segurança e a partir dessa segurança, na forma como a tatuagem é feita, a gente vai poder flexibilizar isso. Então isso traz muitos doadores para os serviços.
0: Falando sobre a doação de sangue em si, por que a doação regular é tão importante para manter os estoques no país e em que situações os estoques costumam ficar mais baixos ao longo do ano?
17: O doador regular, ele é importante porque ele é uma pessoa que já entendeu o processo como um todo, então ele já sabe o que é que acontece, ele já se compromete com a segurança do processo ao estar sensibilizado para ter as respostas corretas às perguntas

0: sua entrevista aqui à Voz do Brasil.
1: Nós que agradecemos. Obrigada.
2: A disputa mundial por minerais críticos usados na fabricação de baterias de celulares e carros elétricos já é uma realidade.
0: Mas a ciência brasileira está de olho em uma alternativa sustentável, a partir de uma matéria-prima que tem a cara do Nordeste do país, o coco.
2: Pesquisadores da Universidade Federal de Sergipe estão transformando os resíduos do fruto em uma peça-chave para uma nova geração de baterias.
0: Os detalhes dessa inovação você acompanha agora no quadro Ciência na Prática.
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4: Sergipe é um dos maiores produtores de coco do país. E depois de consumido, o fruto pode virar lixo. Mas essa realidade vem mudando graças a uma pesquisa realizada no estado. A casca e o pó residual do coco têm se tornado um material de alto valor tecnológico, conhecido como biocarvão.
5: Meu nome é Yara de Fátima Gimenez e eu sou do Departamento de Química da Universidade Federal de Sergipe. A produção e consumo de coco é muito importante aqui no estado, né? Então gera um grande volume de resíduos. E um dos produtos que podem ser obtidos são os materiais carbonáceos, ou conhecidos popularmente como os biocarvões. Que tipos de bioprodutos nós podemos obter? Em filtros, como absorventes, também como suportes para catalisadores. E uma das aplicações, né, que nos chamou a atenção são as aplicações em energia.
4: Atualmente, as baterias dependem do lítio, um mineral caro e que pode se tornar escasso no futuro. A solução encontrada pelos pesquisadores foi substituir o lítio pelo sódio, usando o biocarvão de coco para fazer a bateria funcionar.
5: O íon lítio, ele sofre oscilações de preço e disponibilidade no mercado mundial. E nesse contexto, o estado de Sergipe, ele tem reservas de potássio e de sódio. As baterias de íon sódio são biocarvões preparados a partir de biomassa a temperaturas altas.
4: A pesquisa ainda está sendo desenvolvida em laboratório, mas promete colocar o Brasil em um mercado promissor, criando uma alternativa viável e sustentável para o futuro da energia global.
5: A China, ela está privilegiando muito os tipos de pesquisas no desenvolvimento de baterias de íon sódio. Em escala ainda de laboratório, a gente conseguiria, entre 4 a 5 anos, ter uma linha de desenvolvimento até a otimização desse carbono.
4: Acompanhe a pesquisa na página da Universidade Federal de Sergipe. E esse foi o Ciência na Prática, com produção de Warby Calil e edição de Edinaldo Júnior. E nosso encontro com o Saber Científico volta na próxima semana. Até lá!
2: Instrumentos musicais, microfones e máquinas de costura agora podem ser importados sem o pagamento de imposto.
0: A importação desses produtos estava sujeita à alíquota de 18%.
2: No caso das máquinas de costura, a medida que já valia de forma provisória e com restrições de cotas, agora é definitiva.
0: A redução tarifária consta em resolução da Câmara de Comércio Exterior, que incorporou decisões do Mercosul.
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0: E agora com as notícias do Poder Judiciário e do Congresso Nacional. Boa noite.
2: Boa noite para você e até amanhã.
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8: STF envia conciliação do caso sobre a aplicação do Estatuto da Pessoa Idosa a contratos de planos de saúde.
9: Justiça do Trabalho vai fazer um mutirão de conciliação em processos que envolvem pessoas a partir dos 60 anos.
8: Tribunal Superior Eleitoral define relatores para recursos relacionados à apuração das eleições 2026.
9: Boa noite, eu sou Marcela Luiza.
8: E eu sou Walter Lima.
9: Em nota publicada nesta quinta-feira, a presidência do Supremo Tribunal Federal firmou o compromisso com a democracia e a liberdade de escolha de brasileiros e brasileiras em ambiente de paz.
8: O voto é a expressão máxima da cidadania, segundo o presidente do STF, ministro Edson Fachin, e a garantia de que a vontade popular define o futuro do Brasil. Na nota, o ministro ressaltou que isso só é possível graças ao empenho incansável da Justiça Eleitoral brasileira.

0: TSE define relatores para recursos relacionados à apuração das eleições 2026.
1: Os ministros ficarão responsáveis pela análise de processos relativos aos cargos de presidente e vice-presidente da República. Fábio Ruas.
2: O ministro Sebastião Reis Júnior vai ser o relator da apuração dos resultados eleitorais do Amazonas, Alagoas, São Paulo e Tocantins. A ministra Estela Aranha ficou com Minas Gerais, Mato Grosso, Espírito Santo e Mato Grosso do Sul. Já o ministro Floriano de Azevedo Marques será o responsável pelo Ceará, Sergipe, Maranhão e Goiás. Os processos de apuração dos votos dos estados do Rio de Janeiro, Paraná, Pará e Piauí ficarão sob a relatoria do ministro André Mendonça. O ministro Ricardo Vilas Boas Cueva vai atuar nos processos da Bahia, Pernambuco, Paraíba e Santa Catarina. E o ministro Dias Toffoli ficou com o Distrito Federal, Rio Grande do Sul, Rio Grande do Norte, Acre, Amapá, Roraima e Rondônia. A distribuição garante a organização e a celeridade dos trabalhos da Justiça Eleitoral durante a totalização dos votos.
0: O Supremo suspendeu o julgamento sobre a aplicação do Estatuto da Pessoa Idosa a contratos de planos de saúde firmados antes de 2004.
1: A discussão envolve reajustes das mensalidades em razão da idade.
0: O estatuto proíbe a cobrança de valores diferenciados em razão da idade. Com a lei entrou em vigor em 2004, o Supremo discute se essa proteção também se aplica aos contratos firmados antes dessa data, inclusive nos casos em que o beneficiário completou 60 anos após a entrada em vigor do Estatuto.
1: A questão é discutida em dois processos diferentes, que começaram a ser julgados por composições distintas da Corte. Na sessão de hoje, o ministro Dias Toffoli propôs o envio do caso ao Núcleo de Solução Consensual de Conflitos do Supremo para tentativa de conciliação. A sugestão foi acolhida pelo plenário.
0: Hoje, 1º de outubro, é o Dia Nacional e Internacional da Pessoa Idosa.
1: De olho na data, a Justiça do Trabalho vai fazer um mutirão de conciliação em processos que envolvem pessoas a partir dos 60 anos. Rocine Gomes.
3: É isso mesmo, a ação em todo o país será de 5 a 9 de outubro. Chamada Em Pauta a Melhor Idade, a iniciativa vai dar preferência aos processos de pessoas idosas. Para participar e adiantar a sua vida, basta procurar seu advogado, ir ao Tribunal Regional do Trabalho e pedir que o processo seja priorizado. É o seu processo em cima da pilha.
0: O STJ recebeu o primeiro recurso especial da história, autuado de acordo com os novos critérios da sistemática da relevância da questão federal.
1: O chamado filtro de relevância entrou em vigor em 3 de setembro. Fátima Uchoa.
4: Nesse novo sistema, só serão julgados pelo STJ casos com relevância econômica, política, social ou jurídica que ultrapassem os interesses das partes, além dos que já têm relevância presumida, como previsto na lei que regulamenta o filtro. O primeiro recurso com relatoria do ministro Herman Benjamin, da primeira turma, teve origem em execução fiscal ajuizada pelo Conselho Regional de Engenharia e Agronomia do Paraná para cobrar dívida decorrente de infração à lei que rege a categoria. Vale destacar que o STJ começou e deve concluir até 7 de outubro as primeiras sessões virtuais para analisar propostas de submissão de recursos especiais ao filtro da relevância.
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0: Uma boa noite.
1: E até amanhã.
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7: Eu sou Humberto Pinheiro e estes são os destaques de hoje do Jornal do Senado, que começa agora. Senado debate projetos para ampliar a inclusão e qualidade de vida dos idosos. CCJ analisa a criação da Universidade do Vale do Juruá, no Acre. Nova lei do seguro rural amplia a proteção de produtores contra grandes perdas. Boa noite. 1º de outubro é o Dia Nacional do Idoso, data dedicada à reflexão sobre os direitos e as condições de vida dos brasileiros com 60 anos ou mais. O Senado analisa projetos para ampliar a inclusão digital e incentivar a participação das pessoas idosas em atividades turísticas. Repórter Rodrigo Rezende.
8: Uma lei sancionada em 2006 determinou que 1º de outubro é o Dia Nacional do Idoso. Em 2003, 3 anos antes, o país ganhou seu primeiro conjunto de leis específicas para essa parcela da população, o Estatuto do Idoso, hoje denominado Estatuto da Pessoa Idosa, como destaca o senador Paulo Paim, do PT do Rio Grande do Sul.
9: O Estatuto garantiu algo fundamental: reconheceu a pessoa idosa como sujeito de direitos, com prioridade nas políticas públicas, proteção à saúde, à moradia, à previdência, ao trabalho, à assistência social e, acima de tudo, à dignidade.
8: O Senado debate diversos projetos para melhorar a vida dos idosos brasileiros. Um deles, apresentado pela senadora Damaris Alves, do Republicanos do Distrito Federal, quer promover a acessibilidade, inclusão e segurança da pessoa idosa nos ambientes digitais. Já o senador astronauta Marcos Pontes, do PL de São Paulo, é relator na Comissão de Direitos Humanos de uma proposta que incentiva a participação dos idosos em atividades turísticas.
7: A Comissão de Constituição e Justiça analisa o projeto de lei que autoriza o Poder Executivo a criar a Universidade Federal do Vale do Juruá, UFVJ, com sede em Cruzeiro do Sul, no Acre. A proposta tem o objetivo de interiorizar a oferta de ensino superior público na Amazônia Ocidental e impulsionar o desenvolvimento científico e socioambiental da região. A reportagem é de Bruno Lourenço.
10: A proposta prevê a criação de uma fundação pública federal sediada em Cruzeiro do Sul, no oeste do Acre, com atuação em outras localidades do Vale do Juruá. O senador Hamilton Mourão, do Republicanos do Rio Grande do Sul, defendeu a importância de expandir o ensino superior público para além das capitais.
11: A interiorização do ensino superior público, especialmente em territórios com as peculiaridades socioambientais e os desafios logísticos do Vale do Juruá, é medida de inegável e urgente interesse público.
10: A Universidade Federal do Vale do Juruá deverá ter como foco suas vocações regionais e priorizar áreas como bioeconomia, agricultura familiar, biotecnologia, saúde e conservação ambiental.
7: O Brasil e os Estados Unidos anunciaram a criação de um grupo de trabalho para negociar o tarifaço. O objetivo é avaliar possíveis soluções e avançar nas negociações sobre um eventual acordo. No Congresso, aguarda análise uma MP que destina crédito subsidiado a exportadores e setores estratégicos. Repórter Pedro Pincer.
12: O governo norte-americano deve apresentar nas próximas semanas uma proposta para definir os assuntos das negociações. As conversas ocorrem enquanto os Estados Unidos mantêm sobretaxas sobre parte das exportações brasileiras. Em julho, foi anunciada uma tarifa adicional de 25% sobre determinados produtos brasileiros. No Congresso brasileiro, aguarda a instalação a comissão mista, que vai analisar a medida provisória que prevê R$ 18,5 bilhões em crédito subsidiado para exportadores e setores estratégicos. O presidente do Senado, Davi Alcolumbre, afirmou que o Legislativo está unido na defesa dos interesses nacionais.
13: Nós vamos defender a soberania nacional, vamos defender os empregos dos brasileiros, defender os empresários brasileiros que geram a riqueza para o Brasil, e tenho convicção também que esse processo tem que ser liderado pelo Poder Executivo. Buscar estreitar os laços e fazer as coisas acontecerem defendendo os brasileiros. O parlamento está integralmente à disposição da defesa dos interesses do Brasil.
12: A partir de um documento que será enviado pelos Estados Unidos, o grupo de trabalho vai buscar um entendimento entre os dois países.
7: O Executivo sancionou uma lei aprovada no Senado que muda as regras do seguro rural para proteger produtores e seguradoras em caso de grandes perdas no campo. Repórter Patrícia Oliveira.
14: O dinheiro que o governo federal destina para ajudar o produtor a pagar o seguro rural não poderá ser bloqueado ou congelado durante a execução do orçamento. A nova lei também tira do papel o chamado Fundo Catástrofe, criado em 2010 para auxiliar as seguradoras a cobrirem prejuízos extraordinários na produção rural, como os causados pelas mudanças climáticas. A proposta que deu origem à lei é da senadora Tereza Cristina, do Progressistas de Mato Grosso do Sul.
15: O seguro rural, ele representa um instrumento essencial de gestão de risco, pois protege o produtor rural contra perdas decorrentes de eventos aleatórios e não controláveis.
14: A lei prevê ainda que os produtores que têm seguro terão prioridade nas linhas de crédito para prorrogar ou renegociar dívidas.
7: O plenário pode votar em breve um projeto que estabelece condições de trabalho específicas para mulheres com câncer de mama, incluindo aquelas em tratamento ou em período de remissão. A proposta autoriza a adoção de medidas para flexibilizar as condições de trabalho, como teletrabalho, redução da jornada, horários flexíveis e apoio psicossocial sem redução salarial. Além disso, institui o selo rosa para reconhecer empresas que adotarem práticas inclusivas e não discriminatórias. Durante a leitura do relatório na Comissão de Assuntos Sociais, o senador Flávio Arnes, do PSB do Paraná, ressaltou que o trabalho pode contribuir efetivamente para a saúde mental de quem enfrenta o câncer de mama.
16: É comprovado que se manter ocupado e produtivo representa um grande apoio psíquico aos pacientes de câncer ao obstar ou ao menos dificultar o advento de depressão que muitas vezes os acomete.
7: A Comissão de Constituição e Justiça do Senado pode votar o projeto de lei do senador Chico Rodrigues, do PSB de Roraima, que muda a contagem de prazos para manifestação da Fazenda Pública, do Ministério Público e da Defensoria Pública em processos de inventário. Pela proposta, os prazos passam a ser contados em dias corridos, incluindo sábados, domingos e feriados. Atualmente, a contagem é feita apenas em dias úteis. O relatório do senador Jorge Cajuru, do PSB de Goiás, recomenda a aprovação do projeto.
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7: Na hora de votar, além do celular, o eleitor precisa deixar outros equipamentos eletrônicos fora da cabine, como relógio inteligente e óculos com câmera. A proibição vale até para aparelhos desligados e foi reforçada pela Justiça Eleitoral para garantir o sigilo do voto. Repórter Marcela Cunha.
20: Não é só o celular que deve ficar fora da cabine de votação. Com o avanço de dispositivos cada vez menores e mais conectados, a Justiça Eleitoral detalhou as regras para impedir que novas tecnologias comprometam o sigilo do voto. A proibição também vale para máquinas fotográficas, filmadoras, relógios e pulseiras inteligentes, óculos conectados, fones de ouvido, câmeras corporais e microcâmeras. A medida busca evitar que equipamentos capazes de registrar ou transmitir informações sejam usados para revelar a escolha do eleitor. Também ajuda a combater a compra ou a coação de votos ao impedir a produção de uma prova da opção registrada na urna, como lembrou a senadora Damares Alves, do Republicanos do Distrito Federal.
21: A legislação é muito clara. O voto, ele é secreto.
20: Quem se recusar a entregar o equipamento aos mesários não poderá votar até cumprir a orientação. O caso será registrado em ata e, se necessário, a força policial poderá ser acionada. Já equipamentos de acessibilidade e tecnologias assistivas continuam permitidos.
7: Com trabalhos técnicos de Eliseu Caires, o Jornal do Senado fica por aqui. Acompanhe agora as notícias da Câmara dos Deputados. Boa noite e até amanhã.
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22: Mulher que delatar violação de medida protetiva poderá ter escolta policial.
23: Deputados esclarecem a atuação do Ministério Público em pedido de pensão.
22: Escolas devem informar suspeita de trabalho infantil ao Conselho Tutelar.
23: Avança projeto que aumenta a punição para corridas ilegais em vias públicas.
22: Boa noite.
0: A Comissão de Viação e Transportes aprovou penas mais rígidas para quem participar de corridas ilegais em vias públicas. A repórter Kate Nayane traz mais detalhes sobre o que agora será analisado pela Comissão de Constituição e Justiça.
2: O projeto de lei que aumenta as punições para os chamados rachas foi aprovado pela Comissão de Viação e Transportes da Câmara dos Deputados. Pela proposta, a multa pela prática de corridas ilegais em vias públicas passa de 2.934 para 4.402, além da suspensão do direito de dirigir e apreensão do veículo. O aumento do valor da multa também se aplica para quem promover ou participar de eventos que envolvam manobras perigosas, corridas ou disputas em vias públicas sem a permissão da autoridade de trânsito. O texto aprovado também agrava as penas. Caso a infração ocorra próximo de escolas, hospitais, locais de embarque e desembarque de passageiros, ruas estreitas ou onde exista grande concentração de pessoas, as penas passam de 3 a 6 anos para reclusão, de 4 a 8 anos em caso de lesão corporal grave e de 6 a 12 anos em caso de morte. O relator da proposta, deputado Hugo Leal, do PSD do Rio de Janeiro, defende que infrações como estas não devem ser tratadas como acidentes.
3: Inclusive, no caso de lesão corporal ou morte, há essa responsabilidade por homicídio. Homicídio, essa é nossa principal mudança, principal alteração, é que quando uma prática ilegal dessa natureza, o resultado dela é o homicídio, nós temos que tratar esse indivíduo como um homicida, não como um acidente de trânsito.
2: Em seguida, o projeto de lei que aumenta as punições para quem pratica corridas ilegais em vias públicas será analisado pela Comissão de Constituição e Justiça. Da Rádio Câmara de Brasília, Kate Nayane.
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24: Economia.
0: Afonso Mota, do PDT do Rio Grande do Sul, destaca a importância da lei que reduz as alíquotas do PIS/PASEP e da COFINS para a indústria química e petroquímica. O deputado ressalta que o setor recolhe aproximadamente 40 bilhões de reais por ano em impostos.
25: Afonso Mota avalia que a redução dos tributos tem fortalecido uma atividade estratégica para a economia brasileira diante da concorrência internacional. O parlamentar reitera que a medida cria condições para que o setor continue contribuindo para o desenvolvimento do país.
0: Marcos Aurélio Sampaio, do MDB do Piauí, defende o projeto que acaba com a cobrança pelo uso da rede de distribuição de energia elétrica para microgeradores de energia solar. O texto garante isenção permanente aos consumidores que injetam energia excedente na rede.
25: A proposta estende a isenção a todos os usuários de fontes renováveis, independentemente da data de adesão. No entendimento de Marcos Aurélio Sampaio, a medida garante segurança jurídica e incentiva a democratização da energia limpa.
24: Agricultura.
0: O projeto de Renilson e Nicodemos, do MDB do Pará, estabelece um período de paralisação temporária na colheita do açaí e cria um seguro para os extrativistas do fruto. A ideia é pagar aos trabalhadores um salário mínimo por até 4 meses no ano para permitir a regeneração natural das palmeiras.
25: Na visão de Renilson e Nicodemos, a medida garante a sustentabilidade ambiental e assegura renda às famílias extrativistas no período de entressafra. A proposta prevê ainda ações para diminuir os acidentes de trabalho na subida dos açaizeiros e modernizar as técnicas de manejo.
24: Relações Exteriores.
0: Felipe Martins, do PL Tocantinense, apoia a criação da Frente Parlamentar Mista pela Integração Continental e Desenvolvimento Sul-Americano. O objetivo do colegiado é elaborar iniciativas de conexão produtiva, digital e institucional entre os países do continente.
25: De acordo com Felipe Martins, o grupo vai articular com governos estaduais, municipais e a sociedade civil para ampliar o protagonismo do Brasil na América do Sul, promovendo o intercâmbio tecnológico e o crescimento socioeconômico.
24: Segurança Pública.
0: A Comissão de Segurança Pública aprovou uma escolta policial para mulheres vítimas de descumprimento de medida protetiva. O repórter Luiz Cláudio Canuto explica a questão.
1: A Comissão de Segurança Pública e Combate ao Crime Organizado aprovou o projeto que prevê escolta policial para mulheres que denunciarem descumprimento de medida protetiva. Pela proposta, a escolta deveria ser concedida quando houvesse risco à integridade física. A proposta muda a Lei Maria da Penha e também a lei que disciplina a proteção de vítimas e testemunhas ameaçadas. O colegiado aprovou a versão da relatora, deputada delegada Ione, do Avante de Minas Gerais. Segundo ela, o objetivo é fortalecer a proteção das vítimas no momento em que procuram as autoridades para comunicar que o agressor desrespeitou a decisão judicial. O texto aprovado amplia o alcance da proposta original e incorpora a proteção da escolta a um conjunto mais amplo de medidas protetivas na Lei Maria da Penha. A proposta original da deputada Rogéria Santos, do Republicanos da Bahia, previa a obrigatoriedade de escolta policial para a mulher que comparecesse à delegacia para denunciar o descumprimento de medida protetiva de urgência. Pelo texto aprovado, a adoção de escolta policial deixa de ser uma medida automática e passa a depender de avaliação técnica do risco enfrentado pela vítima. Entre os critérios poderiam ser considerados o histórico de violência praticada pelo agressor, a gravidade das ameaças e a possibilidade de novas agressões. Segundo o Conselho Nacional de Justiça, a cada 45 segundos, uma mulher recebe a proteção judicial. O projeto tramita em caráter conclusivo e aguarda indicação de relator na Comissão de Defesa dos Direitos da Mulher. Em seguida, passará pela Comissão de Constituição e Justiça. Da Rádio Câmara de Brasília, Luiz Cláudio Canuto.
25: Franciane Baier, do Republicanos do Rio Grande do Sul, apoia projeto que destina 30% da arrecadação de apostas de cota fixa ao Fundo Nacional de Segurança Pública. A proposta também reserva, no mínimo, 30% do fundo para o combate à violência contra a mulher.
0: Franciane Baier informa que os recursos vão financiar ações como monitoramento eletrônico de agressores, patrulhas especializadas e casas de acolhimento. Para a deputada, a medida garante orçamento contínuo para interromper os ciclos de agressão às mulheres.
25: Projeto de lei quer proibir a nomeação ou contratação de pessoas condenadas por crimes sexuais contra crianças e adolescentes para cargos ou funções públicas. De autoria de Júnior Lourenço, do MDB do Maranhão, a medida valeria para órgãos públicos, empresas estatais e contratos de prestação de serviços.
0: A proposta determina ainda que a proibição só será aplicada após condenações definitivas. De acordo com Júnior Lourenço, a iniciativa reforça a proteção de crianças e adolescentes e a integridade da administração pública.
25: Misael Varela, do PSD de Minas Gerais, apoia a proposta de emenda à Constituição que reduz a maioridade penal de 18 para 16 anos. A mudança visa punir, com mais rigor, menores envolvidos em crimes hediondos e em casos de violência extrema contra pessoas e animais.
0: Misael Varela pondera que a responsabilização penal vai depender de laudo técnico que comprove a capacidade do jovem de entender a gravidade do ato. Para o deputado, a proposta evita a impunidade em casos de extrema violência.
25: Exigir vídeo monitoramento e punir a omissão de casos de agressão contra crianças e adolescentes em creches e escolas é a proposta de delegado Bruno Lima, do Podemos de São Paulo. O texto ainda impõe pena para os dirigentes que deixarem de notificar casos suspeitos.
0: Delegado Bruno Lima argumenta que crianças pequenas muitas vezes não conseguem relatar abusos, o que exige provas objetivas. O parlamentar pondera que as câmeras devem ficar restritas às áreas comuns, prevendo penas mais duras para maus-tratos em creches.
25: André Fernandes, do PL do Ceará, apresentou o projeto que determina a queima completa como único método para destruir entorpecentes apreendidos e plantações ilícitas. Pela proposta, a destruição deve ser gravada em vídeo com registro de geolocalização.
6: Na avaliação de André Fernandes, métodos atuais como enterramento não garantem a destruição total dos materiais apreendidos. Para o deputado, a incineração evita que drogas e lavouras voltem ao mercado ilegal por falhas no descarte policial.
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24: Justiça.
25: Deputados aprovaram um projeto que esclarece a atuação do Ministério Público em pedido de pensão alimentícia. A repórter Paula Bittar explica os detalhes.
9: A Comissão de Constituição e Justiça da Câmara aprovou uma proposta que inclui no Estatuto da Criança e do Adolescente uma regra autorizando o Ministério Público a pedir judicialmente pensão alimentícia em favor de crianças e adolescentes. Pela proposta, isso poderá ocorrer mesmo que os pais continuem exercendo seus direitos e deveres legais em relação ao filho, que a criança ou adolescente não esteja em situação de risco e que exista defensoria pública na comarca. O objetivo é transformar em texto legal um entendimento que já é adotado pelo Superior Tribunal de Justiça. A relatora na CCJ, deputada Maria Arraes, do PSB de Pernambuco, destacou que a proposta não traz uma inovação substancial, mas confere maior precisão ao texto legal ao incorporar orientação jurisprudencial já consolidada, promovendo segurança jurídica, uniformidade interpretativa e previsibilidade na atuação dos órgãos responsáveis pela tutela dos direitos infanto-juvenis. De acordo com o Estatuto da Criança e do Adolescente, o Ministério Público pode promover ações de alimentos em favor de crianças e adolescentes, mas a lei não explicita que essa atuação independe da situação familiar da criança ou adolescente, da existência de situação de risco ou da disponibilidade da Defensoria Pública. A autora do projeto, deputada Laura Carneiro, do PSD do Rio de Janeiro, explicou que parte da doutrina tem uma visão distorcida sobre o tema e seu objetivo foi deixar a regra bem clara.
10: O Ministério Público precisa poder pedir alimentos quando eles são de interesse do menor, quando as crianças estão em vulnerabilidade, quando as crianças precisam dessa ajuda do Estado. Na prática, o que a gente faz é colocar agilidade numa rede de proteção que é muito importante para as crianças. Porque a gente sabe que a justiça tem o seu próprio tempo, ela demora, mas a fome, essa, não tem tempo.
9: A proposta que inclui no Estatuto da

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0: Alô?
1: É dos Garotos de Ouro?
0: Sim, pois não.
1: Eu queria falar com o Victor, o cantor do Vucu Vucu.
0: Sou eu, pode falar.
1: 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O que você pretende fazer?
0: Ah, se for meu, eu assumo.

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0: 4 horas e 58 minutos.
1: Aquele que habita no esconderijo do Altíssimo, à sombra do Onipotente descansará. Direi do Senhor, Ele é o meu Deus, o meu refúgio, a minha fortaleza, e nele confiarei. Porque Ele te livrará do laço do passarinheiro e da peste perniciosa. Ele te cobrirá com as suas penas, e debaixo das suas asas te confiarás. A sua verdade será o teu escudo e broquel. Não terás medo do terror da noite, nem da seta que voa de dia, nem da peste que anda na escuridão, nem da mortandade que assola ao meio-dia. 1.000 cairão ao teu lado, e 10.000 à tua direita, mas não chegará a ti.

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Senhor, aqui estou para lhe agradecer por mais um dia, pela minha vida, pela minha saúde, pela minha família e pelo meu trabalho. 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

5 horas e 34 minutos, 5:35 agora, é a hora certa, Sicredi, gente que coopera cresce. Um abraço aos amigos, bom dia, vamos levantando, vamos pulando, vamos saltando da cama, botando os ossinhos de ponta, vamos começar o nosso dia, hoje dia 2, dois dias do mês de outubro, sexta-feira, sextou hoje, bom dia nossos amigos do Chimarrão, aos que mateiam conosco de manhã cedinho, aqueles que estão levantando, né? É, tem gente que já não está levantando mais, né? Barbaridade. Bom dia nossos amigos do Chimarrão. Pra você, a boa música do Rio Grande, vamos trazendo aqui, abrindo as cancelas da nossa programação, desde as 5 horas da manhã, trazendo para você a boa música, começando alegre, contente, de bem com a vida, agradecido a Deus por mais um dia que vem brotando para nós, né? Isto mesmo. Bom dia, nossos amigos do Chimarrão. Tá aí para você, um abraço, nosso amigo Rancho de Costaneira, chega aí. Isto mesmo. Depois Ernesto Nunes, do fundo da grota. Isto. Depois Baitaca Galpão Crioulo. E assim vamos prosseguindo por aqui. Bom dia!

Um grande abraço, nossos amigos estão ligadinhos conosco nesta manhã bonita, gostosa, linda, barbaridade, né? Isso mesmo, vou mandando um abraço ao seu René Garcia no Passo do Leão. Bom dia, seu René, bom dia, nosso amigo do Chimarrão. Um acompanhando o Chimarrão na Sendiada aí, tomando o Chimarrão também por aqui, né? Isso mesmo, levando para você alegria no início do dia. Bom dia, nossos amigos do Chimarrão. Aladino Corsina, nosso clube do ouvinte, nosso parceiro, está mateando conosco. E uma Cortelina e Trombina também mateia conosco. Bom dia, clube do ouvinte, parceira do Chimarrão. Vamos levando para você a boa música, o José Costa. Bom dia, José Costa. Bom dia, nosso amiguinho. É, chimarrando, isso mesmo. Olhando bem longe, enxergando bem perto, né? Isso. E não esquece aí, para estar bem de saúde, vai sempre fazendo algum gesto de para aumentar a saúde sua. E o melhor que tem tomando um chimarrão é bater com o pé no chão. É, parece brincadeira, né? Mas é verdade. Bater com o pé no chão não é de qualquer jeito. Deixa o garrão plantado no chão, levanta o pé bem para cima, a ponta do pé bem para cima e vai batendo com o pé no chão. Depois, vice-versa. Na outra música, deixa a ponta do pé plantada no chão e levanta o garrão bem para cima, assim. Vai sair da ginástica pronta, barbaridade. Vai sair de pé liviano, não? Ô, oh, barbaridade. Vai, um abraço, amigo. Bom dia. E vai circular a parte do sangue que fica nos dedos, onde praticamente termina as veias ali, né? Para subir de volta, ele dá aquele up pro sangue, né? É muito bom. Eu, consultando médicos, eles falaram. Eu faço direto isso aí, né? Isso mesmo. Bom dia. Não ande se queixando da vida, mas elogie sempre alguém, elogie sempre uma pessoa, elogie sempre alguma coisa, elogie sempre o tempo também, né? E pare de reclamar. Isso vai diferenciar na sua vida. Pode prestar atenção para ver como é bom estar elogiando alguém, elogiando alguma coisa. Você se sente muito mais poderoso das coisas. E as coisas fluem muito melhor para você. Que Deus abençoe seu dia, onde quer que você ande hoje e todos os dias da sua vida. Aí está Ibrahim Alanes de Oliveira, nossa clube do ouvinte, nossa parceira do Chimarrão. Bom dia, nossa amiguinha, bom dia. Santo Antônio Minusibruca, é nosso clube do ouvinte, levanta cedito, mateia conosco. Bom dia, bom dia. O Sérgio da Silva lá no Rincão dos Pinto. Bom dia, Sérgio, está chegando na cidade para votar aí. É, barbaridade. A gente é do interior do município, né? É, vão se achegando a partir da manhã, não? É, tem gente que para fora, vem na cidade final de semana e chega aí, então, o momento da política, né? O momento ápice da política, né? É, escolher os candidatos da batalha, barbaridade esses candidatos, né? Vamos prosseguindo por aqui, trazendo mais música. Quem tá pedindo música é o seu René Garcia, no Passo do Leão. Está aí, seu René, bom dia. Remendo de saudade, Francisco Vargas. Depois, meu amigo João Carlos, na Boa Vista. Bom dia, João Carlos. Bom dia, nosso amiguinho do Chimarrão. Um abraço, amigo, bom dia. O nosso amigo Chimarreia conosco todos os dias lá também, né? Isso mesmo. É, vamos trazendo música? Vamos trazendo para você que está ligadinho conosco. Bom dia!

E assim, levando a boa música para você que tá ligadinho conosco, muito, muito, muito bom dia. Paulo Ricardo dos Santos, lá na Boa Vista, bom dia, Boa Vista. Bom dia, nosso amigo do Chimarrão, bom dia, Paulo Ricardo. Nosso parceiro tá mateando conosco, bom dia. Também Joaquim La Roque de Quadros, a Neuza Bairros, são nossos clubes do ouvinte, nossos parceiros do Chimarrão. Clube do ouvinte que mateia conosco, o Adalberto Mazoi Machado, a Maria Martins, também é clube do ouvinte, bom dia. O Antoninho, José Antônio Contessa, né, o tio João, bom dia, tio João. Bom dia, nosso amigo do Chimarrão. Olga Teixeira, também contente faceira, chimarrinha conosco, bom dia. Bom dia, nossos parceiros do Chimarrão. Assim nós vamos mandando um abraço para os clubes do ouvinte, parceiros que mateiam com a gente, né, isso. E mandando um alô para o nosso amigo Alcides Gomes, que ouvi aí lembrança do passado, vamos tocando para ele, claro, bom dia.

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1: Assim, vamos prosseguindo por aqui, levando a boa música pra você que tá ligadinho conosco. Bom dia, bom dia. O nosso amigo Neurão Sapateiro, né? Tá ligadinho conosco, pede música. E ele pede aí Amor Bandido, extra, né? Vamos tocar daqui a pouquinho pra ele. Já é o Camperismo, Grupo Camperismo, enchendo a alma de vaneira. Isso mesmo, daqui a pouquinho. Vamos mandar um abraço pros amigos que estão ligados conosco, bom dia. A Ilma Cortelino também pede música, já tá prontinha pra ela aqui, né? Isso mesmo, bom dia. E também... parceiros do Chimarrão, é a Shirley. Bom dia, Shirley. Bom dia, nossa amiguinha. Tá mateando conosco também, né? Isso mesmo, bom dia. Ela pede música e manda pro Roberto, pra Dilley, também pra Ana Lúcia Soares, ali na Vila Nova. Um abraço, nossos amigos. Isso mesmo, vamos chimarrando junto, né? Isso, formando esta roda de chimarrão. Tá aí pra você, então, ela pede e eu toco, claro. Chega aí, porca véia, luz do meu rancho. Bom dia, nossos amigos.

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1: 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Tá aí pra você então, Neron, olha só, amor bandido. Eita, amor bandido, bom dia.

Eita, eita, você, amor bandido, né? Barbaridade. É só esquecer e virar a cara para outro lado que vai ter pessoas esperando, é verdade? É sim, a vida é assim, não deu certo, toca a vida em frente. Vamos juntito, levando para você a boa música, levando para você a alegria, tá aí para você então. A Ilma pede, eu toco para ela, chega aí então, na sombra do arvoredo.

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Está aí para você na sombra do arvoredo, isso mesmo. Bom dia, bom dia. Vamos descansar um pouquinho, é bom, né? Aí um abraço, amigos. Bom dia. Bom dia, Toninho. Bom dia. Tá levantando agora, tá chimarreando já, né? Roncando a cuia. Chega aí a boa música do Rio Grande aqui na Sentinela Pampiana para nós chimarrear juntito, isso mesmo. Levantar cedo, olhar bem longe, esse sol bonito, né? E vamos falar um pouquinho do tempo daqui a pouquinho. Vamos dizer o tempo aí, claro. O tempo nos diz que chove sábado, amanhã e domingo também tem chuva. Isso, 21 milímetros no sábado e 22 no domingo. Então, quer dizer, chuva para o final de semana aí, né? Nas votações, isso. Bom dia!

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2: Olá, muito bom dia, São Francisco de Assis. Muito bom dia, queridos amigos e amigas, ouvintes da Sentinela. Estamos chegando no seu rádio. Manhã de sexta-feira, sextou, 2 de outubro de 2026. O horário político se foi, né? Voltamos ao nosso horário normal com o programa Sala de Notícias. Saudando a todos, saudamos o colega de bancada. Bom dia, filho. Bom dia, Pedro.
3: Muito bom dia, pai. Muito bom dia, Valdevi. Muito bom dia a todos os ouvintes da Rádio Sentinela Pampeana e também do programa Sala de Notícias. Estamos iniciando mais um informativo da sua manhã aqui pela Sentinela, Valdevi.
2: Muito bem, Pedrinho. Programa Sala de Notícias voltando ao seu horário normal, né? E a eleição agora nesse domingo, se houver segundo turno, dia 9, reinicia o programa eleitoral. Mas, até lá, vamos com o Sala de Notícias em horário que consegue contemplar toda a sua programação. Vamos iniciar com o quadro de abertura. Começamos tratando sobre a previsão do tempo.
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3: Muito bem, vamos iniciando a previsão do tempo aqui no Sala de Notícias. E a gente começa pelo site MetSul Meteorologia, que marca... Nesta sexta-feira, mínima de 7, máxima de 19 graus, com ventos chegando a 11 km por hora e sem previsão de chuva hoje. Amanhã, sábado, Valdevi, teremos mínima de 10, máxima de 24 graus, com ventos chegando a 39 km por hora e 44 milímetros de chuva é o que marca amanhã em São Francisco de Assis. Chuva amanhã em São Francisco, Valdevi. Um dia antes das eleições, bastante chuva. É o que marca.
2: E para o domingo?
3: Domingo já melhora. Mínima de 14, máxima de 20 graus, com ventos chegando a 21 km por hora e sem previsão de chuva. Domingo não marca chuva no dia do pleito, porém o dia antes marca 44, aqui no MetSul. Vamos ao site Climatempo neste momento, para fazer o comparativo entre os sites, né? né? Site Climatempo e site Metsul. Agora vamos para o Climatempo. Começando aqui nesta sexta-feira, onde teremos mínima de 9, máxima de 19 graus, com ventos chegando a 55 km por hora e sem previsão de chuva. No sábado, ou seja, amanhã, em São Francisco, vamos trazer aqui, Valdevi, a previsão para o sábado aqui no Climatempo, para o dia anterior do pleito, aqui na nossa cidade, onde teremos mínima de 9, máxima de 26 graus, e aqui a previsão está diferente. Marca para amanhã 22 milímetros de chuva.
2: A metade.
3: E para domingo, 25 milímetros de chuva.
2: Olha, já marca para domingo.
3: Aqui, hein? No Climatempo. No domingo teremos mínima de 13, máxima de 23 e 24 milímetros de chuva. E também marca metade para amanhã. Então é uma previsão diferente aqui no site Climatempo. Sexta-feira será de sol e frio no Rio Grande do Sul, é o que diz o Jornal Correio do Povo. O sol predomina no Rio Grande do Sul nesta sexta-feira e aparece em todo o estado, mas nuvens estarão presentes na maior parte das cidades. No litoral norte, ainda podem ocorrer períodos de maior nebulosidade, com possibilidade de garoa isolada, uma massa de ar frio que atua sobre o território gaúcho e provoca um amanhecer em temperatura baixa para outubro. As temperaturas podem ficar abaixo dos 5 graus em pontos do sul da campanha, da serra do sudeste e dos campos de cima da serra. Durante a tarde, o tempo segue bastante ameno para os padrões da época do ano, com maior aquecimento no noroeste e no norte gaúcho. A Metsul Meteorologia alerta para a possibilidade do outubro registrar chuva acima, a muito acima da média, em parte do sul do Brasil, elevando o risco de enchentes. Os modelos climáticos indicam os maiores volumes na metade norte do Rio Grande do Sul, Santa Catarina e Paraná, com possibilidade de acumulados entre 300 e 500 milímetros em muitas cidades e marcas superiores de forma localizada. No Rio Grande do Sul, a atenção é especialmente voltada para a bacia do Rio Uruguai, devido aos volumes projetados para o oeste catarinense e noroeste, também norte gaúcho. Hoje, em Uruguaiana, mínima de 9, máxima de 22 graus. Em Alegrete, mínima de 8, máxima de 20 graus. Em Santiago, mínima de 8, máxima de 21 graus. Em Santa Maria, mínima de 8, máxima de 20 graus. E em Porto Alegre, mínima de 11, máxima de 20 graus. Esta foi a previsão do tempo. 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
2: Muito bem, 7 horas 11 minutos, 7:11 é a hora certa para quem não pode perder a hora. E hoje vamos voltar à pauta das informações e começamos com uma notícia bastante triste para a região. Luto em Santiago e região. Santiago se despede da juíza eleitoral, doutora Ana Paula Nichel dos Santos. Santiago recebeu com tristeza e a região, de forma geral, no início da noite de ontem, a notícia da morte da juíza de direito Ana Paula Nichel dos Santos, que teve uma trajetória marcada pela dedicação à justiça, pela proximidade com a comunidade santiaguense. A magistrada morreu após sofrer uma parada respiratória. Ela passou por... Passou mal, né, nas proximidades de Jaguari, e estava sendo transferida para atendimento médico em Santa Maria, mas seu estado de saúde se agravou durante o deslocamento. Ana Paula não resistiu e faleceu no município de São Pedro do Sul. Natural de Nova Brécia, Ana Paula formou-se em Direito pela Universidade de Santa Cruz do Sul, a UNISC, em 2001, e posteriormente especializou-se em Direito Processual Civil na Universidade Federal do Rio Grande do Sul em 2004. Ela ingressou na magistratura em fevereiro de 2005, aos 25 anos, e teve Santiago como seu primeiro destino profissional. Ao longo dos anos, construiu uma importante história no município, atuando em diferentes áreas do judiciário. Em Santiago, trabalhou na vara criminal, na segunda vara civil, e também exerceu a função de diretora do fórum. Atualmente, era responsável pela justiça eleitoral e pela vara de infância e juventude. Na justiça eleitoral, atuava nos municípios de Santiago, Unistalda, Itacurubi e Capão do Cipó. Além da atuação jurídica, Ana Paula também ficou marcada pelo trabalho voltado à proteção de crianças e adolescentes, pelo enfrentamento à violência contra a mulher e pelo incentivo a iniciativas de justiça restaurativa e ações comunitárias. A proximidade com a população e os serviços prestados ao longo da sua trajetória fizeram com que recebesse o título de cidadã santiaguense, reconhecimento pelo vínculo construído com Santiago. A morte da magistrada deixa uma lacuna no poder judiciário e na comunidade, que acompanhou sua caminhada profissional por mais de 2 décadas. Familiares, amigos, colegas de profissão e a comunidade santiaguense e regional se despedem da doutora Ana Paula, deixando o reconhecimento por sua trajetória, por seus serviços prestados à justiça e à comunidade regional. Está aí um luto, né? Começando por Santiago e se estendendo à região. Ela era juíza eleitoral de Santiago, Unistalda, Itacurubi e Capão do Cipó. Ela teve uma parada cardiorrespiratória ontem, né? No final da tarde. Não resistiu chegar em Santa Maria e faleceu no município de São Pedro do Sul.
3: Pois é, Valdevi, ontem foi um dia triste também, perdemos o grande Lito Souza, o influenciador de aviação que enfrentou uma doença rara. O influenciador Lito Souza, especialista em aviação, morreu aos 59 anos. O anúncio foi feito em uma publicação conjunta da conta dele com a da esposa nas redes sociais, nesta quinta-feira, e confirmado à CNN Brasil por uma amiga da família. Conhecido pelo canal Aviões e Músicas no YouTube, seu nome virou assunto nas redes sociais após ser diagnosticado com Creutzfeldt-Jakob, uma doença rara e degenerativa, que causa perda de movimentos e demência. O influenciador acumulava mais de 3,7 milhões de seguidores no Instagram e ficou conhecido por explicar o funcionamento de aeronaves e temas ligados à aviação em seu canal. Lito fez um tratamento experimental com ALN-6457, que chegou ao Brasil no começo do mês em uma operação de urgência para ser usado no tratamento de Lito, que foi diagnosticado com a doença rara em agosto. O influenciador foi o primeiro humano a receber a medicação por testes, né? Foi publicado um comunicado nas redes sociais do influenciador sobre a morte. Lito dedicou grande parte da sua vida à aviação e à missão de compartilhar conhecimento. Com seu jeito único de ensinar, sua curiosidade e sua paixão aproximou milhões de pessoas desse universo e inspirou muitos a seguir seus próprios sonhos, diz o texto. Então, está aí, Valdevi, triste notícia do falecimento de Lito Souza, lá do canal Aviões e Músicas, no YouTube, na qual eu era muito fã, né? Isso era o tipo de coisa que eu gostava de ver na internet. Hoje em dia as pessoas gostam só de ver porcaria na internet, né? Bobagem, vídeos ruins, coisa ruim, que traz tristeza pra gente. Literalmente coisas ruins. Mas eu era fã desse tipo de canal, do Lito Souza, Aviões e Músicas, na qual ele começava: saudações aeronáuticas, tudo bem com vocês? E depois ele falava: senta que lá vem história. E a gente podia acompanhar aí histórias aeronáuticas do Lito Souza, grande brasileiro aí, que acaba nos deixando neste final de ano, Valdevi, de 2026.
2: 59 anos ele estava, né? Bem novo. 7h19, 7h19, é a hora certa para quem não pode perder a hora. 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Novo remédio para Parkinson ganha aprovação nos Estados Unidos. Comprimido de uso diário traz alternativa para o tratamento da doença. A batalha contra os sintomas do mal de Parkinson ganhou um reforço para a liberação desse medicamento pela Agência de Saúde Americana. O comprimido que vai ser vendido precisa ser tomado apenas uma vez ao dia e pode ser usado sozinho ou junto com outra medicação. A novidade age por um caminho diferente no cérebro, com comparações aos remédios tradicionais. A aposta na aceitação do organismo, especialistas apontam que o ganho no controle dos movimentos é parecido com os dos tratamentos atuais, mas a esperança é que um novo remédio cause menos reações no corpo. O Parkinson atinge mais de 11 milhões de pessoas no mundo, provocando tumores, rigidez e lentidão, porque o cérebro deixa de produzir dopamina gradativamente. Sem data para o Brasil, o medicamento chega às farmácias dos Estados Unidos em outubro, ainda este mês. Por aqui, a Anvisa ainda não recebeu o pedido de previsão para liberar a novidade nos postos e farmácias brasileiras, mas já é uma realidade no mundo. Novo medicamento para mal de Parkinson ganha aprovação nos Estados Unidos e ainda este mês vai circular por lá.
3: Isso aí, Valdevir. 7h20. Vamos seguindo aqui na pauta das informações, aqui no Sala de Notícias. E a Defesa Civil Estadual alerta para elevação dos rios e risco de temporais no Rio Grande do Sul. O Rio Grande do Sul terá risco de elevação de rios e alagamento e temporais severos nos próximos dias, conforme a atualização do Centro de Monitoramento da Defesa Civil Estadual. A previsão considera os efeitos das chuvas registradas nos últimos 7 dias e as precipitações previstas para o período. Até o fim desta sexta-feira, são esperadas elevações no Baixo Jacuí de Dona Francisca até o Delta do Jacuí. O Rio Uruguai também deve apresentar elevação significativa e pode atingir o limiar de inundação entre Iraí e Porto Veracruz. Também são previstas elevações nos rios Ibirapuitã em Alegrete e Ibicuí em Manuel Viana, que podem alcançar cotas de atenção e alerta. Olha aí, Manuel Viana aqui do lado. Conforme o cenário, a Defesa Civil indica níveis de atenção, alerta e inundação. No sábado, os riscos hidrológicos estarão relacionados às chuvas previstas e à resposta dos rios maiores. Há a possibilidade de alagamentos, cheias de arroios e pequenos rios com extravasamentos. A propagação das cheias deve continuar no Baixo Jacuí. Vamos buscar aqui. Aldevi. E entre Cachoeira do Sul e o Delta do Jacuí. Ali, o Rio Uruguai também pode atingir o limiar de inundações entre Tiradentes do Sul e São Borja. O Ibirapuitã e o Ibicuí também devem apresentar elevação, com possibilidade de atingir as cotas de atenção. Então está aí, ó. Os rios, né? A Defesa Civil Estadual alerta para elevação de rios e riscos de temporais.
2: Muito bem, são 7h24, 7h24, hora certa para quem não pode perder a hora. Estragos causados pelo temporal seguem sendo calculados. Vento e chuva forte causaram muitos estragos na nossa região. Em São Luís Gonzaga, mais de 500 casas atingidas na cidade. Sem contar o interior do município, né? As equipes da prefeitura e os moradores trabalham sem parar para arrumar os estragos provocados pela tempestade que atingiu o município entre a noite de segunda na madrugada de terça. A Defesa Civil contabilizou até o momento em torno de 500 moradias com telhados quebrados e outros prejuízos espalhados pela área urbana e pelas comunidades rurais. Hotéis, postos atingidos, toda a rede de saúde do município, inclusive o hospital muito danificado, destruiu grande parte do Hospital São Luís Gonzaga. Mesmo com o teto danificado, os atendimentos na Casa de Saúde continuam. 3 postos de saúde na cidade também sofreram grandes estragos na fiação elétrica e nas coberturas, não estando em condições de trabalhar além de 7 prédios do comércio que foram completamente atingidos. Na área urbana e no interior, os bombeiros e as equipes municipais contaram mais de 40 árvores caídas sobre estradas e moradias, sobre casas. Aulas e interior prejudicados, sem aula no município. Tiveram prejuízos também várias escolas no telhado e a fiação. Colégios estaduais também foram afetados, mas os números finais ainda estão sendo levantados. No campo, a força do vento derrubou 12 galpões construídos recentemente, mais 3 estufas de hortaliças e tombou 6 pivôs de irrigação, além de derrubar diversos postes e deixar várias localidades sem luz. Fato acontecido em São Luís Gonzaga. Pois é, Pedrinho, e recebemos aqui agora o chasque do Guilherme, né, que nos vem lá do Mercado Maciel. Alô, digo melhor, do Mercado do Negrão, que é o responsável pela publicidade aí, pelo oferecimento, pela gentileza, né, do quadro de abertura que trata sobre a previsão do tempo. O Guilherme teve um contratempo aí, porque hoje reiniciou o horário normal, né? Não é o horário político que está no ar, mas nós vamos trazer. Alô, Guilherme! Bom dia!
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0: Muito bem, agora 7 horas 46 minutos, 7h46, hora certa para quem não pode perder a hora. 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
3: Muito bem, Valdevi, 7 horas 50 minutos, 7h50. Vamos imediatamente para a cotação do dia. Essa que ficou um mês fora do nosso programa, fora da nossa programação, porque estávamos aí com o horário eleitoral gratuito, né? Então a cotação do dia ficou um tempo de fora, agora voltando, né? E lembrando que é um quadro que está disponível para você anunciar sua empresa. É um quadro importante, um quadro bem ouvido, que está disponível para você, empresário, anunciar sua empresa aqui. A cotação do dia de hoje, Valdevir, começando pela ABC Cereais, a cotação dos grãos em São Francisco de Assis, aqui na Querência do Bugio. A soja, a saca da soja hoje saindo por R$ 140. Vamos agora para o trigo. Trigo PH 78, saindo hoje a saca do trigo por R$ 74. Vamos agora para o milho, a saca do milho. Hoje em São Francisco, saindo por R$ 61, Valdevi.
4: Muito bem, Pedrinho, e vamos então, depois de um mês, né? Um mês e pouco com esse quadro fora do ar, retornamos trazendo imediatamente o quilo vivo, o preço do quilo vivo da vaca gorda nas referências regionais. No Alegrete, R$ 11,06. Em Bagé, R$ 11,21. Vamos ao centro do estado, Cachoeira do Sul, R$ 11,11. Vamos a... também no centro do estado, Júlio de Castilhos, R$ 11,21. E Santa Maria, R$ 11,21. Vamos à região de Cruz Alta e Juí, passando por Joia, R$ 11,50. Vamos à fronteira com o Uruguai, Dom Pedrito, R$ 11,50. Santana do Livramento, R$ 11,21. Os preços não estão uniformes. Depois nós vamos à fronteira com a Argentina, São Borja, R$ 11,20. E Uruguaiana, R$ 11,20. Vamos buscar agora os preços do gado a invernar. Preços do gado a invernar. Deixa-me ver aqui. Um tempo a gente não estava utilizando, né? Não temos hoje o preço do gado a invernar. Mas está de volta, então, o quadro que traz os preços dos grãos, o preço do gado e a cotação do dia. Preços nas referências regionais, Pedrinho.
3: Muito bem, Valdevi, vamos imediatamente para um bloco de apoiadores. Voltamos na sequência com mais informação.
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0: Muito bem, são 8 horas e 6 minutos, 8 e 6, hora certa para quem não pode perder a hora. Nesta sexta-feira, né, 2 de outubro, já na antevéspera das eleições. Eleições gerais, né? Vamos votar para deputado federal, deputado estadual, dois senadores, governador e presidente da República. São 6 votos. Por isso a importância de você levar a sua colinha, né? Para que se despache rápido do voto e que possa realmente votar com a sua consciência, exercer o seu direito, o seu dever democrático, né? Com rapidez, porque senão as votações atrapalham muito e não tem fluidez se as pessoas não levam a colinha, porque o número a gente esquece, hein? Não confia muito na cabeça aí, porque na hora vai meio nervoso e tal, tem que votar, né? Esquece o número e aí como é que fica? Leva a colinha. Muito bem, vamos imediatamente ao quadro entrevista do nosso programa hoje, voltando ao horário normal, depois do horário político, né? Hoje contamos com a presença do Paulo René Souza, ele que é o líder do trabalho ali na Sanar Farmácias. Bom dia, Paulo René.
12: Bom dia, Valdevir. Bom dia, Pedrinho. Bom dia, ouvintes da Rádio Sentinela Pampiana. Estamos aí, então, mais uma vez no quadro entrevista para sanar algumas dúvidas, esclarecer e apresentar a questão das vacinas.
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12: Exatamente, trabalhamos forte com essa questão da vacina, né, e acreditamos muito, principalmente, né, porque tu tem que fazer o que tu acredita, né, e é uma das coisas que a gente acredita na ciência, né, e então, às vezes, é o que eu costumo dizer, né, às vezes a ciência leva até as pessoas ao ódio, né, então acaba que a gente tem que estar sempre esclarecendo para tornar isso mais normal e poder fazer com que as vacinas realmente tenham a sua importância, né? Inclusive, ontem, uma notícia ali nos jornais e nas mídias, em relação, por exemplo, à quinta morte de sarampo nos Estados Unidos. Isso é fruto de 4, 5, 6 anos sem a obrigatoriedade da vacinação para o sarampo. Não existe outra causa. Nós aqui também já temos alguns casos e há pouco tempo atrás a gente era um país com o sarampo erradicado. E só por causa da vacinação, não tem um outro motivo. E no momento que ela começa a ficar falha, voltamos a ter casos, né? Uhum. Só para citar um exemplo, assim, de uma doença que a vacina poderia erradicar totalmente, né?
0: O sarampo é uma doença que causa lesões para o resto da vida, né?
12: Sim, exatamente. Então é bem importante, assim como outras vacinas, né? Inclusive, hoje eu separei algumas vacinas, uma ordem cronológica de idade e de faixa etária, para poder esclarecer, conversar sobre elas, né? Uhum. Para a gente poder entender um pouco mais, né? Até então, dando início, né, nessa questão, vou falar primeiro das vacinas de 2 meses, vacina do bebê, a entrada, né, das vacinas, no caso. E é muito relevante essa questão, porque além dela ser benéfica à saúde e necessária, inclusive, né, ter a obrigatoriedade de preencher a carteirinha de vacinação com essa vacina, é uma vacina que é um marco inicial e ela é muito relevante, principalmente às mães. Por que que eu falo isso? Pela questão das mães ali tá tendo que levar o seu bebê para a primeira vacina e ter todo aquele receio dele sentir dor e reações adversas. Então nós temos uma vacina que é a vacina hexavalente, que protege contra 6 tipos de doença, tá? Que é difteria e tétano, poliomielite, coqueluche, hepatite B e contra o vírus da influenza B, tipo B. E essa vacina, ela é feita na rede privada, a hexavalente ela é exclusiva da rede privada. Tem a versão semelhante a ela, que é a pentavalente mais a VIP, no SUS. Então aí começam as diferenças e que acarreta muitas vezes as mães a poderem optar pela questão da rede privada. Quais seriam as duas diferenças básicas entre essas vacinas? Primeiramente, como o próprio nome diz, hexavalente, 6 doenças numa única vacina, na rede privada. No SUS, no PNI, né, Programa Nacional de Imunização, é a pentavalente mais a VIP, são 2 vacinas. Então, o que que nós temos na rede privada? Uma única picada, uma única aplicação. No SUS, 2 picadas, 2 aplicações. Claro que isso vai acarretar maior dor e maior desconforto no bebê. É um bebezinho de 2 meses, a primeira vacina, né? Isso normalmente traz muito desconforto para a mãe também, que está vendo aquela situação, né? E o bebê realmente sofre um pouco mais, tá? A segunda importância e a diferença, e eu acredito que até a principal, inclusive, é que essa hexavalente da rede privada, ela é feita com... do SUS, no caso, a pentavalente, ela é feita com células inteiras da coqueluche. Enquanto a hexavalente da rede privada, ela é acelular. Ela é feita com uma parte da célula da coqueluche. E qual seria a diferença básica disso? Células inteiras normalmente trazem uma maior reação adversa. Então existe muito maior a probabilidade, a gente inclusive vê no dia a dia, reações maiores na questão da pentavalente. Tá? As duas protegem, tá? Tanto o sistema da SBIN, que é o nosso, o privado, e tanto o PNI do SUS, as duas protegem, vão ter a mesma proteção, mas tem essa diferença. A hexavalente vai ter menos dor, menos reação adversa. A pentavalente mais a VIP do SUS, mais dor e um pouco mais de reação adversa. É maior chance de acontecer. Claro, vai ter casos... Assim? Normalmente febre, uma dor mais intensa... A perninha ali onde é feita a vacina, às vezes fica um pouco com uma vermelhidão, traz uma maior irritabilidade ao bebê. Então isso acontece muito, tá? Outra coisa que a gente sempre preza muito na rede privada, nessa vacina de 2 meses, é a questão do próprio conforto da vacinação. Um período que a gente dedica o maior tempo para fazer a vacinação, que a mãe esteja confortável, que o bebê esteja confortável. A mãe que amamenta é aconselhável, a SBIN, a Sociedade Brasileira de Imunização, inclusive aconselha que durante o período da vacinação a mãe possa estar amamentando. É uma segurança para o bebê. Na verdade, o maior vínculo que o bebê tem nesses meses iniciais é a amamentação, né, com a mãe ali. Ali ele se sente muito mais seguro, muito mais protegido. Então é aconselhável, a gente faz isso quando a mãe está amamentando ainda. E se disponibiliza a amamentar na hora ali, com uma grande vantagem para o bebê. É muito mais conforto, muito mais segurança para o bebê. Então essas seriam assim, a principal diferenças nessa primeira vacinação dos 2 meses. Tá? Eu ressalto que seja bem importante, inclusive, esse tipo de poder escolher, no caso, né, essa questão de uma vacina com menor reação e com menor dor, né? 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
13: Então, muito bem,
12: podemos ajudar dessa forma, né?
13: E chega lá, agenda, faz na hora, como é que procede?
12: Na verdade, é somente eu, né, como farmacêutico lá, que faço a vacina, né? Que tenho autorização para fazer a vacina, então, e cursos, né, para poder fazer a vacina. Então, eu estando lá, é tranquilo chegar e fazer. Eu, às vezes, aviso e peço para que entre em contato um dia antes ou até mesmo no dia para poder agendar, para ter certeza que eu vou estar lá na hora que a pessoa vai chegar.
13: Pois é.
12: Porque é o bebê que sai de casa, é um bebê que o seu habitat ainda é muito próximo do útero da mãe, né? Então ele recém saiu, vamos dizer assim, né? Então a gente entende que é mais desconfortável ficar esperando eu chegar. Então, se puder agendar, é melhor, acho que para a questão assim, da mãe mesmo, né? Da família, ter esse agendamento. Eu acredito que melhore a situação. Mas pode ir lá também fazer. Eu estando lá, ou se eu não tiver, vão me chamar, eu vou ir ali fazer.
13: Esse agendamento faz de que forma?
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13: Muito bem. Esses dias me perguntaram aqui, ó, antes que eu me esqueça, da vacinação, se ainda existe, sobre a poliomielite.
12: É, exatamente. Essa vacina que eu estava comentando agora, a hexavalente, a VIP é contra a poliomielite. É, exatamente. Aham. Então, ela, no SUS ela é separada e na rede privada ela vem dentro dessa hexavalente. A VIP é a poliomielite, né? Então, realmente, ainda existe...
13: É a famosa paralisia.
12: Infantil, né? Exatamente. Infantil, isso mesmo. Então, ainda existe e tem que ser feito, inclusive. Depois, então, dos 2 meses, Valdevia, a gente passa para as vacinas de 3 meses. E são muito importantes. Existe uma diferenciação grande e até precisa ser explicado para que as pessoas entendam. Eu recebo muitas perguntas, muitos questionamentos. Então, eu preciso conseguir explicar para vocês essa questão das diferenças, tá? As vacinas de 3 meses são as vacinas meningos, que a gente chama. É a meningo B e a meningo ACWY. Uhum. O que é a meningite, né? A meningite é uma inflamação da membrana que envolve o cérebro e a medula espinhal, tá? Então é uma doença grave.
13: Delicadíssima, né?
12: Delicadíssima, de uma rápida, assim, extremamente rápida evolução, com possibilidades muito fortes de sequelas e até mesmo óbito.
13: A pessoa precisa ter um organismo forte para aguentar, né?
12: É bem difícil, é muito rápido, assim, às vezes até qualquer equívoco num primeiro diagnóstico pode trazer transtorno muito ruim em 48 horas, inclusive, assim, é rapidíssima a evolução. Uhum. E essa meningite, a meningite bacteriana, é a forma mais grave, tá? E é classificada por esses subgrupos A, B, C, W e Y. Aqui sim tem uma diferença muito grande relação rede privada, SBIN, Sociedade Brasileira de Imunização, e o PNI, SUS, né, Programa Nacional de Imunização.
13: É uma doença virótica?
12: É uma bactéria, né?
13: Bactéria.
12: A Neisseria meningitidis, o nome dessa bactéria que causa
13: pega
12: essa...
13: Pega de uma pessoa para outra?
12: Exatamente. Pega. Tivemos, inclusive, o ano passado, esse ano até, surtos, né? Em escolinhas, acontece muito de ter um surto, inclusive na hora que se detecta é cancelada a aula, é feita toda uma higienização no local, é bem problemática essa situação. Então, nós temos o que a gente chama de esquema vacinal primário, que seriam as primeiras doses, tá? Que é essa de 3 meses, e ela é repetida uma dose no quinto mês de vida do bebê. No SUS, a gente tem apenas disponível para essa esquema vacinal primário a meningo C. Então, faltaria, como eu digo, as outras letras, A, B, A, W e Y. Só faríamos no SUS, o SUS só faz, por enquanto, a C. Na rede privada, a gente tem a meningo B, uma vacina, e na outra vacina, a ACWY. Um dos questionamentos assim, que eu recebo muito na farmácia, tá, e qual que eu devo fazer? Na verdade, elas não são vacinas excludentes, e cada uma vai tratar, vai proteger contra o tipo do subgrupo que ela é destinada. Então não se exclui. No momento que se faz a B, eu não estou garantindo a CWY, a proteção contra esses outros subgrupos. Porém, hoje em dia, atualmente, a meningo B é a mais relevante, é a mais incidente. 55% dos casos atuais são de meningo B. E quando a gente pega só até 2 anos de idade, esse índice sobe para até 70%. Antigamente, quando o SUS colocou a meningo C disponível, era a meningo C. Porque qual é a ideia do SUS? Ela sempre vai ser na coletividade. Vai ser a maior que tinha naquele momento. Hoje não. Hoje é a meningo B mais incidente. E na rede privada a gente consegue ter essa personalização, ter essa questão de poder usar uma ou outra, né? Então, aí uma resposta minha pessoal lá que eu dou, né? Porque a gente sabe que tem a questão técnica de saúde e tem a questão técnica financeira. São duas vacinas, a B e a CWY. A B, hoje, se for falar assim, eu não estou dizendo que vai resolver todos os problemas, porque não vai estar imunizado contra todos os subgrupos, né? Porém, pensando, maior incidência, né, atual, hoje eu indicaria, se tiver que optar, obviamente, né, Valdevir, indicaria para ser feita a meningo B. Ela é exclusiva da rede privada, ela não tem no SUS, mas ela é a que mais está tendo casos. Então, uma questão pesando, questão de saúde, a questão financeira, a questão da ciência, a questão financeira, teríamos que optar, né, ou seria mais indicado optar pela B. Lembrando que não é excludente. Tá? Aí faria a C no SUS, se realmente precisar, mas pela questão financeira, eu digo, né, se tiver que optar por uma ou outra, né, o ideal seria fazer completo A, B, C, W, Y. Mas não tendo essa possibilidade, eu indicaria a meningo B. Então essa é uma questão muito relevante, que sou muito questionado lá, na escolha das meningos, né, que seriam as vacinas de 3 meses. Tá? Então falando, fechando essa fase do bebê, assim, né, escolhendo essas vacinas que eu falei aqui, seriam de 2 e 3 meses, tá? Obviamente que tem outras vacinas para serem feitas com 2 meses, mas a gente está selecionando aqui algumas para não se estender muito na conversa, né, Valdir? Então, vamos passar agora para uma vacina que ela é feita praticamente ainda quando criança, no início da adolescência, tá? E é uma vacina que agora, sempre, né, na verdade, tem essa importância, mas agora nesse mês de outubro, nós temos o Outubro Rosa, né, que é relativo ao câncer de mama e também relativo ao câncer de colo de útero, né, Valdir? Que são assuntos muito relevantes, importantes, né, tanto é que
13: tem vacinas para isso.
12: Principalmente, é o que eu digo aqui, eu até faço uma pergunta, assim, né, bem importante para uma reflexão, para poder a pessoa ter uma ideia da importância disso, né. A pergunta seria o seguinte: se você, ouvinte, né, soubesse que existe uma vacina que tem eficiência de 90% contra o 6º tipo de câncer mais frequente no Brasil, e nas mulheres é o 3º mais incidente, você faria essa vacina? Então, só para poder a gente ter uma reflexão da importância dessa vacina. Uhum. O câncer que eu me refiro é o câncer de colo de útero. Tá?
13: E tem vacina para isso, Paulo René?
12: Aí a gente vai chegar na questão, vamos destrinchar, como se diz assim. O câncer de colo de útero, em mais de 95% dos casos, o que está presente é o HPV, papiloma vírus humano transmitido sexualmente. Tá?
13: E que é silencioso, não aparece?
12: Não aparece, a pessoa não vai saber, assim, infelizmente, quando não tiver algum sintoma mais grave, ele pode...
13: Ou um exame, um diagnóstico?
12: Ou com exame, exatamente. Mas normalmente a gente tem, por via de regra, não está sentindo nada, não faz exame, né? Infelizmente, assim, deveria ser o contrário, os pensamentos, a gente deveria fazer os check-ups nos tempos certos. Mas a gente sabe, na correria no dia a dia e outras questões, a gente acaba não fazendo. E isso é normal, né? Não, talvez não seja aceitável, mas é normal. E então, acaba não tendo, não sabendo, e o ato sexual sem proteção acaba podendo passar de uma pessoa para outra. Isso aí acontece, né? Tem muitos contaminação nisso, né? Então, esse HPV é o responsável por 90, no mínimo 95% dos cânceres de colo de útero vai estar presente. Existe a vacina Gardasil 9, que é uma vacina nona valente, com 9 proteções do subgrupo do HPV, que, além desse câncer do colo de útero, vai proteger contra outros tipos de câncer. Câncer de pênis, câncer de ânus, câncer de orofaringe, as verrugas também genitais. Então, essa vacina protege, além desse câncer do colo de útero, protege contra esses outros cânceres também. Então, tem uma vacina que pode... que tem, aliás, um índice altíssimo de proteção contra um tipo de câncer que é altamente incidente nas mulheres e altamente incidente na população em geral, né?
13: Aí tem um ato preventivo, né?
12: Preventivo. E lembrando, essa vacina não é exclusividade feminina. Homens também devem fazer. Inclusive, tem que fazer, né? Inclusive, ela é uma faixa etária que abrange dos 9 aos 45 anos.
13: Ela é contra o HPV.
12: Contra o HPV, responsável, principal e maior responsável pelo câncer de colo de útero. Então, e a faixa etária dela é de 9 a 45 anos. Tanto feminino quanto masculino, também na cidade inicial, é recomendável fazer. Tem que fazer, na verdade, é indicado fazer. A do SUS, ela é quadrivalente, ela não abrange tantos tipos, tá? A da rede privada, ela é nona valente, abrange mais subgrupos do HPV, dando uma proteção maior. Uma vacina extremamente importante, principalmente nesse mês agora de outubro, né? O nosso outubro rosa, né?
13: Sim. Então, estamos no mês da prevenção, né?
12: Exatamente. É um mês que se conversa muito sobre isso. E falar sobre vacinação exclusivamente nessa parte da proteção desse câncer também é extremamente importante e... deve ser falado e deve ser mostrado para poder as pessoas terem essa condição, né, de se proteger, né?
13: Uhum. Muito bem. Então, aí está o cronograma, né, o quadro de vacinações que oferece a comunidade assisense e regional, por que não, né? A região pode vir aqui, os municípios que estão nos ouvindo aí, só o bom é agendar ali com o Paulo René, para fazer as vacinas. E ele tem uma pléiade de vacinas aí. São várias, né, Paulo?
12: Exatamente. Até justamente por isso estamos avançando cronologicamente em algumas vacinas, né? Começamos do bebê, fomos para criança, adolescente, adulto. E agora nós vamos para os idosos, tá? Vacina dos idosos. Inclusive ontem, né, foi o Dia Internacional do Idoso, né? Então, por esta data, resolvi também trazer algumas vacinas importantes para os idosos, né? Porque a gente pensa que vacina é só para criança, é só para bebê. E não, muito pelo contrário. Hoje em dia, a população idosa, justamente com a expectativa de vida maior, muitas vezes precisa de vacinas para poder ter uma autonomia, ter uma vida com mais qualidade, num momento de maior descanso, vamos dizer assim, né? Que é na fase da idade acima de 60 anos, né? Que é na faixa dos, hoje em dia, idoso, né? Então, algumas vacinas recomendadas, tá, para essa faixa de 60 anos mais. A pneumo-20, né, que é uma vacina contra o pneumococo, né, que a pneumonia é um caso muito grave no idoso, principalmente, responsável por uma grande parte da internação na época do ano ali do inverno, inclusive, né. Então, é uma vacina recomendada. A vacina VSR, que é do vírus sincicial respiratório, muito responsável por bronquiolites e pneumonia no idoso. A vacina anual da influenza, né, da gripe, é uma vacina recomendada, importantíssima, todo ano o idoso fazer, inclusive, né? Porém, hoje eu vou falar de uma vacina que pega essa faixa também de 60 anos, mas ela começa a ser indicada a partir de 50 anos, inclusive, tá? É uma vacina que tem novidades em relação aos benefícios dela e tem uma importância muito grande no dia a dia atual. Tá? É a vacina da herpes zoster, que é o famoso cobreiro. Tá? Ontem eu estava pegando alguns dados para poder trazer aqui para elucidar para os ouvintes o quanto ela é importante. Só para você ter uma ideia, Valdevin, em 2025 nós tivemos 49.720 internações por herpes zoster no Brasil. Aliás, 49.720 atendimentos ambulatoriais, desculpa o erro. E tivemos 3.060 internações devido à gravidade do caso. Este ano, uma amostra até o meio do ano, janeiro a junho, nós já tivemos 33.141 atendimentos ambulatoriais. Que se continuar mantendo essa proporção, esse ano a gente terá em torno de 65 mil atendimentos, contra 49 do ano passado. Então, é claro, fica evidente.

0: o que eu considero um agravante nessa análise, né? Porque um número sem uma análise é um número solto, né? É. Mas tô analisando, ele tem uma sequência, ele tem um aumento. Então, está repercutindo mais, está tendo mais casos, né? Essa herpes, ela, todas as pessoas que tiveram catapora poderão desenvolver a herpes zoster, porque ela é oriunda, a herpes zoster é oriunda do vírus da varicela zoster, né? Que é o vírus da catapora. Então, quem teve, tem esse vírus alojado. A questão muito importante é que a partir dos 50 anos, a imunidade ela baixa. É normal, nosso corpo começa a ficar menos imune, mais suscetível a doenças, inclusive a manifestação deste vírus, que está ali quietinho, adormecido, mas deu uma chancezinha.
1: Esperando a hora.
0: Baixou a guarda e ele, ó, agora eu vou. É. Entende? Então é nesse sentido. Isso aumenta muito com a idade de 50 anos, 60 anos ou mais, o sistema imune vai diminuindo as suas defesas, né?
1: E a pessoa tende a ficar mais no ostracismo, né, e tal, vai se acomodando, isso é pior ainda.
0: Pior,
1: né?
0: Ainda, exatamente. E uma das causas principais da herpes zoster é a neuralgia pós-herpética. Eu não tive, ainda bem ainda, né, pretendo, se Deus quiser, não ter, né, vacinar para não ter. Mas diz que a dor, ela é insuportável, tá? E tendo um agravante de quando ela for se manifestar no rosto, ela pode acessar o nervo óptico, né, causando inclusive até a perda da visão. Então é bem, bem complicado isso. Mas o que eu ressalto e que eu trago agora nessa fala sobre a vacina são duas novidades em relação a ela, que estudos bem robustos e que estão em desenvolvimento, que alguns já foram publicados em revistas científicas de renome, revistas científicas que têm um respaldo no meio médico, é que ela, além do benefício para essa neuralgia pós-herpética diretamente da herpes, ela tem dois outros novos benefícios, tá? Que é uma promissora proteção na questão cardíaca e na questão do cérebro.
1: Isso é coisa boa, hein?
0: Exatamente.
1: Protege.
0: Protege, diminuindo o índice de infartos, AVCs, e também diminuindo muito a chance de demência e Alzheimer. Tá.
1: Essa vacina é do herpes.
0: Essa vacina é do herpes. É, são estudos robustos.
1: É pro herpes zoster.
0: É pro herpes zoster, mas...
1: Simples não.
0: Não só é. O simples ele continua só com a medicação e pomadas e cremes ali, o herpes labial, né? Uhum. Mas esses dois benefícios são importantíssimos. É, existem casos, inclusive, que tem médicos, né? Claro, ainda dependemos um pouco mais de estudo e para entender melhor esse mecanismo de ação, como é que funciona. Mas tem médicos, inclusive, indicando se a família teve, algum familiar tem Alzheimer, algum tipo de demência, para outros familiares fazerem uso da vacina por essa segunda indicação, uhum. Por esse segundo respaldo. E como que seria, basicamente, né, esse benefício? Né? Os mecanismos, assim, exato, como eu falei, não estão diagnosticados, não estão bem esclarecidos. Tá? Depende de maior investigação, maior estudo. Mas, num primeiro momento, a questão cardíaca seria pela redução da inflamação sistêmica e a disfunção endotelial. Porque um corpo inflamado, e a herpes causa essa inflamação, praticamente meio que sistêmica na sua crise, ali, como a gente diz, ele vai ter uma inflamação nos vasos. E essa inflamação vai elevar o risco de formação de coágulos, levando a infartos e AVCs. Então, nesse sentido, ela faria essa proteção na parte cardíaca. E na parte da cerebral, na parte neural, né? A herpes ela causa um dano neural. Justamente também por essa questão da inflamação, ela, quando ela está nesse processo, ela vai fazer uma neuroinflamação e uma neurodegeneração, causando as questões da demência e do Alzheimer, né? Então, é bem importante. Os estudos estão aí, estão sendo bem robustos, publicados em revistas de renome internacional. Então, bem importante, realmente.
1: Essa vacina tem reforço ou é só uma...
0: Essas são duas doses. É 0 e 2 que a gente chama. 0 seria a dose inicial, 2 é 2 meses após a dose inicial. Tá? Uhum. Então, esse seria o esquema vacinal da Shingrix, né, que é o nome da vacina da herpes zoster, a vacina mais atual do momento que tem, né?
1: Compra ela e já deixa pronta para os 2 meses, já fica armazenada?
0: Pode ficar, normalmente a gente tem um desconto maior para quem já compra todo o esquema vacinal, a vacina fica lá com seu nomezinho reservado, quando chegar lá já está tudo pronto, é só fazer a vacina.

0: Temos esse... Temos isso também, trabalhamos dessa forma também, assim, para a pessoa que quer já adquirir todo o esquema vacinal com um desconto maior ou uma condição melhor de pagamento, de prazo, a gente faz, disponibiliza essa questão também. Tá?
1: Muito bem. Está, então, essa vacina é importante.
0: Exatamente.
1: Eu vou te confessar uma coisa aqui, Paulo René, estou pensando em fazer essa vacina.
0: Realmente é bem indicada, uhum. E tendo bastante... Cada dia está tendo mais casos, é bem importante mesmo. Quem puder consultar seu médico, se informar, vai ver que realmente é algo bem interessante ser feito. Tá? Uhum. Então, Valdevir, na questão das vacinas, né, esse apanhado, iniciando desde do bebê até o adulto, o idoso, selecionei essas de hoje. Em outra oportunidade a gente fala sobre algumas outras, existem outras, né? Uhum. E vamos esclarecendo. Alguma dúvida, estou lá no balcão da farmácia e lá você pode ir lá conversar, tirar as dúvidas, sem problema nenhum, tá? Ficamos disponível lá no balcão da farmácia, como eu digo, quase sempre lá.
1: Muito bem, e nós queremos saber agora das ofertas, das promoções em medicamentos, perfumaria, na Sanar Farmácias, Paulo René.
0: Hoje até eu não vou trazer ofertas específicas, eu vou fazer um desafio, na verdade. O que seria, né, Valdevir? A gente sabe da dificuldade financeira atual, de como está a situação, a gente está no comércio, a gente sabe, entende, né, e vê, principalmente sente, né? Então, o que eu sugiro, né? A gente lá, vamos negociar, como eu digo, tá? Leve o seu orçamento, leve os valores que você pagou, vamos sentar e conversar. Quem sabe você pode fazer uma economia que até não esperava, né? Eu acho que é o jeito mais... certo, correto, vamos personalizar. Vamos personalizar esse atendimento. Está tudo tão mecanizado, tudo é tal coisa, é tal valor, o desconto é isso, o desconto é aquilo. Vamos sentar e vamos conversar. Quem sabe você não economiza, né? Eu acho que o objetivo é esse, ficar bom para os dois lados, não tem por que não acontecer, né?
1: É verdade.
0: Então, é esse o desafio que eu faço. Maior do que ofertas pontuais é isso. Pegue seu orçamento, medicamentos de uso contínuo ou alguma receita que você pegou, algum problema que está tendo no momento, pegou uma receitinha, passa lá, leva o que você tem de orçamento, vamos sentar, vamos conversar, vamos chegar no denominador comum e vamos efetuar uma negociação. Eu acho que é o jeito mais claro e benéfico para todos, né, Valdevir? Uhum. Acho que temos que começar a voltar a personalizar. As farmácias antigamente eram isso. Uhum. Era muito a farmácia de bairro, era muita farmácia da cidade pequena, que o farmacêutico da época conhecia todo mundo, e com o negócio dessas redes maiores, ficou, de certa forma, o conceito farmácia ficou um pouco banalizado, né? Uhum. A gente, às vezes, entra numa farmácia e não sabe o que é, se é uma farmácia.
1: Ficou distante, né?
0: É, porque tu entra numa loja, às vezes, tu não sabe se tu tá entrando numa farmácia ou numa loja de artigos diversos, né? É. Então, vamos tentar retornar, trazer esse conceito. E eu acho que negociando é o jeito mais fácil de voltar a ter um pouco disso, né? De ter esse conhecimento do farmacêutico, uhum. do pessoal da farmácia, com o cliente. Ter um estreitar a relação, né?
1: Pontos fundamentais para uma venda, para uma compra, que tem que haver benefício mútuo, né? É a atenção e o diálogo.
0: Exatamente.
1: Tem que ter.
0: Essa é a nossa proposta, é sentar e conversar. Vamos ver... alguns medicamentos, um desconto maior, consegue compensar outros e no final a pessoa economiza, a farmácia efetua a venda sem ter o prejuízo, que também não adianta, né, ter o prejuízo, mas a gente consegue sentar e conversar e ver, né, e achar a melhor forma possível. Né?
1: É isso aí, Paulo René, as considerações finais. Conversamos bastante hoje, hein? E vacinas é um assunto muito importante. Agradecemos a tua participação no Sala e boas vendas na Sanar.
0: Eu que agradeço a oportunidade de mais uma vez esclarecer e me coloco à disposição, então, na farmácia lá, tanto para negociar quanto para explicar sobre vacinas. Um abraço a todos e um bom final de semana e uma ótima votação.
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2: Muito bem, são 8:48, 8:48, nesta sexta-feira, antevéspera da eleição, eleições gerais no país, né? E nós estamos desejando a todos que estão conosco uma boa eleição, um dia de reflexão, um dia de você concretizar aquilo que você pensa para o futuro do nosso país, para o futuro do nosso Estado. Realmente, um dia importante. Valorize esse dia, valorize o seu voto, analise, ainda há tempo de analisar os candidatos e ver o que é melhor para o país, tá bem? Esse é o dia, então, das eleições, é domingo. Uma boa eleição a todos. Vamos retornar segunda-feira com mais Sala na Sentinela. Bom fim de semana, boa eleição a todos.
3: Grande abraço a todos, fiquem com Deus e até segunda-feira.
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Bom dia, são 9h05, 9h05. Está começando agora pela Rádio Sentinela Pampeana, mais uma edição do programa Sentinela Comunidade. Manhã desta sexta-feira, dia 2 de outubro de 2026. A partir de agora, nós vamos até às 10 horas da manhã fazendo companhia para você, trazendo muita música e também trazendo informações aqui na programação da Rádio Sentinela. A temperatura neste momento 13 graus aqui em São Francisco de Assis. 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
1: Ouvimos Novos Garotos, Contrário de Mim. Participação especial JJSB. 9 horas 18 minutos, 9 e 18. 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

9 horas 31 minutos, 9h31, hora certa Sicredi, gente que coopera, cresce, temperatura 14 graus aqui em São Francisco de Assis. Está chegando agora a previsão do tempo, vamos ver como fica o tempo neste final de semana aqui em nosso município, começando com hoje, sexta-feira, céu claro, mínima 7 e a máxima 19 graus. Amanhã, sábado, haverá muita chuva, segundo a Metsul, 43,2 milímetros, mínima 10, máxima 24 graus. E para domingo, Metsul marca chuva fraca, 0,2 milímetros, mínima 14, máxima 20 graus. Esta é a previsão do tempo segundo a Metsul Meteorologia.

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são 9:56, 9:56. 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Já no finalzinho do programa Sentinela Comunidade, nos agradecendo sua audiência e também nossos apoiadores culturais. 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Ligado aqui na programação a partir das 10 horas, tem o programa Variedades, apresentação Rose Salveiro.

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10 horas da manhã, mais 10 minutinhos, hora da coincidência, isso aí, 10 e 10. Então, a você que está sintonizadinho na programação, um carinho especial, uma ótima, abençoada sexta-feira, finalzinho de semana, 2 de outubro de 2026. Carinho especial, então, é a você que está sintonizadinho na programação, e a você das vilas, dos bairros, do centro, do interior do município, a você que está ligadinho aqui na programação da 87.9, a minha tua, a nossa rádio Sentinela Pampeana. E o programa Variedades, porque eu, o Senhor teu Deus, te segurou pela tua mão direita e te digo, não temas, eu te ajudarei. Isaías 41, 13, então, aí para você, iniciando aqui na programação do programa Variedades. Carinho especial a todos os nossos apoiadores culturais que nos apoiam culturalmente de segunda a sexta aqui no programa Variedades. Uma ótima, abençoada sexta-feira de vendas a todos os nossos apoiadores culturais. A você que é sócio clube do ouvinte, Dona Ivone, já mandou chimarrão gostoso, maravilhoso lá, né? É, e mandando um carinho especial aí pro Fernandinho e a Fabiola. E uma boa recuperação, nossos amigos aí, então. Que Deus abençoe vocês. Também tá curtindo a programação a Tadiane. Bom dia, Tadiane. Pessoal aí ligadinho aqui na programação. Vamos então aí a todos os nossos sócios. Dona Ilma Cortellini, bom dia. Seu Vanderlei Nunes ali do Cantinho Tricolor. Alô, Percílio Sodré Garcia, né? O popular marronzinho, meu vizinho aí, né? É, também aí sócio clube do ouvinte aqui da programação. Seu Valcir Gripa do Bar Gripa ali no Getúlio Vargas. Alô, Dona Ibraíma. Alô, Terezinha, bom dia. Já tá na lida, Dona Ibraíma. É, cedinho, Dona Ibraíma, né? Alô, Dona Ione, alô, seu Renê, lá no Passo do Leão, aquele carinho especial, esse casal de amigos do Passo do Leão. Também, Dona Júlia e seu Plínio, bom dia, Dona Júlia, bom dia, seu Plínio. Carinho especial também, é claro, aí, sócio clube do ouvinte da nossa programação, alô, Celina, alô, companheiro Valdemar, bom dia. Alô, Rosa 2, bom dia. É, um carinho especial, minha amiguinha Rosa 2, aquele carinho especial. Também aí, Branca, carinho especial, minha amiguinha Branca, lá na Vila Nova também, é o pessoal da Vila Nova, hein? Alô, Dona Ivone, alô, Milena, alô, Viviane, bom dia, Viviane. Acordou cedinho o filho por aí, né? É, e a Dona Ivone feliz, né? Que passou com os netos ontem, o filho dela também chegou. Então, coisa boa, né, Dona Ivone? A melhor coisa na vida é a família, os filhos, né? Então, um carinho especial aí pra você que tá curtindo a programação. Alô, Vera Marconcini, alô, esposo Beto, ligadinhos lá em Itaqui através da Rádio Net. Alô, Dona Eva Miquelinha, alô, Simone, bom dia, as gurias aí. Carinho especial, Dona Eva e a Simone. Também aí, claro, né, a Simone e também o seu Euclides. Pessoal aí, sócio do ouvinte aqui da nossa programação.

0: 10:15.
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10h21, alô Rosa 2, as visitas foram pra casa, agora ela está lá ligadinha, escutando a programação, isso, aquele carinho especial, então aí minha amiguinha, a Rosa 2, né, mandando aquele carinho especial aí pro Fernandinho aí, que tá ligadinho na programação, ele e Fabiola, e melhoras pra eles aí, né, então carinho especial aí da amiga Rosa 2, também da dona Ivone. O seu Alcides Gomes, que estava trabalhando, parou de trabalhar para escutar a programação e fazer o almoço, né? Ele disse, chega meio-dia, tem que estar com a comida pronta, é um costume, né? Então aí, tá lá o seu Alcides, né? Já trabalhou, já foi para a lida, agora já está fazendo o almoço e escutando a programação. Então aí, um bom dia, ele quer ouvir aí Seresteiro da Lua, né? Vamos tocar Seresteiro da Lua lá pro seu Alcides. A Tadiane também está curtindo a programação, carinho especial aí, minha amiguinha Tadiane aí. Que Deus abençoe. Então, aí a sua sexta-feira, o pessoal aí que tá sempre ligadinho aqui na programação da 87.9, aquele carinho especial, uma ótima e abençoada, então, aí, sexta-feira, finalzinho de semana, segundo dia do mês de outubro de 2026. Chega aí, então, Seresteiros da Lua, pedindo musical aí do seu Alcides Gomes Lopes, ali do bairro Ari Lopes, o pessoal que tá sintonizadinho aqui na programação. 10 horas da manhã, mais 23 minutinhos, 10h23.

0: 10 horas da manhã, mais 26 minutinhos, isso aí, 10h26, oferecimento Sicredi, gente que coopera, cresce. Alô, minha amiguinha Mara, também tá ligadinha na programação, aí aquele carinho especial aí, que Deus abençoe seu dia. É, teve ontem por aqui, né, aquele carinho especial, então minha amiguinha, que Deus abençoe você sempre. Também a Bruna, o Lima, o Alexandre e a Marlene estão curtindo a programação, aí um bom dia. Alô, meu vizinho marronzinho, mais longe um pouquinho, né, é, tá ligadinho, tá de faxina por lá, olha só, o marronzinho de faxina, então lá tá faxinando a casa lá, né? Comprou os móveis novos agora, então aí, faxinando lá. E vamos mandar música lá pra ele, então, aproveitar aí a faxina já, né, no embalo aí de Bruno Barreto, Perigosa e Linda.
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0: 10 horas e 30 minutos.
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37 minutinhos, 10h37. Alô, grupo! É o Clube dos Anônimos aí, ó. Chegou o cara já pedindo música aí, né? Acharam falta aí do meu mano, João Luiz, né? É, tava tirando umas férias pra fora, isso! Tava lá fora tirando umas férias, aí chegou agora, né? Quem tava com saudade das músicas que ele pedia, é, retornou aí, né? Carinho especial, meu mano, né? Já tá nas panelas? É, já tá fazendo aquele almoço gostoso pra nós lá. Isso, chegou com tudo, né? É. Carinho especial a ele, ligadinho na programação. Vou tocar uma dessa que ele me pediu esse tempo atrás, olha.

0: romântico, é? Seu meu irmão aí, né? Ligadinho na programação, é, né, minha amiguinha Viviane? É, sabe escolher música, é, esse é o cara, né? É, quando eu quero uma música boa aqui, eu digo pra ele, me manda uma música daí, né? Então, um carinho especial aí, minha amiguinha Viviane também tá ligadinha na programação, que Deus abençoe vocês. É, e o Marronzinho já fez a faxina, Marronzinho?
1: 10 horas e 43 minutos. 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
0: Horas da manhã, mais 45 minutinhos, 10h45. É isso aí, minha amiguinha. Era tu e o João Luiz Rosa. É, a Rosa 2, então era eu e ele sumidos. É, eram os dois sumidos, né? Não estavam dando, né? Não estavam mais me ligando, pedindo música, estavam ocupados. É. Então, carinho especial aí, Rosa 2. Aí quando eu bebei os dois juntos, ó. É, a Rosa ontem, né? A Rosa apareceu ontem à noite, né? É, então, carinho especial, minha amiguinha aí, que Deus abençoe, um ótimo final de semana.

0: vamos falando aí pra você, a você que precisar, de alguma cama hospitalar, né? Então aí, ou sabe de alguém que tá necessitando de alguma cama hospitalar, a gente tem pra emprestar. Então aqui na Rádio Sentinela, né, a gente tinha emprestado ela, daí ontem a pessoa trouxe já, que tinha desocupado, né? Então aí, às vezes a pessoa tem pessoas acamadas em casa, né, e não tem condições, não sabe como adquirir, né, uma cama hospitalar, e ela é muito prática, né, ela é muito prática para as pessoas acamadas, para você dar banho ali na cama, para você virar, para você deixar ela um pouquinho sentada, enfim, né, você sabe como é que é no hospital, as camas do hospital, né, e a gente tem, então, para emprestar. Então, ela veio ontem e está disponível, então, aqui na Sentinela para a gente emprestar, né, a gente empresta, depois a pessoa devolve, depois quando a pessoa devolver, a gente, né, fala de novo e empresta para outras. Então, assim, ó, cama hospitalar, então, a gente tem para emprestar aqui na Rádio Sentinela. Cadeira de banho também, né, a gente tem também a cadeira de banho.
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0: E também vamos pedindo aí pro pessoal aí, né? Tem gente lá de Santiago que tá me mandando mensagem pedindo se eu não conseguiria roupas de criança pra mandar pra ela lá, né? Então ela tem a família aqui de São Chico, ela mora lá, destruiu toda a casinha dela, ela perdeu tudo, né? E daí ela disse assim, ó, que se alguém também tiver, né, roupas de criança, de menino, tamanho 2, né, de gurizinho ali, tamanho 2, e pode trazer aqui pra nós aqui na Sentinela, né? E algumas roupas maiores, né, tem roupas maiores também de criança, que você tiver, não tiver mais usando, né, de menino, né, de guriazinha até eu tenho umas ali, né, mas se você tiver roupa de criança, o pessoal tá pedindo, porque é bem difícil a gente conseguir as roupas de criança, roupas infantil, né. E tamanho 2, então, aí que você tiver, traz aqui na Sentinela. Claro, pode ser um tamanho 3, né? Um pouquinho maior, não faz diferença, né? Não pode ser menor. Mas tamanho 1 também, tem outras crianças que necessitam também, né? Mas roupas de criança, de menino, né? E menina também, se tiver, pode deixar aqui que a gente faz as doações. Até ontem a gente já doou um pouco de roupa ali, pro pessoal levar pra Santiago. É o pessoal trazendo, a gente tá pedindo pras pessoas, né, que estão me mandando mensagem, vir escolher, né, as roupas que servem pra levarem, né. Cobertor também, bastante mantinha, o pessoal veio, já levou também pra Santiago. Onde chegou dois edredom também, já foi, né. O pessoal veio buscar ontem de tardinha. Então as pessoas estão me mandando mensagem, pedindo, eu vou pedindo aqui, né, e mando mensagem pra elas virem escolher as que servem, né, pra levarem. Então assim, ó, calçados também, né, você que tiver... pode trazer e deixar aqui na Sentinela que a gente vai fazendo as doações, né?

10 horas da manhã, mais 49 minutinhos, 10h49, também vamos falando aí, né, agora começando de novo, né, eu acredito que começo esse ano novamente aí com a minha floricultura, aos pouquinhos, né, vou devagarinho e reiniciando de novo, né, como eu tinha parado devido aí a doença da dona Lucinda, né, que não tinha, eu passava mais no hospital às vezes do que em casa, então não tinha como cuidar, né, morria bastante plantas, as pessoas chegavam e eu não tava. Então, agora, eu, se Deus quiser, esse ano, acho que eu retorno devagarinho, então, aí, com as minhas flores de novo. As cestas, já estou fazendo as cestas, né? Já fiz para o Dia dos Pais. Alguém quiser as cestas, dê presente, café da manhã ou outros tipos. Também com outros itens de bazar também, a gente vai estar, então, aí, novamente, começando de novo, né? Então, assim, eu já estou já com as cestas, já fiz umas quantas, a partir do dia de agosto para cá, eu já fiz umas quantas. E a gente vai estar colocando no Face, né? Então, aquele carinho especial, assim, vamos retornando aí com meus clientes. Eles me perguntam, vai voltar? Quanto voltou? Não voltou ainda? Já vai voltar? Aí eu gosto de comprar. Então, vamos voltar, nós vamos retornar. A gente vai avisar aqui no rádio, colocar propaganda de novo. E colocar no Face, como sempre, né? Que eu vendo bastante, graças a Deus, pelo Face também, né? O pessoal, às vezes, distante, eles me ligam, né? E a gente faz a entrega. Então, aí vamos retornar, se Deus quiser. Então, é uma coisa que eu gosto de fazer, né? E vamos retornando aos pouquinhos.

0: senhoras e senhores, com vocês, Munhoz!
1: 10 horas da manhã, mais 52 minutinhos, 10h52. Alô, Elisandra, ela quer ouvir oferecendo música, toda a sua família, não quero te perder. Chega aí.

10h56, 10h56, tem que rir pra não chorar, né, Matheus? É, isso é a vida, né? É, a vida é assim, é de altos e baixos, de baixos e altos. E como digo, né, quem pode, pode, quem não pode, se sacode, né, Ana Lúcia? É, bem assim. Carinho especial, então, a você que tá ligadinho na programação, a gente agradece a sua companhia, desejando aí a você, né, Então, aí, desejando a você um feliz final de semana, né? É, com bastante paz, diversões, em família, com os amigos, enfim. Curta, aproveita, divirta. A vida é tão curta, né? Tem que mais aproveitar, né? E um abraço carinhoso ao casal de amigos aí, o Fernandinho e a Fabiola. Melhoras para eles, que Deus abençoe. E eu volto das 19 às 20 com o programa Anoitecer Sertanejo e depois com variedades somente segunda-feira. Então, aí, um bom final de semana a todos. Fique com Deus. E vem Matheus Garcia aí e o programa do Hospital Santo Antônio.

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0: Agora são 11 horas, 2 minutos, 11 e 2, o nosso muito bom dia cidade, bom dia você do interior do nosso município. Estamos começando a partir de agora aqui pela sua rádio Sentinela Pampiana, mais uma edição do programa Comunidade Saúde pela responsabilidade do Hospital Santo Antônio. Já está chegando aqui para fazer companhia conosco nos estúdios da nossa rádio comunitária Sentinela Pampiana, o diretor-geral do Hospital Santo Antônio, Ayrton Dornelis Colceiro, junto com o coordenador do setor de patrimônio, Félix Matheus Marim Bardim, a responsável pelo setor de agendamentos, Larissa de Oliveira, e a nossa presidente, Marisa Iriou Bouzan. Já estão chegando por aqui, vão conversar um pouquinho com a nossa comunidade, nesse tempo de uma hora de programa Comunidade Saúde. Ayrton Colceiro, seja muito bem-vindo à nossa rádio Sentinela Pampiana, hoje mais uma edição do programa Comunidade Saúde. Muito bom dia.
1: Bom dia, Matheus. Bom dia a todos os ouvintes da cidade, do interior do município, que estão acompanhando mais uma edição do Comunidade Saúde pela Rádio Sentinela Pampiana. Programa do Hospital Santo Antônio, chegando em todos os lares, chegando também no ambiente de trabalho, quem está trabalhando nesse momento, levando a nossa mensagem para a cidade, para o interior e também para aqueles que acompanham através da internet, através do site da Rádio Sentinela, a programação do Comunidade Saúde. Um grande abraço já desde já. E vamos ficar aqui, portanto, até ao meio-dia, falando um pouquinho de nossos projetos, dos serviços do hospital e trazendo as informações. Temos saúde em pauta com o Matheus Bardim, temos informações de serviço com a Larissa de Oliveira e ainda vamos conversar também com a presidente Marisa nessa manhã. Vamos seguir aqui, então. Matheus Bardim, bom dia.
2: Bom dia, comunidade, bom dia, Ayrton Colceiro, bom dia, nossos colegas de bancada e um bom dia especial à nossa presidente Marisa Bouzan, que está aqui nos acompanhando aí, uma convidada mais do que especial, né, nossa presidente do hospital, daqui a pouquinho, mas tem suas principais notícias. Hoje eu trouxe duas notícias só para deixar tempo para o pessoal falar aí, que hoje nós temos bastante coisas para conversar aí. Temos a Larissa de Oliveira também aqui conosco. Bom dia, Larissa.
3: Bom dia, Matheus Bardim, bom dia, Matheus Garcia, bom dia ao nosso diretor-geral Ayrton Colceiro, um bom dia especial à nossa presidente Marisa, né, que veio a brilhantar a nossa manhã do nosso programa Comunidade Saúde. Hoje, né, mais uma alma feminina nesses estúdios, né? Não me sinto só hoje, né? Estou muito bem acompanhada, né, pela nossa presidente, e muito bom dia a você da nossa comunidade assisense e interior do município. Em seguida, trago para você informações dos nossos serviços do nosso Hospital Santo Antônio. Fique ligadinho.
1: Muito bem, então. E nós já vamos começar, agora são 11 horas e 4 minutos, conversando, portanto, com a nossa presidente Marisa Iriou Bouzan. Presidente Marisa, bom dia, bem-vinda mais uma vez à Comunidade de Saúde.
4: Bom dia, Ayrton, nosso diretor do Hospital Santo Antônio, o Matheus Garcia, o outro Matheus Félix, a Larissa, que estão fazendo um excelente trabalho, uma excelente programação, todas as sextas-feiras, às 11 horas, aqui na Rádio Sentinela. Quero agradecer a oportunidade que o diretor da Rádio Sentinela nos ofereceu para a gente poder vir aqui todas as sextas-feiras e divulgar para a nossa comunidade tudo aquilo que a gente está fazendo lá dentro do Hospital Santo Antônio. Com certeza, este ano de 2026 marcou por muitos avanços que o nosso Hospital Santo Antônio vem trazendo à comunidade assisense. Para nós, para todas aquelas pessoas que, quando precisam do Hospital Santo Antônio, chegam até lá e são muito bem atendidas. E a gente está muito feliz com tudo aquilo que a gente está construindo junto para nós oferecermos para a nossa comunidade assisense.
1: Perfeito. E nós vamos começar com um assunto, porque nós estamos saindo, nesse momento, de uma reunião que nós tivemos agora nessa manhã, uma reunião com a diretoria do Hospital Santo Antônio. Estava o vice-presidente também, Sérgio Oliveira, estavam também outros membros da diretoria, estava também o grupo de humanização, porque hoje foi tratado sobre a organização de mais uma edição do evento beneficente do Hospital Santo Antônio, que é o nosso ovelhaço. Então vou deixar aqui para a presidente Marisa falar sobre esse evento que vai acontecer dia 8 de novembro e dessa organização, o que, que está sendo já previsto, portanto, para esse baita evento que a comunidade vai estar novamente junto com a instituição, fazendo toda a diferença.
4: Em primeiro lugar, eu quero convidar a comunidade assisense para 8 de novembro. E este ano com uma novidade, nós vamos fazer lá no CTG Negrinho do Pastoreio. O ano passado a gente fez lá no Fazenda Branca, foi um sucesso, né? A nossa gratidão ao povo que nos ajudou ano passado. E este ano a gente conta de novo. Todo mundo que está nos ouvindo sabe que o sucesso de algo só se dá quando a gente tem as pessoas comprometidas a organizar e as pessoas comprometidas em participar. Aí sim nós realizamos uma grande festa. E hoje eu dizia na reunião que a nossa comunidade assisense é muito solidário a todos os eventos que nós realizamos para o Hospital Santo Antônio. A comunidade está sempre nos ajudando, alcançando os ingredientes quando a gente lança algum evento que nós vamos fazer e também comprando o ingresso para participar. Outra novidade boa que eu quero deixar aqui, que o ingresso nós vamos vender ao mesmo preço do ano passado. A R$ 50,00 o ingresso, né, para a pessoa adulto. Para a criança, a metade até 10 anos, é isso, né?
1: Não, na verdade, bonificado até 10 anos não paga.
4: Ai, melhor
1: até
4: ainda.
1: Até 10 anos não paga.
4: Até 10 anos, obrigado, Herta. Até 10 anos a criança não paga, né? Pode levar. E vai ser bem-vindo. E aí a gente tá, então, organizem aí na agenda de vocês. 8 de novembro, o segundo ovelhaço em prol do nosso Hospital Santo Antônio. Precisamos de cada um que está nos ouvindo, né? E aí quem está nos ouvindo, leve para os seus vizinhos, leve para a sua família, desse grande evento. O Hospital Santo Antônio não é sustentável. Nós precisamos do apoio da nossa comunidade, né? Quem está ouvindo, que puder, a gente, os membros da diretoria, os funcionários, né, que trabalham no Hospital Santo Antônio, vão nos ajudar também neste grande evento. Estamos pedindo ovelha, caixas de frango, quem quer nos dar, se não pode nos dar uma caixa que nos dá metade, nos dê uns quilos, arroz, batata para fazer a maionese, todos os ingredientes que a comunidade quiser nos doar é bem-vindo. Pode ser a partir de um quilo de alimento até uma novilha, se nós conseguir uma novilha para nós assarmos junto com as ovelhas, junto com a coxa sobre coxa, também vai ficar um almoço mais gostoso, né? Vamos oferecer isso, mas aí nós precisamos também dessa doação. E eu sei que a comunidade assisense está sempre presente e nos ajudando, porque com isso quem cresce é o hospital. Quem melhora a qualidade é o hospital. E quem é que não precisa um dia do hospital? Então, assim, ó, estou proclamando a nossa comunidade assisense que seja, de novo, parceira do Hospital Santo Antônio e que nos ajude nesse dia a realizar um baita evento. De manhã, o meio-dia, esse baita churrasco, e de tarde vai ter, parece que é uma domingueira, né?
1: Tem uma domingueira programada, né?
4: Uma domingueira baita programada.
1: Festa. Parece que uma revoada de andorinha no CTG.
4: Ai, com o Estácio que nós queremos também, as andorinhas, que fazem aquele belo evento junto com o grupo Vistácio, que esteja lá também, abrilhantando a nossa festa do Hospital Santo Antônio.
1: Então está aí, 8 de novembro, a data de mais uma edição do nosso Ovelhaço, que será, portanto, animado, dessa vez, pelo grupo Vistácio, aqui de São Chico, tendo aí o grupo, o fã-clube das andorinhas vão estar presente nessa baita festa. Vamos agora para o Saúde em Pauta com Matheus Bardim.
2: Muito bem. Uma novidade importante na área da vacinação. Está disponível pelo Sistema Único de Saúde a Pneumo 20, vacina que protege contra 20 sorotipos de bactérias responsáveis por infecções que podem causar doenças graves, como pneumonia e meningite. Em 2026, a vacina passou a integrar o calendário nacional de vacinação para crianças menores de 5 anos e também foi incorporada a estratégias específicas para outros grupos. Mais recentemente, o Ministério da Saúde ampliou a oferta para pessoas com 85 anos ou mais. Mas atenção, para idosos, a indicação da pneumovinte depende também do histórico de vacinação contra pneumococo. Por isso, é importante procurar uma unidade básica de saúde e apresentar a caderneta de vacinação para que a equipe verifique se a pessoa tem indicação para receber o imunizante. Para as crianças, a pneumovinte também está disponível gratuitamente nas unidades de saúde, seguindo o calendário definido pelo Ministério da Saúde. Durante o período de transição, o esquema pode envolver a pneumovinte e a pneumo10, conforme a idade e as doses já recebidas. A vacinação é uma das principais formas de prevenção contra doenças pneumocócicas e contribui para reduzir casos graves, hospitalizações e complicações, especialmente entre os grupos mais vulneráveis, né? Por isso, a orientação é mantenha a caderneta de vacinação atualizada e procure a unidade de saúde de referência para conferir se você ou alguém da sua família já pode receber a pneumovinte pelo SUS. Ontem, dia 1º de outubro, o Hospital Santo Antônio realizou uma reunião muito especial com seus colaboradores, o Conecta, Reunião Institucional de Equipes, reunindo profissionais para um momento de diálogo, integração e alinhamento sobre os próximos passos da instituição. Durante o encontro, foram apresentados e discutidos projetos importantes que estão sendo desenvolvidos pelo Hospital Santo Antônio. Entre eles, o novo ambulatório especializado no acompanhamento clínico do indivíduo com sobrepeso e obesidade, que está em fase de preparação para iniciar suas atividades. Também foram abordadas outras mudanças, projetos e ações que fazem parte do processo de crescimento e modernização do hospital, reforçando a importância da participação e do comprometimento de todos os colaboradores. O momento serviu para aproximar as equipes, compartilhar informações e fortalecer o trabalho em conjunto, em uma fase de importantes transformações para o hospital. A direção destaca que encontros como Conecta são fundamentais para manter os profissionais informados, integrados e aliados com os objetivos da instituição, refletindo diretamente na qualidade dos serviços oferecidos à comunidade. Maravilha, maravilha, 11 horas e 14 minutos, essas foram suas principais notícias. Ayrton Cosseiro, o que nós temos para falar sobre essa reunião? Essa reunião foi muito importante, tivemos vários assuntos importantíssimos aí.
1: Pois é, nós instituímos no Hospital Santo Antônio algumas formas, né, de melhorar a comunicação interna entre equipes, principalmente entre equipes, direção, porque isso faz toda a diferença no resultado. E nós, além de termos várias reuniões que acontecem durante o ano com lideranças, com as unidades, com setores separadamente, nós já tínhamos, desde quando nós assumimos a gestão, criado os encontros institucionais de equipes e que nesse ano se transformaram no Conecta, né? Porque nós entendemos que realmente ali há uma conexão. Ali não é apenas um encontro comum, não é uma reunião qualquer, é realmente um momento de conexão. Um momento que nós estamos também entregando muito da nossa gestão, nós também estamos recebendo muito do nosso funcionário, daquilo que ele faz no dia a dia e ouvindo, que é o mais importante. Mas, em especial, né, nessa edição que aconteceu ontem, foi ali na sede do Piquete Tiradentes, ali da Brigada Militar, né, nós conseguimos reunir um número expressivo das nossas equipes, quase que na sua totalidade. Outros estavam no horário de trabalho, né, atuando nas suas escalas no Hospital Santo Antônio. Mas, primeiro que nós reunimos no objetivo de tornar, de forma compartilhada, todo esse investimento que nós temos feito e essa mudança que o hospital tem alcançado com cada objetivo que a gente traça e cada meta que a gente traça e que a gente tem alcançado com a ajuda de cada colaborador. Então, nós precisávamos compartilhar tudo isso. Então, esse foi o primeiro objetivo, né, desse nosso Conecta. Precisávamos entender tudo o que aconteceu no ano de 2026. Um ano que já se destaca por si só. Podemos dizer que, em termos de investimento, nós vamos avançar em torno de 30% esse ano somente na parte SUS. É gigante isso, se tu pensar e olhar para trás. Nós estamos fazendo praticamente 10 anos em um. em um ano. Né? Nós recebemos 1 milhão e 800 do programa avançado, 2 ambulatórios do SUS gaúcho. E isso nós precisamos comemorar. Além disso, nós tornamos referência em leitos de síndrome respiratória aguda grave, tanto infantil quanto pediátrico quanto adulto. E também, além disso, outros projetos já tramitam também no governo do estado. Então, falar sobre isso, assim, sobre essa conexão com o funcionário, ele é muito importante, porque nós sentimos isso no dia a dia. As equipes dando o seu máximo para que as coisas aconteçam. Quando a gente vai fazer uma obra, por exemplo, né, uma estrutura que precisa ser feita como um ambulatório, olha, tem 15 dias para deixar pronto. Então, a gente vê que essa equipe, né, faz tudo aquilo que pode realmente, olha, cuidando de cada detalhe para que esteja em perfeitas condições. Quando vem a vistoria da Vigilância Sanitária, da 4ª Coordenadoria, do Setor de Planejamento, a gente sabe que vai passar, porque nós entregamos o melhor. E quem entregou foi essa equipe que está conosco. Quando eu falo equipe, estou falando de todos os funcionários nossos, do Hospital Santo Antônio, todos os colaboradores, todos os profissionais da saúde, de pessoas terceirizadas também, empresas terceirizadas que atuam também conosco, né, desde a construção civil até outros serviços também que são importantes, mas é importante também que a gente tenha esses momentos. E a gente, ontem, a gente viu a sinergia tão positiva que foi a nossa reunião com todas as equipes. E um momento tão especial foi também que nós falamos sobre o nosso ambulatório de sobrepeso, de tratamento clínico da pessoa com sobrepeso e obesidade, que agora, então, já saiu a portaria, a gente já falou aqui no programa passado também, e que agora estamos apenas aguardando a autorização do Estado para abertura da agenda GERCOM e começarmos a atender os pacientes na região. Me perguntavam sobre a demanda. Não temos dúvida que a demanda vai ser grande, porque nós estamos numa região que está com 74% da população acima do peso, né? Então, nós já estamos falando aí de sobrepeso, né, e um outro grau também, em torno de 20% já com obesidade. Então, é bem alto. E o que acontece agora? Há na nossa região 527 pacientes na 4ª Coordenadoria à espera por cirurgia bariátrica. E todos esses pacientes agora também deverão passar por esses ambulatórios. Então, o nosso ambulatório é referência, passa a ser referência para todos esses municípios, vai acolher todos esses pacientes e também atender 45 novas consultas todo mês. Então, realmente é um trabalho gigante que o hospital passa a fazer e fazer com excelência para o SUS. Mas eu vou deixar aqui para a presidente dizer também um outro momento especial que aconteceu lá, falando desse ambulatório de obesidade, porque vai vir uma homenagem muito especial também no momento da inauguração. Vou deixar para a presidente falar aqui para a comunidade do que se trata.
4: Te ouvindo, Herto, passou um filme aqui na minha cabeça, imaginando este ano de 2026. Tudo aquilo, tá, Larissa e os dois Mateus, que são nossos funcionários lá também, um filme assim, ó, de tudo que a gente conseguiu construir este ano. E o de quanto veio coisas para beneficiar o nosso Hospital Santo Antônio. Às vezes, a gente não valoriza tudo aquilo que a gente está conseguindo dentro do nosso hospital. Mas, assim, foi muitas coisas, foi muitas reformas para melhorar o atendimento. A cada reforma que foi feita lá dentro do hospital, é pensando lá no atendimento para o povo que precisa se chegar até o Hospital Santo Antônio. E para também beneficiar os nossos funcionários que estão lá dentro com mais equipamentos, com mais aparelhos, capacitando a nossa equipe, né, para ter um atendimento. Aumentamos a nossa equipe. Hoje nós temos com 118 funcionários.
1: 119, né? Tem mais um. 119.
4: Vai aumentando. Ó, 119 funcionários, desde a recepção até lá o pessoal da lavanderia. Então, assim, ó, olha quanta gente a gente precisa, porque um hospital não é 8 horas que funciona. Um hospital é 24 horas. Passa 2, 3 turnos de funcionários, às vezes, por dia. Então, a gente precisa ter toda essa equipe bem qualificada, bem preparada, né? Eu digo, não adianta só os equipamentos, nós também temos que ter ter o recurso humano para poder atender. E eu tenho certeza que nós estamos no caminho certo. Não fizemos tudo aquilo que a gente imagina. Não contentamos ainda toda a comunidade, porque às vezes a gente ainda vê que tem gente descontente ainda com o Hospital Santo Antônio, né? O que dá mais o descontentamento, às vezes, é a espera para consultar. Mas o que eu tenho a dizer sobre isso? Que eu acho que é importante a gente falar. Coisa boa que o povo é atendido, mesmo que tenha demora. Por que tem a demora no Hospital Santo Antônio, às vezes? Porque nós atendemos urgência e emergência, né? Mas mesmo assim, as outras pessoas que não se enquadram são atendidos, só que aí tem o tempo que a pessoa pode ficar esperando e atender primeiro, que é urgência e emergência. Mas, né, as pessoas que têm paciência de ficar lá esperando, às vezes, uma hora, duas horas, depende do dia e depende como é que está o fluxo lá dentro. Quando está calmo, que não tem urgência e emergência, as pessoas são atendidas num momento de curto prazo. Mas quando chega emergência, que entra lá pela outra porta, que às vezes as pessoas que estão esperando ali nem ficam vendo, aí sim o atendimento demora um pouco. Mas isso é nós aqui em São Francisco, é nós em outra cidade, é nós em Santa Maria, que a gente vai para consulta, né? É a Porto Alegre, é todos os lugares. O mais importante é que o povo que chega até o Hospital Santo Antônio é atendido. E eu acho que é isso que a gente tem que bater no peito e acreditar e defender que São Francisco de Assis nós temos um hospital de qualidade, um hospital que está salvando muitas vidas. E isso a gente não sabe o dia que a gente vai precisar. Eu sempre digo para a nossa equipe, nós temos que fazer e buscar, porque a gente nunca sabe o dia que eu vou precisar ou cada um que está nos ouvindo aqui. E quanto mais nós tivermos uma equipe qualificada, quanto mais a comunidade nos ajudar para nós mantermos o hospital neste patamar e avançando cada vez mais em equipamento, a possibilidade de salvar vidas é muito maior. Então, assim, um recadinho para a comunidade. Continuem confiando no Hospital Santo Antônio. Continuem batendo no peito e dizendo, nós temos a melhor casa de saúde aqui, que é o nosso hospital, que é a nossa referência, né? Porque a gente tem em cada bairro os postos de saúde, só que os postos de saúde fecham às 5 horas e o nosso Hospital Santo Antônio é 24 horas que funciona. Então, tem essa diferença. Porque às vezes as pessoas tem dias que a gente atende 100 e poucas pessoas, né? Como é que o médico vai dar conta de fazer isso muito rápido? Então, a demora é disso. Queria fazer esse comunicado à população assisense, né? De tudo aquilo que eu vi, um filme que passou na cabeça, e tudo aquilo que a gente conquistou, e de tudo aquilo que a gente tem planos, e que nós temos projetos já aprovados para o ano que vem, de mais equipamentos, de mais coisas que vai melhorar ainda mais o nosso Hospital Santo Antônio. E voltando a falar naquilo que você... que a gente... vamos ganhar o ambulatório, já ganhamos o ambulatório sobre peso e obesidade, né, que está aí. A gente sabe que a população está precisando realmente pelos índices que o Herto já falou. E a gente vai homenagear, porque nós temos os deferidos, a gente tem o nome da Rita, que era secretária do Estado. Este nós decidimos, né, resolvemos fazer uma homenagem a uma pessoa muito especial, né, que nos ajuda muito lá dentro do Santo Antônio, porque nós temos o maior carinho e gratidão pelos nossos funcionários. Aqui eu estou frente a quatro funcionários nossos lá do hospital, e eu tenho orgulho da nossa equipe que está dentro do Hospital Santo Antônio. Gente com garra, com perseverança, gente que às vezes faz além das suas coisas, além do seu trabalho, para que o hospital funcione realmente. Quando a gente está em obra, em reforma, a gente vê o pessoal às vezes vai sair e vê que tem gente lá trabalhando, limpando e fica colaborando e ajudando. Isso é importante. E aí a gente resolveu homenagear uma ex, ela era nossa funcionária e retornou para o hospital, nos ajuda lá, que é a supervisora, hoje ela está como supervisora, a Enara Elisiane Eman Gindre. Uma pessoa assim que não tem hora, não tem tempo feio com ela, ela entende da parte, ela é nossa supervisora no momento. Uma pessoa que entende na construção para nos ajudar, entende na enfermagem, entende lá da lavanderia, da nutrição, um pouco de tudo. E a gente achou que neste momento nós vamos prestar essa homenagem à nossa funcionária, a Enara Elisiane Eman Gindre.
1: Nada mais justo do que reconhecer, através da Enara, esse trabalho, né, de todas as equipes, né? Realmente a Enara, ela está à frente de todos esses projetos conosco. E como a Marisa falou aqui, não quero ser redundante, mas na verdade é bem isso. Ela não mede esforços. Ela, se tiver que ficar até mais tarde, ela fica. Se tiver que varar a noite, ela vai varar a noite para entregar o melhor trabalho possível. E eu vi muito isso, em especial nesses dois ambulatórios que a gente implantou, porque nós tínhamos um prazo para fazer. E de ver a Enara, assim, final de semana, à noite, sempre organizando, né, tudo e deixando tudo em perfeitas condições. A Enara limpando aquele piso, ela mesmo, né? Então, assim, eu disse, olha, o que tu tá fazendo aí? Né? E a Enara, olha, eu tenho que ajudar, senão nós não vamos vencer, né? Então, que coisa boa, né? Ter esse desprendimento, porque quer ver a instituição melhor, que quer ver também as pessoas sendo atendidas. E quando a gente fala dessas conquistas, dessas vitórias, são vitórias da comunidade, né? Nós estamos falando aqui de projetos que não tinham em São Francisco. E hoje São Francisco atraindo um público de fora para cá. São Francisco também trazendo um público que são pessoas também que vão acabar comprando um pastel no comércio, colocando um combustível ali num posto de combustível nosso aqui da cidade. E isso vai impactar na economia também. Então nós temos hoje duas referências para 34 municípios. E agora tem mais uma notícia de que, além dos 34 municípios que nós vamos atender neste ambulatório, também nos entregaram mais a região de Alegrete. Então, Alegrete também vai ser atendido por nós aqui, que é a 10ª coordenadoria lá, não é a 4ª, é a 10ª coordenadoria, mas que vai ser atendido também em São Francisco. Se estão nos confiando, é porque o Hospital Santo Antônio está com credibilidade perante o governo do estado. Credibilidade por cumprir metas contratuais, credibilidade nas prestações de contas que tem que fazer, e todas as nossas são sempre em dia, tanto no município quanto no estado, na União, todas as prestações de contas estão disponíveis, inclusive para quem desejar, e isso que faz com que a gente possa avançar. E avançamos no governo do estado, né, graças a essa articulação, que claro, o resultado foi esse ano, mas a articulação começou 3 anos atrás. Nós estamos colhendo frutos hoje. Assim como de projetos que nós estamos idealizando para frente no hospital, nós vamos ver daqui 3 anos, daqui 5 anos. É assim. Mas é uma construção coletiva que tem que acontecer. Muito bem, então, vamos para o nosso primeiro intervalo. 11 horas e 29 minutos, 11h30. E a gente, em seguidinha, já volta com o nosso Comunidade Saúde.
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0: 11:38, programa Comunidade Saúde, até o meio-dia desse nosso compromisso de toda sexta-feira. Esse nosso compromisso entre o Hospital Santo Antônio e a comunidade, que pode participar também, interagir com a gente. E a nossa presidente Marisa está aqui conosco hoje nos estúdios, já conversou também conosco aqui sobre o ovelhaço, sobre as ações, algumas iniciativas que nós estamos fazendo e idealizando outras no hospital. E agora a gente quer também, Marisa, te agradecer, né, por ter estado conosco. A gente sabe que tem outro compromisso, mas que bom que esteve conosco nessa manhã aqui nos nossos estúdios.
1: Coisa boa esse momento que a gente tem aqui para poder trazer todas essas informações à nossa comunidade assisense. Quero agradecer a Deus por mais essa oportunidade, por mais esse dia maravilhoso com esse sol lindo lá fora, né? A gente, uma das coisas que a gente tem que aprender é agradecer cada vez mais, pedir menos e agradecer mais, que aí a gente começa a receber cada vez mais benefício. Quero agradecer também a nossos funcionários que estão aqui hoje, né, fazendo esse excelente trabalho e levando esse acesso a toda a comunidade assisense da cidade, do interior, tudo aquilo que nós temos lá dentro do hospital. Quero deixar o meu bom dia, um abraço carinhoso a toda a comunidade assisense. Que a gente tenha um final de semana abençoado, com muita luz, com muita energia. Que a gente vá lá nas urnas e acerte o nosso voto no dia 4, no domingo, né? Que venham aí os novos comandados do nosso país, do nosso estado e toda a equipe de deputados aí que vão se eleger para a gente galgar caminhos para o ano de 2027. Tá? Um bom dia a todos.
0: Perfeito, então. Agora, então, o programa Comunidade Saúde segue nessa manhã, porque nós vamos conversando hoje com várias pautas também que estão previstas, e nós estamos agora na sequência aqui com a Larissa de Oliveira, trazendo informações aqui do Cartão Santo Antônio e também de alguns serviços, né, que o hospital disponibiliza para toda a comunidade. Larissa, contigo.
2: 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E tenho novidades nesta manhã, né, atendendo a uma demanda dos nossos associados, de toda a população de São Francisco de Assis em geral, temos a satisfação de anunciar que contamos com a adesão ao grupo de profissionais do cartão, a doutora Viviane Bassan Petri, pediatra com vasta experiência na área da saúde infantil, que atua no município de Santa Maria e também em outros municípios da região. E na nossa primeira agenda com a doutora Viviane está prevista para o dia 6, a partir das 14h20, 6 agora de outubro, a partir das 14h20, né? 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Então, em poucos dias também vamos anunciar boas notícias na área da saúde ocular. Fiquem atentos às nossas redes sociais do Cartão Saúde Santo Antônio. Muito bem, trazendo informações também sobre um importante, né, não menos importante, mas muito importante exame, né, do nosso Hospital Santo Antônio, mais um serviço que é a nossa moderna torre de endoscopia e colonoscopia. A nova torre de vídeo com alta definição para endoscopia e colonoscopia do Hospital Santo Antônio, ela conta com a captação de imagens em alta definição, permitindo aos médicos especialistas visualizar alterações mínimas na mucosa do sistema digestivo. Essa clareza visual é fundamental para a identificação precoce de doenças graves, como lesões pré-cancerígenas, tumores em estágios iniciais, aumentando significativamente as chances do sucesso do tratamento. Com o novo sistema, os pacientes passam a contar com maior precisão e segurança, agilidade no atendimento e no diagnóstico e humanização e conforto. A endoscopia e a colonoscopia são exames médicos que utilizam um tubo flexível com uma microcâmera na ponta para examinar o interior do aparelho digestivo. A principal diferença entre eles é a região do corpo avaliada. A endoscopia analisa a parte superior, enquanto a colonoscopia examina a parte inferior. E o que a endoscopia avalia? O esôfago, o estômago e o duodeno. E o tubo flexível, introduzido pela boca do paciente, investiga sintomas como azia, refluxo, dor no estômago, dificuldades para engolir, ajuda a diagnosticar a gastrite, as úlceras, as hérnias de hiato, infecções, além de permitir a coleta para biópsias. Já a colonoscopia avalia o reto e todo o intestino grosso. O aparelho é introduzido pelo ânus, progredindo pelo intestino e rastreia e previne o câncer colo retal, detecta e remove pólipos e investiga a diarreia crônica, sangramentos nas fezes e dores abdominais. Exige uma dieta especial e uso de laxantes no dia anterior para garantir a limpeza completa no seu intestino. 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Você que precisa fazer este exame, se você tem enfrentado problemas como estes relatados aqui, né, azia, mal-estar, queimação, né, ou também se tem enfrentado sangramentos. 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
0: Muito bem, então, Larissa de Oliveira, as informações do cartão. Larissa, recheada de informação hoje, hein? Olha, em primeiro lugar, dizer que o hospital está anunciando com muita satisfação, realmente, a pediatra, né? Que é uma demanda, como a Larissa falou, da comunidade, e nos falavam sobre isso, né? Que, olha, que bom que agora o cartão também tem essa possibilidade de repente, conseguir trazer pediatra. Realmente não é nada fácil, né? Foi muito diálogo, né? Muita articulação para que a gente conseguisse. E a doutora Viviane Petri, então, portanto, agora passa a integrar o nosso quadro de profissionais da rede conveniada, né, do Cartão Santo Antônio. Então, quem tem o Cartão Santo Antônio tem descontos nas consultas com a nossa pediatra, doutora Viviane Petri. 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
2: Isso.
0: É, então, é uma grande oportunidade, né? Que agora teremos, então, pediatra no Hospital Santo Antônio atendendo associados do Cartão Santo Antônio. Vai atender outros convênios também, Larissa? A princípio é o cartão, né? Ou particular. É isso? Cartão em particular. Muito bem, então, nós vamos dar sequência também a uma informação aqui que a presidente Marisa trouxe e nós queremos reforçar sobre o Ovelhaço. Né? Nós precisamos tratar também desse evento beneficente ao hospital. Dia 8 de novembro, então, já está aí marcado no seu calendário. 8 de novembro, coloca na sua agenda para estar conosco ali no CTG Negrinho do Pastoreio. Um domingo, um dia para levar a família, convidar os amigos, passar um dia agradável, não é somente um almoço, né? É um dia agradável. Né, vai estar também a levar as crianças, porque o Toninho vai estar lá. O Toninho, nosso personagem do grupo de humanização, também vai estar presente nessa festa. Inclusive, lá vamos ter as camisetas do Toninho, os chaveirinhos, né, do hospital.
2: O nosso mascote.
0: O nosso mascote hoje é o Toninho. Né? E o Toninho fez sucesso na Expofeira também, na Expofeira Agropecuária, né, na 47ª ali no parque. E agora o próximo encontro com o Toninho. Quem quiser fazer umas fotos com o Toninho, é somente no Ovelhaço.
2: Inclusive, nós teremos no dia do Ovelhaço, né, camisetas do Toninho para venda,
0: é,
2: né?
0: Você as camisetas
2: que quiser aderir a este projeto, né, do
0: as
2: Toninho.
0: Crianças que desejarem, né, receber uma camiseta vão estar disponíveis lá com o grupo de humanização. E lembrando, então, mais uma vez, para o Ovelhaço, os ingressos a gente já quer colocar à disposição da comunidade a partir da próxima semana. Então, possivelmente ali por quinta, sexta-feira, esses ingressos já vão estar prontos. Eles não foram ainda confeccionados porque dependíamos dessa reunião para alinharmos algumas coisas. Mas o CTG Negrinho do Pastoreio, preciso fazer esse agradecimento ao patrão Davi, né, o Davi Denardi, que desde o primeiro momento que ele recebeu essa solicitação da nossa instituição, se colocou inteiramente à disposição, colocou a entidade, o CTG Negrinho, à disposição do hospital. E também, além de não cobrar, até porque é uma iniciativa solidária, é beneficente ao hospital, todo o valor arrecadado é para o hospital, ele também nos ofereceu a parte de explorarmos uma copa também, que pode melhorar os resultados também com o evento. Então eu preciso aqui agradecer ao Davi Denardi, agradecer a toda a patronagem do CTG Negrinho do Pastoreio, por essa construção conosco desse lindo momento que vai ser no dia 8 de novembro. E, logo que almoçarmos naquele momento, teremos na sequência a domingueira com o grupo Vistaço, que dispensa comentários. Né? Dispensa comentários, o trabalho do Vlad, de todos os demais componentes que realizam esse baita trabalho no grupo Vistaço, que nós temos o orgulho de dizer que é daqui de São Chico e que vai, portanto, garantir a animação desta festa.
2: Quero trazer aqui, havia esquecido para a nossa comunidade a informação de que dia 5, agora de outubro, teremos agenda com o espirometrista, né, o Dr. Marcelo, para fazer exames de espirometria ali no hospital. Você que precisa realizar este importante exame para ver como está a saúde dos seus pulmões, nos procura ali no setor saúde, que dia 5 de outubro estaremos realizando o exame de espirometria.
0: Muito bem, seguindo as informações do cartão também, agora o cartão Saúde Santo Antônio também tem um perfil próprio nas redes sociais. Pode buscar lá no Instagram. Qual é o perfil do cartão? Vocês têm aí agora? É cartão saúde, me parece, .hsa, não é isso? Eu acho que é isso, né? Só para o pessoal poder ter acesso através do Instagram. Então pode acessar o perfil e ali acompanhar também todos os profissionais. Acertei, cartãosaúde.hsa. Pode buscar ali no Instagram, seguir as nossas páginas e pode acompanhar todas as atualizações. Os profissionais, rede conveniada, ainda essa página ainda está sendo formulada pela nossa equipe de marketing também do hospital e do cartão. Certo, então? Nós vamos encerrar a nossa programação por aqui, agradecendo mais uma vez a Rádio Sentinela, essa parceria tão importante. Matheus, tem mais algum quadro? Não? Vai ficar na semana que vem? Quadro de bem-estar? Não tem, tem tempo ainda ou não? Não tem, né? Dá tempo? Dá tempo, então. Então vamos para o quadro de bem-estar e saúde com o Matheus Garcia. E aí, assim, nós conseguimos finalizar todas as pautas previstas para hoje.
3: Então, para finalizar aqui na nossa programação, programa Comunidade Saúde, Ayrton, vamos falar rapidamente, que o tempo passa rápido, né, sobre um exame, sobre um procedimento tão temido, né, que sobre o cateterismo cardíaco. Vamos falar rapidamente à nossa comunidade, um questionamento de muitos ouvintes da Rádio Sentinela Pampiana, dos ouvintes do programa Comunidade Saúde. O que é o cateterismo? O cateterismo cardíaco é um exame que permite avaliar as artérias do coração e o funcionamento do sistema cardiovascular. Um catéter, um tubo fino e flexível, é introduzido geralmente por uma artéria do punho ou da virilha e conduzido até o coração. Qual a sua principal função? O principal objetivo é identificar estreitamentos ou obstruções nas artérias que podem dificultar a chegada de sangue e oxigênio ao músculo cardíaco. O exame também pode avaliar as câmaras cardíacas, válvulas de pressão dentro do coração. Quando pode ser indicada? Suspeita ou confirmação de doenças arteriais, muita dor no peito, investigação após alterações em exames cardíacos, avaliação de pacientes que tiveram infarto, planejamento de determinados procedimentos cardíacos. Como é realizado, Larissa de Oliveira? O paciente geralmente permanece acordado, recebe anestesia local, em alguns casos, o médico passa um medicamento para o relaxamento com contraste e é permitido visualizar as artérias através das imagens do raio-x. O cateterismo e a angioplastia, será que são a mesma coisa, Larissa? Não. O cateterismo é um exame diagnóstico durante o procedimento, porém, se for encontrada uma obstrução que é necessária de tratamento, em determinadas situações pode ser realizada uma angioplastia. E será um questionamento de muitos, Ayrton? Será que é um exame muito perigoso? Em geral, é considerado um procedimento seguro, mas como qualquer procedimento invasivo, pode apresentar riscos como sangramento ou hematoma no local da punção, reação ao contraste e raramente complicações cardiovasculares mais graves. Reta final da nossa programação, hoje foi ao ar mais uma edição do quadro Dicas de Saúde e Bem-Estar.
0: Perfeito, Matheus. E lembrando, né, que esses procedimentos, né, o cateterismo, ele é um procedimento de alta complexidade na área da cardiologia e que realmente, assim, o Hospital Santo Antônio ele não faz. Né? O hospital, quando um paciente tem essa indicação, onde é feita essa avaliação, um paciente internado, é feita a regulação via gerente, né, para que uma instituição que seja referência nessa área possa receber o paciente. Apenas a título de informação. Muito bem, então, nós vamos encerrando aqui a programação, agradecendo mais uma vez. Eu já me despeço e passo aqui já para os companheiros de bancada que já se despedirem também da programação de hoje, já no compromisso de estarmos aqui, se Deus quiser, sexta-feira que vem, e mais uma edição do Comunidade Saúde. Um grande abraço a todos.
2: Muito obrigado pela sua audiência. Deixo aqui o meu abraço. Bom final de semana. Até sexta-feira que vem.
4: Muito bem, finalizando a programação aqui. Um abraço a todos os nossos ouvintes e até a próxima sexta-feira.
3: Obrigado, Herta Conceiro. Reta final da nossa programação. Retornamos sexta-feira, 11 horas, com o programa Comunidade Saúde. Hospital Santo Antônio, nós cuidamos com amor. Música.

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0: Nosso muito boa tarde a todos os ouvintes do programa Um Novo Tempo. Estamos entrando aí no celular com a sua permissão hoje, dia 2 de outubro. Iniciando então este mês na certeza da bênção, da paz, da alegria e da vitória em Cristo Jesus. E para hoje, então, sexta-feira, dia 2 de outubro, que seja um dia de bênção para cada um de nós. E que a paz prevaleça e que a fé sempre se fortaleça. Pois os planos de Deus, eles são perfeitos. Então, muito boa tarde mesmo para você, amado ouvinte. Hoje já voltando ao nosso horário normal, né? Depois que terminou aí o horário da propaganda política. Então, 12 horas já estamos entrando aí, então, no ar com o programa Um Novo Tempo, que é um programa do Ministério Santuário da Família. Amado ouvinte aqui do centro, dos bairros, do interior do nosso município e de outras cidades que nos ouvem através do aplicativo aqui da Rádio Sentinela, um grande abraço, fique conosco, estaremos com você então até às 13 horas. Vamos ter bastante tempo, se comunique, ligue para cá, mande sua mensagem que estaremos atendendo você com muito carinho, então, nessa tarde, 2 de outubro, uma sexta-feira. Boa tarde, pastor. Que a paz seja com você e com todos que estão nos...
1: Muito bem, muito boa tarde, então. Boa tarde a você que nos honra sempre, né? Ao meio-dia, aí juntos, para levar para você uma palavra de fé, de esperança. Eu agradeço a Deus por você que está ligadinho com nós. Voltamos às 12 horas, né? Às 12 horas em ponto nós iniciamos a programação e vamos até a 1 hora, até não sei que dia, né? Porque em seguida começa de novo o horário político, né? Hoje terminou esse primeiro ciclo, mas depois do segundo turno com certeza recomeça, né? Mas nós estamos aqui para nos comunicar com você e levar para você uma palavra do coração de Deus para você, tá bom? Fique ligado com a gente. Manda aí um recadinho para nós, um alô, um bom dia, né? Faça alguma coisa aí, se mexe aí, né? E manda para nós um chasque ungido e nós vamos com certeza mandar para você uma música bonita, com certeza virar do coração de Deus para o seu coração, tá bom? Então, com certeza... Você está aí, talvez, alegre, talvez preocupado, porque algumas situações, né, que estão acontecendo no nosso Brasil, mas tenha certeza que a vontade de Deus vai prevalecer. Entrega a tua vida ao Senhor, teus caminhos ao Senhor, confia nele e o mais tudo ele fará. Por mais que estejamos vivendo um momento de muita insegurança, mas a palavra de Deus diz no Salmo 91 e o versículo 7: 1.000 cairão ao teu lado, 10.000 à tua direita, você não será atingido. Então, essa é a promessa de Deus para nós. É a promessa poderosa que Deus tem para cada um de nós. Então, abra teu coração, não se preocupe, Deus é com você. Se vós permanecerdes em mim e as minhas palavras permanecerem em vós, pode pedir o que quiser, pois assim será feito. E nisto é glorificado o meu Pai, que deis muitos frutos, e assim sereis meus discípulos. João capítulo 15. Então Jesus falando aí, se quer dar fruto, produzir fruto para o reino de Deus, é ter Jesus como Senhor. É ter Jesus como o agricultor, né? Tá bom? Nós vamos ouvir uma canção. Eu creio que seja uma mensagem de Deus, não conheço esse hino aqui, mas eu creio que vai ser bênção para você também.

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1: É, meu irmão, bem assim, né? Louvar a Deus, eu posso ser gaúcho, posso ser... Não importa a cultura, né? Lá no céu, não vai ter esse negócio, né? De um cantinho para um, cantinho para outro. Certamente haverá a presença de Deus no coração das pessoas. Então você é o meu convidado especial para continuar ouvindo esta programação aí, né, pastora?
2: Isso aí, você pode aí mandar. Que bênção, né, pastor? Os irmãos estão ali, ó, interagindo conosco. E aí, antes de eu falar o nome de cada um, com um abraço forte aqui, quero dizer para você que às vezes a gente corre tanto atrás do que quer, que esquece de valorizar o que já tem. A vida não é só chegar lá, é também aproveitar o caminho, reconhecer cada pequena vitória e agradecer por cada respiração. Não se cobre tanto. O seu melhor já é suficiente e o tempo de Deus é perfeito. Confie, descanse, descanse seu coração e segue com fé. Tudo tem o seu momento de florescer, né? Então, com essa palavra aqui, eu quero mandar um abraço aqui para os nossos ouvintes. A irmã Rosa, o irmão Jesus, um abraço, irmãos. A irmã Fátima Salbego também está escutando, um grande abraço. A irmã Neuza, né, está ali no trabalho, está ouvindo, junto com o seu Júlio e a dona Diná. Um abraço aí para esse povo abençoado. Um abraço, irmã Neuza. Aí, então, para o seu Júlio e a dona Diná, que estão escutando o programa. Deus abençoe a vida de vocês. Também a irmã Jane, a irmã Jane Vitti e a dona Maria estão escutando ali no trabalho. Deus abençoe a vida de vocês. Também aqui a minha mãe, lá em Santo Anjo, está escutando ali, junto com os demais que estão almoçando ali, com certeza, né? Um abraço aí para a Kelly, para o pastor Edemar, para o Cristiano, para a Sofia, para o Nicolas. Um grande abraço para vocês aí. Deus abençoe a vida de cada um. E também para a irmã Cleci Aires, que já ligou para cá. Está escutando, um grande abraço, irmã Cleci. Deus abençoe, com muita saúde aí. E os demais, pode dar teu toque para cá, que nós vamos estar falando o teu nome e mandando um abraço. Hoje, essa sexta-feira abençoada, nós temos ali às 15 horas, aquela reunião, a tarde da bênção. Você é o nosso convidado especial para estar ali conosco, então, participando dessa grande reunião. E já avisando, né, para os demais irmãos, membros, simpatizantes e visitantes que no domingo o nosso culto será às 9 horas da manhã, né, pastor? É devido aí, né, esse domingo.
1: Nosso culto às 9 horas da manhã neste domingo, porque tem a eleição, né? Domingo, dia da eleição, dia de você cumprir o teu dever como cidadão, como brasileiro. Então, o nosso culto às 9 da manhã e depois estaremos livres para ir cumprir o nosso dever, a nossa obrigação. Vote mesmo, não fique em cima do muro, decida, né? Você está vendo o caminho que o Brasil está seguindo e então é preciso que haja realmente uma posição, principalmente do povo cristão, né? O povo cristão, católico, evangélico, enfim, todos aqueles que pensam que vivem de acordo com os princípios da palavra de Deus. Então vote, cumpra teu dever, faça valer o seu dever de cidadão, tá bom? Nós então reforçamos o convite. Hoje às 15h você estará conosco ali, o Espírito Santo estará ali conosco com certeza, e então nós teremos às 15 horas essa tarde da bênção e domingo às 9 da manhã, não neste domingo, às 19, mas às 9 horas da manhã. Você é o nosso convidado especial. Vamos ouvir mais uma canção, nós voltamos em seguida.

Isso aí, amado ouvinte, um grande abraço para todos que estão interagindo conosco. E eu quero mandar um abraço especial para uma pessoa muito querida, nossa vizinha abençoada ali que está na escuta do programa. É a Silvane, um abraço, Silvana. Deus abençoe a tua vida aí, junto com o teu esposo, seu Vanderlei, né? Toda a tua família aí seja agraciada com a presença de Deus. Que bênção, né? Sabemos que temos nossos vizinhos ali que escutam a nossa programação. Grande abraço para vocês. Tem uma palavra aqui que nos fala que a cada dia nós devemos ser guiados por Deus, guiados pelo Espírito Santo, que os seus passos encontrem caminho de paz. Agradeça pela oportunidade de recomeçar. Talvez você não veja ainda o resultado, mas Deus conhece o momento certo. Continue plantando coisas boas. Não desista por causa da demora. A sua fé pode ser fortalecida neste processo. Que seu coração permaneça confiante e tenha hoje, não só hoje, mas todos os dias da sua vida, guardados pelo Espírito de Deus. Porque é Ele que rege todas as coisas. Onde nós estivermos, a palavra de Deus diz, onde nós colocarmos a planta dos nossos pés, que ali seja de bênção, de alegria, de paz, de vitória, não importando a circunstância, não importando a adversidade que você possa estar enfrentando, mas que você venha olhar para tudo que você tem já e agradecer a Deus. Pedir para o Espírito Santo te acompanhar onde você estiver, no trabalho, em casa. Nós sabemos que a nossa casa, ela deve de ser um pedaço do céu, onde ali a presença de Deus venha habitar, a presença de Deus venha estar sempre e o teu coração seja grato. Você estar ali na tua casa, agradecer pelo alimento de cada dia, agradecer pela cama que você dorme, pelo teto que Deus te deu. Porque nós sabemos que muitas pessoas não têm isso que Deus te deu. Então, agradeça, seja grato, não reclame, não murmure. Olhe com o olhar de Cristo para as coisas, que eu tenho certeza que a tua vida será diferente.

0: Muito bem, você está ouvindo aí a melhor programação do dia, né? Essa programação aqui para levar para você a boa música e uma palavra, com certeza, do coração de Deus para o seu coração.
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0: É, muito bem, vai nosso abraço então para todos vocês que estão ligadinhos com nós, que Deus abençoe de forma muito especial.

0: Graças a Deus. Tem uma palavra que fala, pedi a Deus força e coragem para florir. Florir meu caminho. Ele me presenteou com sementes de fé. Olha que linda essa palavra. Eu vou repetir para você guardar aí no teu coração. Pedi a Deus força e coragem para florir meu caminho. Ele me presenteou com sementes de fé. Esse Deus é tremendo, esse Deus é poderoso. Ele sempre enche nosso coração de paz, de fé e a certeza da vitória. Nós sabemos em quem nós temos crido. Quem sabe você está aí passando por um momento difícil, de luta, de tribulação, mas peça para Jesus encher o teu coração de fé. Eu tenho certeza que você vencerá. Você vai ter a vitória que você tem buscado, você tem pedido, você tem orado, e Deus, ele conhece o mais profundo do nosso coração. Não existe algo mais lindo, mais importante, mais superior do que a presença de Deus nas nossas vidas, porque nós pertencemos a ele, e para ele nós somos e vivemos, e nós cremos que esse Pai tão grande, tão poderoso, ele cuida dos seus filhos, ele sempre nos carrega no colo. Em qualquer momento, em qualquer situação, ele vê. Quando as forças estão acabando, ele vem e enche de energia, de força. E nós nos levantamos, porque Deus é conosco. E esse Deus que é conosco é com você, para que está nos escutando hoje, então, nessa sexta-feira. Eu quero mandar um abraço muito especial para minha mana, lá em São Miguel das Missões, a mana Odete, que está escutando. Um beijão no teu coração, maninha. E também um abraço aí pro meu cunhado, o irmão Neri, né? Que sempre estão escutando o nosso programa aqui. É um grande abraço para vocês, família do coração. Um beijão.
1: Muito Deus bem. Abençoe. Muito bem, então, pastora, também quero agradecer pela a sintonia, né, das pessoas lá em São Miguel. O Chico me mandou na segunda-feira, mas quando acho que nós estávamos sem internet, quando entrou já tinha encerrado a programação. A Camila Brum e a sua família na escuta do programa em São Miguel das Missões. Um abraço para Camila, que a gente não conhece pessoalmente, mas que a presença de Deus chegue na sua casa, na sua família, de forma especial e poderosa. Obrigado mesmo por você estar ligadinho com nós. Vamos ouvir mais uma canção e nós voltamos em seguidinha.

Muito bem, olha que lindo esse hino, né? O barco, né? Realmente, né? Tudo está nas mãos de Deus.

Muito bem, então, nós estamos aí auxiliando as pessoas que querem um hino, né? Querem saber. Então, estamos aí para abençoar as pessoas, né? Que Deus abençoe de forma especial a sua vida, tá bom? Nós vamos ouvindo aí, agradecendo a Deus pela sua

0: poderosa. Um abraço, Chaplin. Também é colega de rádio, né? Colega de rádio, né? Tá sempre aqui na rádio. Acho que é no sábado a programação dele. Um abraço. Que Deus abençoe de forma especial a sua vida. Nós vamos indo aí. Vamos participando, levando para você a melhor música que podemos selecionar através da unção do Espírito Santo, para que ele realmente possa te alcançar e te abençoar, tá bom? Um abraço para todos que estão ligadinhos com nós e desejamos que as mais ricas bênçãos estejam sobre você, em nome de Jesus.
1: É isso aí, amado ouvinte. Hoje, então, vamos novamente convidar você. Às 15 horas, nós estaremos ali no templo, Santuário da Família, na Tarde da Bênção. E tem sido grande bênção, né? E lembrando para você que nesse domingo, então, por causa das eleições, o nosso culto das 19 horas vai ser às 9 horas da manhã. Não teremos culto à noite, sim, às 9 horas da manhã. Você pode vir ali, adorar a Deus, colocar a sua primícia em primeiro lugar na presença de Deus e depois, então, fazer aí a sua obrigação, que é votar, né? Então, você é o nosso convidado para estar conosco, né? Antes do pastor rodar o próximo louvor aí, né? Obrigado pelas pessoas que estão elogiando o programa, pela palavra, obrigado. Tudo vem de Deus, né? Porque, com certeza, se não for Deus, nada acontece. Talvez você hoje tenha sido para você um dia difícil. Talvez algumas respostas não chegaram. Alguns planos não aconteceram e o coração esteja cansado. Mas a fé nos ensina a descansar, mesmo sem entender tudo. Entregue as suas preocupações a Deus, respire fundo e confie. Ele continua cuidando daquilo que você não consegue controlar. Preparando encontros, sorrisos, conquistas e momentos que hoje você ainda nem consegue imaginar. E que a paz dele, ele venha invadir a sua casa, aliviar pensamentos e preparar um novo amanhã cheio de cuidado e de esperança. Então toma posse dessa palavra aí, que Deus é com você.
2: Vamos lá, Brasil!

0: Muito bem, você está ouvindo uma canção muito linda, né? É profético para você, meu irmão. Aí na tua rua, né? Quem vai mandar é Jeová no teu lar. Aí quem sabe você está vivendo um momento de crise, de desentendimento. Quem sabe você está vivendo um momento de escassez. Jeová, ele vai prover para você. Jeová, ele vai guerrear por você. Então não desista, mas continua firme, irmão, irmã. Meu amigo, minha amiga que me ouve nesta tarde, não é momento de desistir, é momento de levantar a cabeça, é momento de guerrear, de avançar, porque no tempo de maior crise, foi o tempo que maior crescimento da igreja, maior ação, agir de Deus na vida de quem crê. E creia, meu irmão, minha irmã, que neste tempo de crise que o Brasil enfrenta, eu creio que é um tempo onde Deus vai se mover no céu em favor do seu povo na face da terra. Não desista, continua praticando, vivendo a palavra que você conhece. Ele te escolheu, ele te separou. Talvez você diga para você mesmo, mas quem que vai me ouvir, quem que vai acreditar? Deus está acreditando em você. Você não é alguém que as pessoas, o mundo está dizendo que você é. Você é alguém que Deus está dizendo, eu te escolhi, eu te chamei dos mais recantos aonde você viveu e eu te disse, você é meu. Eu te santifiquei, então creia, a tua guerra ela não é mais tua, mas ela é de Deus. Jeová vai prover tudo o que você precisa, não desista, porque Deus é com você. Estamos aqui para profetizar na tua vida um novo tempo, uma nova história, você vai escrever. Creia, em nome de Jesus, que assim vai acontecer.
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isso aí. Um abraço para irmã Almerita, que está nos escutando, é nossa vizinha ali. Deus abençoe a senhora, tá? O pastor vai providenciar o louvor que a senhora pediu, em nome de Jesus. Tem uma palavra, mais uma palavra para você que está nos escutando. Aí antes eu quero mandar um abraço também para a irmã Lúcia, para a irmã Maria Aparecida, para a Luciana, para o irmão Carlos Osmar, Deus abençoe a vida de vocês. Também é para a mãe Noelci, para o seu Manuel, ali para a irmã Maximiana, para o Zé, Deus abençoe a vida de todos. A irmã Santa também, um grande abraço, irmã Santa. Um abraço para a irmã Vilma. E essa palavra que fala aqui, se você hoje está cansado, respire fundo e continue. Deus conhece cada batalha que você enfrenta em silêncio e sabe das forças que você precisa para seguir. Não olhe apenas para o tamanho do problema. Lembre-se do tamanho do Deus em quem você confia. Mantenha sua fé, porque uma fase difícil não define toda a sua história. Deus ainda pode surpreender você. Então basta crer, basta acreditar, confiar, que a cada dia é um milagre, né? Cada dia que nós amanhecemos, o ar que respiramos, devemos de ser gratos a Deus. Tem um salmo que fala que todo ser vivente louve ao Senhor. Então louve ao Senhor onde você estiver. Quando tem um louvor muito lindo que fala que quando nós adoramos, milagres acontecem. Então, esse milagre chegará na sua vida.

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1: A glória da segunda casa. Que a esperança seja nossa maior companheira ao longo de toda a nossa jornada, porque é ela quem nos impulsiona a seguir adiante, acreditando num futuro melhor. É ela quem nos salva dos dias tristes e de toda aflição. Somente ela. A esperança é capaz de devolver a paz ao nosso coração, porque a palavra de Deus, ela é viva e eficaz, e mais cortante do que qualquer espada de dois gumes, e penetra até a divisão da alma e espírito, e de juntas e medulas, e é apta para discernir os pensamentos e intenção do coração. Hebreus capítulo 4 e versículo 12.
2: É bem isso o que a palavra de Deus diz. Permaneça no caminho. Deus está conduzindo cada detalhe. Quem é esse caminho? Esse caminho é Jesus. É o único caminho que pode levar a Deus. Você não precisa correr atrás das portas. A sua obediência vai te levar exatamente onde o céu já decidiu te honrar. Não desista. Bem-aventurado o homem que não anda segundo o conselho dos ímpios, nem se detém no caminho dos pecadores e nem se assenta na roda dos escarnecedores. Antes, a sua lei, o seu prazer está na lei do Senhor, e na sua lei medita dia e de noite. O Salmo, capítulo 1, nos apresenta dois caminhos: o caminho de quem escolhe viver segundo Deus e o caminho de quem se afasta dele. A palavra nos ensina que nossas escolhas, nossas companhias e aquilo que alimentamos dentro do coração influenciam diretamente a nossa caminhada. Por isso, o salmista compara aquele que busca a Deus é uma árvore plantada junto a ribeiros de águas. Ela tem raízes, ela permanece firme e produz fruto no tempo certo. Deus não nos chamou apenas para sobreviver. Ele nos chamou para frutificar. Talvez você esteja passando por uma estação difícil em que parece que nada está acontecendo. Mas continue firme. Uma árvore não produz fruto todos os dias, porém continua recebendo água e fortalecendo as suas raízes. Permaneça na palavra, permaneça em oração, permaneça no caminho. No tempo certo, aquilo que Deus está fazendo silenciosamente em suas raízes aparecerá nos seus frutos. Hoje, escolha onde você quer estar plantado. Quem está plantando em Deus pode até enfrentar ventos, mas não precisa perder suas raízes. Ore, planta a minha vida junto das tuas águas, Fale para Deus, me dá sabedoria para escolher meu caminho certo. Me dê força para permanecer firme e graça para produzir frutos que glorifiquem o teu nome. Então, creia e fique firme. Não te preocupe, Deus é com você e Ele quer abençoar a sua vida.

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0: E eu creio que você acredita porque você ligou seu rádio. E você ficou aí uma hora com nós. Se você crê no poder da oração, a oração da fé, a oração que cura, a oração que liberta. E se você precisa de um milagre urgente, um milagre extraordinário, um milagre da parte de Deus, seja na área da saúde, não importa a área da sua vida, coloque uma vasilha com água junto do seu rádio. Você vai receber agora esta oração e a sua vida será de forma poderosa impactada e abençoada no poder do nome de Jesus.
1: Grandioso Deus e poderoso Pai, nós nos colocamos aqui na direção do Teu Espírito Santo, onde colocamos cada ouvinte que está nos ouvindo agora através dessa programação, que a cada um receba a presença do Deus vivo e através dessa presença seja anulado e repreendido todo o espírito perturbador, toda dor, toda doença, toda a influência do mal que possa estar atacando esse lar agora. Nós repreendemos no poderoso sangue de Jesus e que cada um seja tocado pela presença do Todo-Poderoso e que cada um receba a luz divina, receba a fé, a esperança e receba uma porta aberta por tudo que eles estão pedindo nesta tarde. Em nome de Jesus, nós declaramos todos abençoados.
0: Pai querido, as pessoas colocaram vasilha com água junto do seu rádio. E pela fé eu determino agora que a virtude de Deus penetre nesta água. Que as moléculas desta água sejam agora transformadas em um santo remédio. E a pessoa que usar esta água com um propósito, ela vai poder testemunhar do milagre. Pai querido, nós abençoamos agora a peça de roupa, o documento, a fotografia, a pessoa que está sendo representada em oração agora. E eu declaro em nome de Jesus que a bênção do Pai, do Filho e do Espírito Santo esteja sobre todos, hoje e sempre. Amém. E amém, Jesus.
1: Uma boa tarde a todos. Que tenhamos um final de semana abençoado no poderoso nome de Jesus. Fiquem com Deus e até segunda-feira.
0: Que Deus guarde a tua casa, guarde a tua família. Que Deus guarde a nossa pátria brasileira, nosso Brasil. Que nos livre do caos, nos livre das crises, das doenças, das enfermidades, em nome de Jesus. Pai, nos abençoamos a todos e declaramos todos abençoados. Voltaremos segunda-feira, se Deus nos permitir. Fique com Deus e que Cristo viva em teu coração.

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0: 13h08, 1h08, boa tarde. Está começando agora mais uma edição do programa informativo Sentinela pela Rádio Sentinela Pampeana. E hoje é sexta-feira, dia 2 de outubro de 2026. A partir de agora vamos até as 2 da tarde fazendo companhia para você na programação da Rádio Sentinela Pampeana. Mais um informativo Sentinela no seu rádio. A temperatura neste momento aqui em São Francisco de Assis, tempo ensolarado nesta sexta-feira, e a temperatura agora na marca dos 18 graus. 18 graus é a temperatura. Conferindo previsão do tempo, temos aí um alerta laranja para tempestade. INET publica aviso iniciando amanhã, dia 3 de outubro, chuva entre 30 e 60 milímetros ou 50 e 100 milímetros por dia, ventos intensos de 60 a 100 quilômetros e queda de granizo. Então, mais um alerta para a tempestade, infelizmente, aqui para a nossa região, segundo o INMET. A previsão da Metsul Meteorologia marca para hoje, sexta-feira, céu claro, mínima 7, máxima 18 graus. Amanhã, sábado, chuva 30,4 milímetros, mínima 9, máxima 24 graus. E para domingo, tempo nublado, mínima 13, máxima 20 graus. Esta é a previsão do tempo para este final de semana, segundo a Metsul Meteorologia. 13h10, 1h10. 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Vamos agora com o nosso giro de notícias.
1: Sexta-feira, 2 de outubro de 2026, este é o Giro de Notícias. Eu sou Norberto Notari e você acompanha os destaques do momento. O velório do influenciador de aviação Lito Souza será realizado hoje na Zona Norte da capital paulista. Ele sofria de uma doença neurodegenerativa rara e progressiva e morreu nesta quinta, aos 59 anos. O caso dele gerou grande comoção desde quando foi anunciado o diagnóstico. A despedida do influenciador será aberta ao público. Dos preparativos à apuração dos votos, o pleito nacional será no próximo domingo e o processo eleitoral brasileiro será acompanhado por mais de 140 observadores internacionais. Entre as instituições estão a Organização dos Estados Americanos, o Parlamento do Mercosul, a União Europeia e a Liga dos Estados Árabes. A missão é observar aspectos como o funcionamento da eleição, a aplicação das regras e a organização da votação. E a Rede Globo cancelou o debate entre candidatos a presidente da República que aconteceria ontem à noite. A emissora alegou interferência da justiça de forma indevida. Isso porque o TSE vetou que o púlpito do presidente Lula do PT, que disputa a reeleição, aparecesse vazio. Além disso, o STF autorizou a participação do candidato do Missão, Renan Santos, que não havia sido convidado. Outro fato é que após essas notícias, Flávio Bolsonaro do PL desistiu de participar. Há 3 dias do primeiro turno das eleições brasileiras, o presidente dos Estados Unidos, Donald Trump, diz que está acompanhando o processo eleitoral do Brasil de perto. Ele afirmou nesta quinta que a eleição é importante e fez elogios ao Brasil e à população brasileira. O presidente americano, no entanto, não manifestou apoio a nenhum candidato. A declaração ocorre em um momento de tensão entre Brasília e Washington. E ainda sobre a eleição, a gente tem um recadinho muito importante para você.
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1: Hoje tem jogo atrasado do Campeonato Brasileiro. São Paulo e Santos se encaram na capital paulista em clássico da 21ª rodada. Neste momento, o tricolor está em 11º lugar, enquanto o Peixe aparece em 8º. Amanhã, o Atlético Mineiro recebe o Bragantino em Belo Horizonte. 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Trabalhos técnicos, Mário Melo.

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0: Muito bem, agora são 13 horas 22 minutos, 1h22, hora certa Sicredi, gente que coopera cresce. Vamos seguindo com o programa informativo Sentinela, chegando mais informações. Agora as informações são para o homem do campo. Indicadores agropecuários.
1: Indicadores agropecuários com Diego Brião. Soja.
2: Os contratos futuros com vencimento em novembro registraram queda nos Estados Unidos na quinta-feira. Na Bolsa de Chicago, a cotação era de US$ 12,84 por bushel. Valores no mercado físico no Brasil por saca de 60 quilos. Estado do Mato Grosso, cidade de Campo Novo do Parecis, R$ 140,00. Bahia, Luiz Eduardo Magalhães, R$ 144,00. E Rio Grande do Sul, Nonoai, R$ 140,00.
1: Boi gordo.
2: Em São Paulo, na B3, os contratos com vencimento em outubro eram negociados ao final da quinta a R$ 385,65 por arroba. Houve estabilidade no dia. Boi à vista, no Mato Grosso, em Cuiabá, R$ 330,15 por arroba.
1: Café.
2: Os contratos futuros de café arábica com entrega prevista para dezembro terminaram a quinta em Nova York, nos Estados Unidos, em elevação. A cotação era de R$ 1.994,18 por saca de 60 quilos. No Brasil, no mercado físico, valores do café arábica tipo 6 por saca de 60 quilos. Minas Gerais, Varginha, R$ 1.650 e São Paulo, Franca, R$ 1.680.
1: Milho.
2: Valores no mercado físico, por saca de 60 quilos. Paraná, Marechal Cândido Rondon, R$ 55,00, valor em queda na comparação com a cotação anterior. E Goiás, Rio Verde, R$ 56,00, também em queda.
1: Trigo.
2: Valores no mercado físico, por saca, Santa Catarina, Palmasola, R$ 80,00, em estabilidade. E Paraná, Marechal Cândido Rondon, R$ 79,00. Também em estabilidade.
1: Cana-de-açúcar.
2: Os contratos futuros de açúcar com entrega prevista para março do ano que vem terminaram a quinta em Nova York em elevação. A cotação era de 18,94 centes de dólar por libra peso. No Brasil, em São Paulo, a saca de 50 quilos de açúcar cristal fechou o dia cotada a R$ 121,23 em elevação.
1: Feijão.
2: Preço médio por saca no atacado no Paraná, feijão carioca tipo 1, R$ 308,64 em estabilidade, e feijão preto tipo 1, R$ 231,00, também em estabilidade.
1: Arroz.
2: Valores no mercado físico, por saca de 50 quilos, Rio Grande do Sul, média estadual, R$ 82,00 em elevação, e Santa Catarina, Rio do Sul, R$ 72,00 em estabilidade.
1: Indicadores agropecuários, um conteúdo do Grupo Rádio Web. Informação que amplifica conexões.

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0: Muito bem, são 13 horas 36 minutos, 1h36. Você está acompanhando o informativo Sentinela aqui pela Rádio Sentinela Pampeana. Vamos seguindo trazendo mais informações. Agora vamos saber como fica o tempo. Vamos saber como fica o tempo aqui no nosso estado. Previsão para este final de semana.
1: O final de semana de eleição será marcado por condições climáticas desfavoráveis em quase todo o país. No sábado, o dia começa com calor e umidade que irá favorecer condições de chuva e até mesmo tempestades partindo da região sul do Brasil, como aponta a meteorologista do IMET, Thaís Cortes.
2: A partir da tarde do sábado, novas instabilidades avançam sobre o oeste do Rio Grande do Sul, pelas áreas de fronteira com Uruguai e Argentina, favorecendo temporais com raios, rajadas de vento e eventual queda de granizo em toda a metade oeste gaúcha.
1: As condições climáticas negativas seguem ao longo da noite de sábado e devem piorar em outras regiões do Brasil durante a madrugada, como destaca o meteorologista da Tempo OK, Paulo Lombardi.
3: Entre a madrugada e manhã do domingo, a frente fria já estará na costa de São Paulo, aumentando o risco de temporais entre Mato Grosso do Sul e São Paulo. No sul do país, a temperatura diminui e a condição para a precipitação ainda se mantém entre o norte do Rio Grande do Sul e o Paraná durante o domingo, cessando apenas na fronteira com o Uruguai. Em Rondônia, no Tocantins, nas demais áreas do Centro-Oeste e entre o Oeste e Sul de Minas e Rio de Janeiro, o tempo também fica bem abafado e as chuvas voltam a se espalhar entre a tarde e a noite.
1: Thaís Cortes do IMET aponta ainda que as condições de chuva para o Nordeste do Brasil começam já no sábado.
2: Já na região Nordeste, para o sábado, a condição de pancadas de chuvas isoladas se restringe para o Oeste da Bahia e extremo sul do Maranhão e do Piauí. Já no domingo, temos previsão de chuva apenas na faixa litorânea e Oeste da Bahia. No restante da região, as altas temperaturas e a baixa umidade relativa do ar devem predominar durante todo o final de semana.
1: Na região norte do país, a previsão é de um domingo de eleições com calor e tempo firme, como aponta Lombardi.
3: Entre o Acre, Amazonas, norte do Pará, Amapá e Roraima, o calor é forte ao longo de todo o fim de semana. E a condição atmosférica é desfavorável às chuvas, de modo que são esperadas apenas pancadas muito rápidas e isoladas, com baixos acumulados.
1: A região sul do Brasil já vem sofrendo ao longo das últimas semanas com chuvas constantes e alagamentos pontuais, condição climática que deve se espalhar para outras regiões neste fim de semana. 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

0: Agora 1h45, chegando mais informações em parceria com a agência Rádio Web.
1: Um medicamento indicado principalmente para o tratamento da disfunção erétil vem sendo usado por frequentadores de academias como uma espécie de pré-treino. A promessa, que também circula nas redes sociais, é melhorar o desempenho durante os exercícios por causa da dilatação dos vasos sanguíneos provocada pelo remédio. Mas especialistas alertam: o uso sem indicação médica pode trazer riscos à saúde e não há evidências de que a prática melhore os resultados dos treinos. É o que explica o médico urologista e conselheiro do CREVES, o Conselho Regional de Medicina do Rio Grande do Sul, Marcelo Bica.
2: Essa questão popular, essa crença de que pode melhorar desempenho físico, surgiu, na verdade, de um efeito secundário de qualquer medicação que é vasodilatador, que gera sobre os vasos sanguíneos do corpo e especificamente também sobre a questão do fluxo sanguíneo na musculatura, causando o que a gente chama de pump. O músculo parece mais cheio, mais inchado, e algumas veias podem ficar mais saltadas com o uso da medicação. Mas isso, em absoluto, não quer dizer que a pessoa vai ter um melhor desempenho físico.
1: A promessa de melhorar o desempenho pode esconder riscos. O uso do medicamento sem orientação médica pode causar queda da pressão, dor de cabeça e alterações na visão. O perigo aumenta quando há combinação com outros suplementos pré-treino, alerta o especialista.
2: Ela pode dar dores de cabeça, dores musculares, pode ter também cefaleias, né, que são dores de cabeça mais fortes, enxaquecas, inclusive, né, por vasodilatação. E a combinação dessa medicação com outros estimulantes pré-treinos, por exemplo, como a cafeína, pode sobrecarregar o sistema cardiovascular e também gerar algum tipo de evento cardiovascular, né? A medicação ela pode aumentar o risco de uma situação chamada neurite isquêmica, não arterítica, e essa neurite ela pode levar à diminuição da visão, inclusive cegueira definitiva.
1: E a recomendação é simples: o remédio usado para tratamento de disfunção erétil não deve ser usado sem indicação médica. Para especialistas, quem busca melhorar a performance nos treinos deve evitar atalhos e priorizar estratégias comprovadas, como treino adequado, alimentação equilibrada, hidratação, descanso e, claro, acompanhamento profissional. Agência Rádio Web, produção e reportagem, Karina Chagas.
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Muito bem, são 13 horas e 53 minutos, já no finalzinho do informativo Sentinela. Você fica agora com o programa da Emater e eu volto a partir das 14h com o programa Sim Tocam as Bandas. Música.

0: Olá, gente amiga! Está começando mais um programa da Emater, produzido pela Gerência de Comunicação da Emater do Rio Grande do Sul e apresentado por Matheus de Oliveira, na técnica José Cabral.
1: Amanhã, no primeiro sábado de outubro, celebramos o Dia Interamericano da Água, uma data para lembrar que esse recurso é indispensável à saúde, à produção de alimentos e à vida. No meio rural, a água está presente no consumo das famílias, na criação dos animais, nas lavouras e em praticamente todas as atividades da propriedade. Por isso, proteger nascentes, cursos d'água e a vegetação próxima a eles, evitar contaminações e utilizar a água de maneira consciente são cuidados importantes para preservar sua disponibilidade e qualidade. Também é fundamental observar as condições da água destinada ao consumo humano e manter reservatórios e sistemas de abastecimento adequadamente protegidos. A conservação da água começa com pequenas e grandes atitudes dentro de cada propriedade e de cada comunidade. Cuidar da água hoje é proteger a saúde, a produção de alimentos, o meio ambiente e a vida no futuro.
0: Embora o momento seja de orientações voltadas à primavera e ao verão, na apicultura a preparação dos enxames começa ainda no inverno. Colônias alimentadas de forma adequada, protegidas das baixas temperaturas e mantidas em boas condições sanitárias, chegam mais fortalecidas para enfrentar os efeitos do excesso de chuva previsto para a temporada atual. Por isso, os enxames devem ser manejados durante o inverno. Colônias fortalecidas conseguem enfrentar melhor os períodos de instabilidade provocados pelo excesso de chuva e pelas demais condições associadas ao El Niño. Mais do que reagir às mudanças do clima, o planejamento permite reduzir riscos. O acompanhamento das previsões meteorológicas, a manutenção das colmeias, o monitoramento das reservas de alimento e a adoção de medidas preventivas contribuem para preservar a sanidade dos enxames e reduzir os impactos do El Niño sobre a atividade apícola. Acompanhe agora o panorama agropecuário. O plantio de milho para silagem ocorre de forma escalonada no estado, chegando a aproximadamente 45% da área prevista no final da semana passada. As condições ambientais, como temperaturas amenas e a friabilidade dos solos, anteriores às chuvas intensas de 21 de setembro, favoreceram as operações. A Emater Ascar estima o plantio de 369.389 hectares e produtividade projetada de 38.392 quilos por hectare. Na região administrativa de Erechim, a área prevista aumentou aproximadamente 5% em relação ao ano anterior e a produtividade está estimada em 43.768 quilos por hectare. O estabelecimento da safra de arroz está em fase inicial no Rio Grande do Sul. Houve maior avanço da semeadura nas áreas da fronteira oeste e iniciam as operações em outras regiões produtoras. A ocorrência de chuvas volumosas vem condicionando o ritmo de implantação, exigindo drenagem de áreas para permitir a continuidade das operações e evitar dificuldades no estabelecimento das lavouras já semeadas. Os risicultores intensificaram as operações de preparo, a sistematização, a dessecação e o manejo das áreas destinadas ao cultivo, incluindo sistemas de pré-germinado e semeadura em solo seco. Na região sul, os níveis de reservação de água dos mananciais e barragens foram recompostos pelas precipitações ocorridas durante agosto.
1: A 24ª Semana da Alimentação do Rio Grande do Sul acontece de 12 a 18 de outubro, com o tema E9 Hoje para Nutrir o Amanhã. A programação vai colocar em debate os caminhos para combater a fome, garantir o acesso a alimentos seguros, acessíveis e nutritivos e construir sistemas alimentares mais saudáveis e sustentáveis. As discussões abrangem toda a cadeia, da produção, armazenamento e transporte à comercialização, consumo e descarte dos alimentos, incluindo o papel das novas tecnologias. Quem apresenta a proposta e a programação da semana é a nutricionista e extensionista rural social Leila Ghisoni.
2: Nesta edição, o objetivo é a gente discutir caminhos para combater a fome e para garantia do acesso a alimentos seguros, acessíveis e nutritivos por meio da construção de sistemas alimentares saudáveis e sustentáveis e que permitam assegurar o direito humano à alimentação e à nutrição adequada. Discutir sobre as formas de produção, de armazenamento, de transporte e da comercialização de alimentos estão se transformando com a incorporação das novas tecnologias sustentáveis. E isso vai desde práticas tradicionais de cuidado com a gestão da terra, das águas, passando pela produção de alimentos, os mercados, a distribuição e também o descarte. Pensando desde essas novas tecnologias para todas essas etapas, digamos assim, até as soluções digitais voltadas para capacitação, para consultorias, sistemas de informação. E tudo isso, então, refletindo sobre os impactos dessas transformações para fortalecer toda a cadeia alimentar, desde a produção até a distribuição de insumos, até o consumo desses alimentos na oferta de alimentos saudáveis em feiras, né, e outras iniciativas de abastecimento. Então, na semana ocorrem diversas atividades e são envolvidas rodas de conversa, seminários, feiras, ações culturais, entre outras. E essas atividades, elas buscam um alinhamento com toda essa discussão da temática, de todas essas etapas e processos da cadeia produtiva. Então, pensando em caminho sustentável para um futuro que possa não só combater a fome, mas também alimentar a todos de forma saudável e nutrir, impactando na saúde das pessoas e também do planeta. Para participar das atividades, é só ver no site da Semana da Alimentação, nas redes sociais da semana, e também é possível as organizações, entidades, coletivos, promover atividades autogestionadas para compor a programação geral da semana. Podem acessar também o formulário que vai estar disponível no site da Semana da Alimentação. As principais atividades desenvolvidas pelas entidades e instituições promotoras da semana são a abertura, no dia 13 de outubro. No dia 16 de outubro, que é o Dia Mundial da Alimentação, vai ter um evento também no auditório do prédio do Escritório Central da EMATER. E no domingo, encerrando a semana, no Parque Farroupilha, na Redenção, teremos a Praça de Segurança Alimentar, onde entidades, instituições vão estar demonstrando sua atuação em segurança alimentar. Então, vocês podem acompanhar todas as atividades. E as entidades e instituições promotoras da semana convidam a todos para se envolver, se engajar nesse tema e que a gente faça uma semana onde todos possam contribuir para o debate e para a melhoria das inovações hoje que sejam sustentáveis para nutrir o amanhã das pessoas e do planeta.
1: Nós ouvimos a nutricionista e extensionista rural social Leila Ghisoni falando sobre a 24ª Semana da Alimentação no Rio Grande do Sul e o debate sobre inovação, sustentabilidade e o direito à alimentação adequada. A programação terá rodas de conversa, seminários, feiras e ações culturais. Entre os destaques estão a abertura no dia 13 de outubro, uma atividade no Dia Mundial da Alimentação, 16 de outubro, e o encerramento no domingo, no Parque Farroupilha, em Porto Alegre, com a Praça de Segurança Alimentar. Organizações, entidades e coletivos também poderão inscrever atividades autogestionadas para integrar a programação. Para o programa da EMATER, Taline Schneider.
3: A preservação das nascentes e vertentes é fundamental e é considerada uma tecnologia social, pois além da preservação desse importante recurso natural que é a água, a proteção de fontes favorece a saúde e o bem-estar de toda a família. Planejar e construir toda uma estrutura de captação de água de nascentes viabiliza o abastecimento de água nas propriedades rurais, principalmente nas que não têm um sistema público de abastecimento e que necessitam de água de qualidade para todas as atividades. Mas é importante também avaliar de onde vem essa água, que muitas vezes é gerada a partir da infiltração da água das chuvas no solo, dando início também a pequenos cursos d'água que se tornam alternativa no abastecimento de água nas propriedades rurais. O importante é ter água de qualidade para o consumo das famílias no meio rural.
0: E assim encerramos mais um programa da Emater. Um bom final de semana a todos vocês e até a próxima segunda-feira neste mesmo horário.
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Olá, boa tarde, são 2:07, está começando mais um programa Assim Tocam as Bandas. Sexta-feira, 2 de outubro de 2026. Estamos chegando no seu rádio para fazer companhia para você até as 3 da tarde, destacando as bandinhas que fazem sucesso no sul do nosso Brasil. Sexta-feira com tempo ensolarado, tem que aproveitar o solzinho hoje, né? Que amanhã já marca chuva. E a temperatura neste momento, 19 graus. 19 graus é a temperatura aqui em São Francisco de Assis. Assim tocam as bandas. 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Vamos lá então, começando o programa de hoje, banda Silverson, mais uma noite sem você. E logo na sequência, banda PF no bailão, paga uma, participação, corpo e alma.

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Banda Paraná Boys pediu uma mulher linda. 2:21, 2:21, hora certa. 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Nós vamos seguindo com o programa Assim Tocam as Bandas. Vamos até as 3 da tarde, destacando as melhores bandinhas do sul do Brasil. Quero mandar um abraço. Nossa amiga Eva Michelin está sintonizada aqui na programação. Aquele abraço, Eva. Obrigado pela companhia. Também está sempre sintonizado aqui conosco meu amigo Antônio, Alan Antônio, aquele abraço, muito obrigado Antônio pela companhia. Nós vamos seguindo, chega mais música, chega mais sucesso, banda PF no bailão, 2 exclusivos. Na sequência, banda Brilhos, Os Anjos Devem Voar, 2:22.

0: 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Nós somos a banda Brilhos, o brilho que nunca se apagará.
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Musical RC ao vivo. Quero que vá pro inferno. São 2:33. 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Vamos até às 15h com as bandinhas que fazem sucesso no sul do Brasil. Quero mandar um abraço, minha amiga Emilce, está ouvindo a nossa programação. Aquele abraço, Emilce. Também ligada conosco, a Silvana. Um abraço, Silvana. Chega mais música. Na sequência, a banda Ébanos, Conversaiada. E logo depois, Calmon, Mesa do Canto.

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Banda Destaque Nacional para... São 2h45, faltando 15 minutinhos para as 3 da tarde. Eu trago agora lançamento, Banda Energia Nova, Irmão da Lua e Fim de Noite, 2h46.

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12h56, Os Atuais Mississippi. Mississippi é um logo. Já no finalzinho do nosso programa, só nos resta agradecer pela sua audiência e também nossos apoiadores culturais aqui do programa Sim Tocam as Bandas. 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Fique ligado aqui na programação, está chegando Gilney Maier, Show da Tarde.

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3: 15 horas.
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1: Maravilha, maravilha, 15 horas, 5 minutos, 3 da tarde, mais 5 minutos, 13 e 5, na hora certa, Sicredi, gente que coopera cresce.
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1: Estamos chegando, estamos entrando no ar pela Sentinela Pampiana 87,9 FM, mais uma edição, a última edição da semana do Show da Tarde. Sexta-feira, 2 de outubro de 2026. Dois dias do mês de outubro do ano de 2026. Temperatura 19 graus aqui em São Francisco de Assis. Você ligadinho na Sentinela Pampiana. Agora até as 5 da tarde, até as 17 horas, eu, Gil Neymar, te faço companhia ao vivo na melhor do FM.
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1: os Barões da Pisadinha, sexta-feira.
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1: Estamos chegando então com você ao vivo na programação da Sentinela Pampiana, no Show da Tarde, até as 5 da tarde, com apoio cultural das seguintes empresas. 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Chegando um pouquinho rouco, né? Um pouquinho ruim da garganta, né? Parece que a gripe vai me pegar, né? Parece que a gripe vai chegar no Júnior Neymar, né? Parece que vou me gripar, né? Só que falta, né? 15 horas, 6 minutos, 13 e 6. Ligue pra cá na hora certa, Sicredi, gente que coopera cresce. Então, programa Show da Tarde, no apoio cultural, né, das empresas que você acompanhou com a gente aqui no Show da Tarde. A gente vai até as 17 horas. Contando com a sua audiência, com a sua participação, 3252-3445. Ligue pra cá, 3252-3445. Ou, se preferir, salve o WhatsApp do João Neymar. Salve aí o WhatsApp 99101-8582. 15 horas, 7 minutos, 13 e 7. 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Tempo bom, céu azul, sol brilhando na querência do bugio. Temperatura de 19 graus aqui nos estúdios, 19 graus. Vento a 11 km por hora e a umidade do ar em 54%. Temos muita música, muita informação, a sua participação, claro, horóscopo.
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1: Alô, Lúcia Machado, tá ligadinha? Lúcia Adriano Machado. 15:08, 13:08, vamos abrindo o nosso programa de hoje, nosso Show da Tarde de hoje, com ele, Alemão do Forró. Essa aqui é pra dançar, amanhã, vou lá hoje, essa aqui é pra dançar, no clima de sexta-feira, sextou, né? Sextou, hein? Sextou, então, no clima de sexta-feira. Canta, então, canta, Alemão do Forró, amanhã, vou lá hoje.

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3: 15 horas e 11 minutos.
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Maravilha, maravilha. 15 horas, 19 minutinhos, 13 e 19. Na hora certa, se crede, gente que coopera, cresce. Voltamos ao vivo na Sentinela Pampiana. Aqui na hora certa, se crede, gente que coopera, cresce. Voltamos falando das empresas, o comércio, a CZS que está com a gente, né? 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Essas empresas estão com a gente na primeira hora do show da tarde, 15h23, vamos com signos. Alô, Dona Neuza, tá ligadinha? Um abraço, Dona Neuza, né? Dona Neuza aí, né, tá procurando aí, né, uma cuidadora, né, cuidando uma, procurando uma pessoa, né, pra fazer os afazeres de casa, né? Um abraço, Dona Neuza, querida Dona Neuza, um abraço, ela que é de touro, né, vamos trazendo os signos. Um abraço aí pra Dona Neuza, que tá ligadinha, sempre sintonizada, né, querida? Um beijo pra senhora aí. Sextou, né, Dona Neuza? Já vou trazer para a senhora as lindas Irmãs Galvão, né? Irmãs Galvão. Irmãs Galvão vão cantar No Calor dos Teus Abraços, hein, Dona Neuza? Ô, musicão, hein? Ela queria um sertanejo e bem legal. Vamos trazer aqui as Irmãs Galvão. Mas antes, vamos com signos, vamos com horóscopo. Atenção, você que gosta de saber o que os astros têm para você. Você de Áries, Touro e Gêmeos. Alô, Áries, Touro e Gêmeos. Se liga aí, então. Alô, Albeci, um abraço. Você de Áries, reencontros carinhosos e conversas com a família trarão respostas importantes. Com Saturno em seu signo, reflita sobre o futuro e escolha o que deseja construir a longo prazo. A criatividade estará em alta e ajudará a dar forma aos novos projetos.
Se pensa em ter filhos ou formar uma família, converse sobre seus desejos e fortaleça um vínculo especial, viu Áries, viu Ariano?

Alô, Touro. Alô, Dona Neuza. Alô, você de Touro. Atenção, Taurino. Você que é de Touro. Alô, Dona Neuza. Alô, Silvana. Conversas fluirão com facilidade e tornarão o dia gostoso para encontrar pessoas, esclarecer dúvidas e ampliar amizades. A sensibilidade estará aguçada. Confie na intuição ao fazer suas escolhas, Touro. Com a família, prefira o diálogo e dê tempo para amadurecer ideias de mudanças na casa. O trabalho seguirá bem e traz motivação para cuidar e dar continuidade aos projetos, viu, Touro? Viu, Taurino? Ó, tá bom, hein, Dona Neuza? Tá bom aí o signo de Touro, hein? Alô, você de Gêmeos. Alô, Geminiano. Alô, você de Gêmeos. Negociações financeiras terão bom andamento. Aproveite para rever o orçamento e organizar as próximas aquisições. Planos de viagem ou de estudo ampliarão suas perspectivas. A vida social pede equilíbrio entre os compromissos com os outros e o tempo necessário para os seus projetos. Ajuste a rotina para incluir momentos de pausa e de cuidados corporais, viu, Gêmeos?

Maravilha, maravilha, 15 com 26, já já mais signos, já já pra você de Câncer, Leão e Virgem, já já então Câncer, Leão e Virgem, os nossos horóscopos do Show da Tarde, então já já Câncer, Leão e Virgem. Alô, Dona Neuza, vem chegando pra senhora, ó, vem chegando aqui, ó, Irmãs Galvão, no calor dos teus abraços, um abraço, Dona Neuza, beijo, querida.

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1: 15 horas e 29 minutos.
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2: Maravilha, maravilha, 15:33, 15:33, 13:33, na hora certa se crede, gente que coopera cresce. Ao vivo na Sentinela Pampiana 87.9. Vamos lá com mais signos, mais horóscopo. Alô Câncer, Leão e Virgem. Alô Canceriano. Comece o dia sem pressa. Anote os sonhos e deixe as ideias amadurecerem. O momento será de fortalecer a segurança afetiva e financeira, com escolhas que trarão mais conforto e qualidade de vida. Conversas com a família ajudarão a definir prioridades. A harmonia em casa dará confiança para desenvolver projetos e alavancar a carreira. Câncer, viu, canceriano? Alô, Leão, alô, Leonino. Uma conversa em família poderá pedir paciência e cuidado com as palavras. Escute antes de responder e procure esclarecer o que incomoda. Com Marte e Júpiter em seu signo, disposição não faltará para investir num curso, planejar uma viagem ou ampliar seus interesses, Leão. Reserve a noite para descansar e curtir o sossego do lar. Poder pessoal em alta para você de Leão. Alô, Virgem, virginiano, você que é de Virgem, escolha bem as palavras ao tratar de um assunto delicado. O trabalho poderá exigir mais atenção. Vale também rever as prioridades e dividir tarefas para evitar sobrecarga. O dia traz oportunidades para avançar na carreira e trocar ideias com amizades experientes. Um encontro casual poderá trazer a informação que faltava para dar antes.

músicas. Vem chegando mais uma, vem chegando mais um som. Vem chegando ela, Mari Fernandes e o Marcinho Sensação com a Parada Louca aqui na programação do Show da Tarde.

0: sucesso, Mari Fernandes e Marcinho Sensação.
1: Acho que é, viu?
0: Musicão, hein? Musicão, hein? Pra alegrar sua sexta-feira, a música bonita Parada Louca. Sucesso em Mari Fernandes e Marcinho Sensação. 19 graus, 19 graus aqui em São Chico. Você tá ligadinho na Sentinela Pompeiana 87.9, a mais ouvida. Sentinela Pompeiana 87.9, né? A mais ouvida da cidade. 28 anos no ar é a Sentinela, né? Vamos lá com mais signos, mais horóscopo. Chegando mais horóscopo. Alô, nós de Libra, Escorpião e Sagitário. Alô, Libra, um convite de amigos poderá envolver mais gastos do que você pretendia. Confira os valores e escolha o que caberá no orçamento. Com o Sol em seu signo, você terá mais confiança para se posicionar e apresentar ideias. A carreira ganhará destaque, com a oportunidade para fortalecer sua imagem profissional e ampliar conexões. Invista no que deseja construir, viu, Libra, viu, Libriano? Alô, Escorpião, você de Escorpião. Alô, tio Renato, alô, você de Escorpião. Com Mercúrio e Vênus em seu signo, você terá facilidade para se expressar e atrair as atenções. Uma cobrança no trabalho poderá interferir nos planos da família. Determine prioridades antes de assumir responsabilidades. Viagens, estudos e contatos com pessoas de fora ampliarão perspectivas, Escorpião. Aposte em novas ideias e finalize um longo ciclo, Escorpião. Alô, Sagitário, Sagitariano, reflita sobre um assunto delicado e dê tempo para compreender o que sente. Uma parceria pedirá definições. Converse sobre as

0: expectativas de cada um antes de decisões. Questões da intimidade ou de dinheiro compartilhado ficarão mais claros com diálogo franco. Um plano de viagem ou de estudos seguirá ganhando força e traz cenário positivo para o futuro, viu, Sagitário? Já Capricórnio, Aquário e Peixes, já encerrando com Capricórnio, Aquário e Peixes, são os signos do show da tarde. Muito prazer, eu sou o João Neymar, te faço companhia ao vivo de segunda a sexta, das 15 às 17 horas, na mais ouvida da cidade, é a Sentinela Pampiana. Abraço, Lidiane. Alô, mana, Lidiane Maier. Alô, Valentina, minha sobrinha, minha filhada. Alô, princesa do padrinho, princesa do tio. Alô, Antônio. Alô, meu cunhado Antônio. Um abraço, pessoal. No Getúlio Vargas, Sanga da Benta. Alô, Emilce, tá ligadinho? Um abraço, Emilce. Aí, Emilce, quer ouvir música bonita? Rick Renner, Rick Renner. Vai na fé, deixa eu procurar aqui, né? Vai na fé, deixa eu procurar aqui melhor, né? Rick Renner, Rick Renner já vai cantar aqui na programação, né? Rick Renner, não perca a tua fé, né? Não perca a tua fé. Rick Renner, aqui na programação, já eu trago pra nossa amiga Emilce. 15h42, vamos com um bloquinho de apoiadores. A gente volta já com a gente aqui na programação, é? 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É o show da tarde que volta já aqui na Sentinela Pampiana.
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4: 15h42.
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0: 4.
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1: Maravilha, maravilha. Então, música linda e canção linda do Eterno Rick com Renner, né? Não perca a tua fé. 15 horas, 53 minutinhos, 3 da tarde, mais 53 minutinhos, né? É a Sentinela Pompeia, programa Show da Tarde, né? Show da Tarde desta sexta-feira, 2 de outubro do ano 2026. É, programa Show da Tarde, então, né? No segundo dia do mês de outubro do ano 2026. Sextou, né? Sextou. Alô, Zeneiva, um abraço, Zeneiva. O pessoal no Getúlio Vargas, Sangue da Benta, um abraço. Alô, Luiz Augusto, não, Luiz Gustavo, né? Luiz Gustavo, também o Otávio, né? Um abraço, família querida, um abraço, Zeneiva, o Luiz Gustavo e o Otávio, um abraço. Ligadinhos na Sentinela Pompeia. Um abraço, pessoal, no Getúlio Vargas, Sanga da Benta. Vamos encerrando os signos, vamos encerrando o horóscopo. Alô, você de Capricórnio, Aquário e Peixes. Alô, Capricórnio, Aquário e Peixes. Vamos encerrando, então, encerrando o nosso signo de hoje. Alô, aquariano, uma conversa com amigos poderá envolver dinheiro e responsabilidades. Esclareça o que cabe a cada um e evite assumir investimentos altos. Organize as tarefas para dar tempo, né, de cuidar das relações próximas. O diálogo com o par ajudará a desfazer mal-entendido e retomar os planos em comum. Paciência e carinho facilitarão acordos com a família, viu, capricorniano? Aquário, uma conversa de trabalho poderá revelar diferenças entre seus planos e as expectativas de um parceiro. Escute, esclareça o que pretende e busque um acordo que favoreça os dois. A criatividade ajudará a encontrar soluções e a desenvolver um projeto autoral. Reserve tempo para o que gosta de fazer e cuide do corpo, Aquário. Uma agenda equilibrada dará bem-estar para você de Aquário. Alô, Peixes, alô, Pisciano, conexão com alguém de longe, um curso ou uma leitura inspirará novas ideias e mudará sua visão sobre um assunto importante. O trabalho exigirá energia. Respeite seus limites e faça pausas para recuperar as forças, Peixes. O caminho da família ajudará a relaxar, né? O carinho da família ajudará a relaxar. Aproveite também para namorar ou se dedicar a atividades criativas. Mudanças e prazeres diferentes pela frente para você de Peixes. Maravilha, maravilha, 15 horas 56 minutinhos, 13h56, quase encerrando a nossa primeira hora de hoje, né? Com a gente, as empresas, o comércio, a CESENS, né? O pessoal vendendo aí e com o radinho sintonizado na Sentinela Pompeia, coisa boa, né? 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Abraço, gurizada. 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Maravilha, maravilha, 15h59, ou melhor, 16 horas, pontualmente 4 da tarde, na hora certa, Sicredi, gente que coopera cresce, é o show da tarde. Um abraço então, Zeneiva, Luiz Gustavo e também o Otávio. Um abraço, agurizada, um abraço aí pra moça. Também os guris, né? O Luiz Gustavo e o Otávio. Um abraço, pessoal, no Getúlio Vargas, Sanga da Venta. Tô com o rádio bufando lá, né? Um abraço, Zeneiva. Hoje, né? Eu ia na rua, né? Eu ia descendo a 13, né? Agora eu não lembro, né? Se eu ia descendo, eu ia subindo, né? A Zeneiva me abanou, né, Zeneiva? Um abraço. Pontualmente 16 horas. Falei pra gente, Horácio. Falei que hora é, Horácio.
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2: 16 horas.
1: Valeu, valeu, Horácio Brasil. Valeu, Horácio Brasil. E 16 horas pontualmente em São Chico, na hora certa. Sicredi, gente que coopera, cresce, né? 4:01, 19 graus. O pessoal ligando, mandando mensagem no WhatsApp, né? Um abraço. Vamos com música. Eu vou trazer pra Zeneiva. Alô, Zeneiva. Alô, Luiz Gustavo. Alô, Otávio. Aliás, Luiz Gustavo e Otávio, né? Vem chegando Ataíde Alexandre. Ataíde Alexandre encerra. Encerra o nosso primeiro bloco da tarde. É, vem chegando. Essa aqui é linda, hein? Ataíde Alexandre, laço aberto. Um abraço, Zeneiva, Luiz Gustavo e Otávio. Pessoal no Getúlio Vargas, Sangue da Benta.

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1: 16 horas e 5 minutos.
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10: Maravilha, maravilha, 16 horas 13 minutos, 4 e 13, é o show da tarde na segunda hora. Claro, você ouviu as empresas, você ouviu o comércio, assistência com a gente, né? 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E tá ligadinho com a gente? Alô, seu Osmar Pivoto, um abraço, Osmar. Tá na lida aí de uma pintura de um portão, né? Ah, exato, seu Osmar, um abraço, meu amigo. Agora ligou o radinho, né, seu Osmar, um abraço. Também tá ligado com a gente o seu Alcides Gomes. Alô, seu Alcides. O seu Alcides quer ouvir Mano Lima, baixinha e queridinha, oferecendo aí pra todas as assistências. Ah, exato, seu Alcides, um abraço, meu amigo. Tamo junto, seu Alcides. Também tem ouvintes, ouvintes lá na cidade de Maringá, no Paraná. Oh, coisa boa, um abraço. Alô, alô, Mariana, um abraço, Mariana Vilas. Um abraço, Mariana, também a Ângela e a Yasmin. Um abraço, gurias. Elas querem ouvir, né? Elas querem ouvir. Elas querem ouvir aqui o Inácio com o Bodegueiro. Já, já, viu, gurias? Vai ser a primeira do bloco, hein? Vai ser a primeira do bloco, Inácio Bodegueiro, pra vocês aí, né? Na cidade de Maringá, no Paraná. Um abraço. E na sequência, chega pro seu Alcides Gomes. O Mano Lima canta baixinho e queridinho a todas as nossas ouvintes, né? Seu Alcides, um abraço. 4h15, vamos com música, que o tempo passa, o tempo voa. Canta Inácio Bodegueiro aqui na programação. Um abraço, Mariana. Um abraço, Ângela e Yasmin, em Maringá, no Paraná.

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1: Maravilha, maravilha. 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Você ouviu o Mano Lima, baixinho, queridinha, pedido do nosso amigo, né? Seu Alcides Gomes. Um abraço, seu Alcides Gomes. 19 graus aqui em São Francisco de Assis, né? O programa Show da Tarde, no apoio cultural aqui, né? 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Show da Tarde aqui na Sentinela Pompeana 87.9. 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Ó, a garganta tá feia, né? 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Vamos com mais um som. Na sequência, a gente vai para um bloquinho também de apoiadores.
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1: 16:27.
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Musicão, hein? Musicão, Grupo Rodeio. Música linda, hein? Grupo Rodeio, Sina de Andejo. São 16 horas 38 minutinhos, 4 da tarde, mais 38 minutinhos, 21, 21 para 5, 21 para as 17 horas. 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É o show da tarde na segunda hora, nesta sexta-feira, 2 de outubro de 2026, 19 graus, tempo bom em São Chico.

Maravilha, maravilha. São 16h39, 4h39. Vamos com informação, vamos com notícia. Vamos com notícia, informação para você. Olha só. Homem é atingido por panelão com material de fundição e morre no Rio Grande do Sul. Dois ficam feridos. Olha só. Vamos com a informação, então, com a notícia aqui para você no Show da Tarde, ó. De acordo com o Ministério do Trabalho e Emprego, uma peça do equipamento se rompeu e causou um acidente. A Polícia Civil atendeu a ocorrência. Olha só, então, ó. Um homem de 42 anos morreu e duas pessoas ficaram feridas em um acidente de trabalho no início da manhã em uma empresa em Caxias do Sul, na Serra Gaúcha. O caso aconteceu antes das 7 da manhã. De acordo com o Ministério do Trabalho e Emprego, MTE, uma peça do equipamento se rompeu. Com isso, um panelão com material de fundição na empresa, né? Na empresa Tomé, atingiu o trabalhador que, infelizmente, faleceu no local, né? Os outros dois colegas de trabalho ficaram feridos, mas o estado de saúde deles não foi informado. A área do acidente foi isolada. A Polícia Civil e o Instituto Geral de Perícias, o IGP, estiveram no local para atender, né, a ocorrência. A empresa foi contatada, mas não deu retorno até a publicação desta reportagem. Então tá aí, né? Pela foto ali, né? Que coisa terrível, né? O cara, infelizmente, foi atingido por praticamente, né? Fogo, né? Fogo derretido, né? Ferro derretido, praticamente, né? Ferro derretido aí atingiu, então, um homem na cidade de Caxias do Sul, na Serra. 16 horas 41 minutinhos, 4h41, temperatura de 19 graus.

0: 19 graus aqui em São Chico, né? Tempo bom, solzinho brilhando na querência do bugio, na hora certa, esse crente, gente que coopera cresce.
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0: É, música linda e música bonita, grupo Rodeio Sina de Andejo, 16 horas 42 minutinhos, 4h42. Vamos com a previsão do tempo, o que que a previsão, né, o que que a previsão do tempo traz aqui pra gente que tá sintonizado, aí você que tá sintonizado na Sentinela Pompeana, no Show da Tarde com o Gil Neymar. Vamos lá com a previsão do tempo. Pra hoje, sexta-feira hoje, máxima 19, e mínima de 9 graus, né? Para hoje não chove, amanhã sábado, marcando 54 milímetros, ó. Amanhã sábado, dia 3, marcando máxima 27, mínima 9. Amanhã sábado, marcando 54 milímetros de chuva em São Chico. Para amanhã, sol com muitas nuvens e pancadas de chuva à tarde. À noite, ocorre temporal. Amanhã, 99%, 54 milímetros. Domingo, dia de eleição, é? Domingo, dia de votar nas sessões, é? Domingo, dia de votar, dia 4, dia de eleições. Máxima 21, mínima 12. No domingo, marcando 0,9, ó, 0,9 milímetros. 88%, 0,9 milímetros de chuva, segundo o Climatempo. Sol com muitas nuvens durante o dia e períodos de céu nublado. Noite com muitas nuvens.
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0: Segunda-feira, dia 5. Segunda, dia 5, máxima 21, mínima 14, não chove. Terça, dia 6, máxima 24, mínima 13, não chove. Quarta, dia 7, máxima 31, mínima 16, marcando 13 milímetros. Na quarta, dia 8, máxima 27, mínima 20. Na quinta, marcando 6,8. Na sexta, marcando 4,8. E no sábado, marcando 34 milímetros.
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0: Então, previsão para amanhã, segundo a previsão do tempo, segundo Climatempo, amanhã chuvarada em São Chico, em 53 milímetros, segundo Climatempo, amanhã chuva em São Chico. No domingo, uma chuva fraca e 0,9 milímetros no domingo, dia de eleições.
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0: Alô, mana, Lidiana, alô, Valentina, alô, Antônio, pessoal no Getúlio Vargas, sangue da Benta. Alô, mãe, energia, alô, pai, João Pedro. É, mãezinha, hein? Humano tá chegando, hein? Humano tá chegando do Uruguai, viu, mãe? É, prepara a comida, hein? Prepara a boia, viu, mãe? É, o maninho, né? Humano, Cid Omar, né? Cid Omar tá chegando do Uruguai, hein? Tá chegando de Belo União. A de Belo União. Um abraço, meus amigos, hermanos uruguaios. Prepara as boias amanhã aí que o mano tá chegando, hein? Logo mais, daqui um pouquinho tá chegando, hein? São 16h44, o Show da Tarde, no apoio cultural aqui das empresas com a gente. 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

Traga a gurizada, De Campo e Rodeio, Alonso Jair, chegando, vem chegando então a gurizada do De Campo e Rodeio, Caixa Postal, 15 para as 4, ou melhor, 15 para 5, 15 minutinhos para 5 da tarde. É o nosso show da tarde, até as 17 horas, eu, Gil Neymar, te faço companhia ao vivo.

0: Maravilha, maravilha. 16 horas 49 minutinhos, 4h49. 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É o programa Show da Tarde, Show da Tarde. Alô, Marronzinho. Alô, os Garcia. É, os Garcia chegaram, né, no finzinho do programa, né, Marronzinho. Um abraço. É, o Marronzinho tá ligado, né? Tá ligado, tá na limpeza depois das obras, né, Marronzinho. Um abraço.
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0: Um abraço, né, sou Renê, Dona Ione, família Garcia. Um abraço, Marronzinho.
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0: 16h49, agora 4h50, na hora certa, Sicredi, gente que coopera, cresce. 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

0: Maravilha, maravilha, 16h53, 16h53, na hora certa se crede, gente que coopera cresce. É, gente que coopera cresce, ou se crede com a gente na hora certa. 4h53, 19 graus, vamos encerrando o nosso programa de hoje, encerrando, né, nossa semana, encerrando a sexta-feira. É, sexta-feira, dia 2 de outubro de 2026, 19 graus, solzinho brilhando, né, vai caindo a noite e vai caindo a temperatura. Obrigado aos nossos apoiadores culturais, obrigado Comércio Assisense, obrigado você que ligou, você que participou com a gente pelo 32523445. Você que não ligou, que não participou, mas estava com o radinho sintonizado na Sentinela Pompeana. Você que está ouvindo através da internet, fique ligado, fique sintonizado. 5 da tarde, 17 horas, logo mais então, daqui a pouquinho, 17 horas, chega o nosso colega William Paz aí para comandar o Fogo de Chão e Viola. Eu deixo a última, agora 4h54, faltando 6 minutinhos para 5, na hora certa, se crede, gente que coopera cresce. Eu encerro com ele, José Mendes, As Coisas do Meu Rincão. Um abraço, até segunda-feira, no nosso Show da Tarde. Domingo, né, estarei chegando um pouquinho atrasado, né, chegarei um pouquinho atrasado aí no nosso Domingo Show, mas eu vou chegar se Deus quiser, né. Então, domingo que vem eu vou chegar um pouquinho atrasado, viu? Mas a gente se encontra, então, domingo no nosso Domingo Show. Um abraço, até domingo no nosso Domingo Show. Fique com Deus e até lá. Tchau, tchau.
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0: Obrigado, já!
1: Ô, maravilha! É sucesso tocando no teu rádio, O Frio da Solidão, a canção que tá chegando nesse início de sexta-feira e de final de semana, aqui na 87.9. Tá chegando aí o sucesso que a gente acabou de ouvir do Júnior Marques. Essa música é linda, O Frio da Solidão, a canção que nós estamos acompanhando aqui no nosso programa, abrindo, minha produção, as porteiras aqui do Fogo de Chão e Viola, que chega no ar aí para encerrar mais uma semana de trabalho nessa sexta-feira, 2 de outubro, uma vésperas aí, de vésperas de eleições, uma sexta-feira bonita, ensolarada em São Francisco de Assis, uma abençoada sexta-feira, né? Coisa boa. Tudo bem com vocês? Passaram bem de ontem para cá, do nosso último encontro? Espero que sim, né? E a magia da sexta-feira chega por aqui. A sexta-feira do rádio, ela tem uma atmosfera única e inconfundível, né? Enquanto os outros dias da semana seguem um ritmo mais metódico, mais informativo, a sexta-feira chega aí trazendo leveza, trazendo expectativa, né? Muitas pessoas já encerrando o final de semana, prontos para renovarem as suas energias no final de semana que se aproxima. E logo nas primeiras horas da manhã da sexta-feira, o som aqui das transmissões da 87 começa a mudar. As notícias ainda estão presentes, mas divide o espaço com uma seleção musical mais animada, os locutores visivelmente mais descontraídos, né? Porque é a sexta-feira, final de semana, e é no rádio que o ouvinte encontra o primeiro aviso de que a rotina pesada está prestes a dar uma pausa. É isso que eu tenho para dizer para vocês. Aquela rotina da semana está prestes a dar uma pequena pausa. A clássica vinheta de sextou, a participação ao vivo dos nossos ouvintes pedindo a música que vai embalar o trajeto de volta para casa e as dicas, né, que a gente traz para vocês aqui durante a nossa programação com aquele chimarrão delicioso preparado aí durante o nosso programa. Vamos chegando da transmissão 87.9 FM, Rádio Sentinela Pampiana. Tu está aí no canal 87,9 FM. O programa Fogo de Chão e Viola está no ar em mais uma edição no dia 2 de outubro.

Vamos liberando minha produção, o telefone mais tocado da cidade. 3252-3445, você participa, o nosso WhatsApp é o final 18, o 999-227018, está liberado para vocês até às 19 horas. Hoje, sexta-feira, nós temos o tradicional sorteio do pão do café da manhã de sábado. Você que está nos ouvindo aí, seja em casa, seja no trabalho, seja nos levando de carona, alô motorista, presta atenção nessa sinaleira quatro tempos aí. As coisas mudaram na sinaleira, vamos prestar atenção. É um sinal verde por vez, quatro tempos, hein? Presta atenção aí, o motorista na sinaleira. Tem muita gente confundindo ainda a questão da sinaleira. Ela é parecida com a outra na questão do formato, né? Mas a sinalização é diferente. São quatro tempos diferentes, então tem que prestar atenção. Não quer dizer que quando abrir o sinal para quem vem subindo a 13, vai abrir o sinal para quem está descendo. Cuidado, né? Vai abrir um sinal por vez, né? Um sinal por vez vai abrir na sinaleira quatro tempos ali na esquina do nosso hospital. Então vamos começando o nosso programa. Já nós temos aqui o nosso giro comercial trazendo em evidência, trazendo em destaque o nosso comércio de São Francisco de Assis, as marcas em destaque que participam aqui durante a nossa programação no nosso giro comercial. Daqui a pouco, já nós vamos com o nosso comércio. Enquanto isso, vem chegando ele por aqui, é o sucesso. Esse cara é um fenômeno, ele que vai estar no Clube dos 30, né, no próximo final de semana. Até achamos que a agenda estaria cancelada devido, né, aos fortes temporais que aconteceram no município de Santiago, mas pelo contrário, o evento permanece. Alex e Ronaldo, é o sucesso de louco chegando para você.

0: Será que alguém aí, minha produção, em 2026, beirando 2027, ouve Sem Medo de Ser Feliz? É Zezé de Camargo e Luciano tocando no teu rádio, ao fogo de chão e viola do ar, e nós estamos de volta, já recebendo aqui as mensagens dos nossos ouvintes, né, que estão aí acompanhando a nossa programação musical, informativa, comercial aqui, nesse final de tarde de sexta-feira, 2 de outubro, vésperas de vésperas das eleições, né? Daqui a pouco nós vamos falar sobre a surpresa que o telespectador recebeu ontem, né, com o cancelamento do debate que seria transmitido, né, através da TV Globo com os candidatos à presidência da República. Muitas pessoas estavam aí preparadas para acompanhar esse debate e acabou não acontecendo. E já já nós vamos entender quais os motivos que levaram o cancelamento do debate que ocorreria ontem com os candidatos à presidência do nosso país. Minha produção, tira aqui para mim, minha produção, por favor. Pega aqui, vamos ver as 100 promessas de Deus para a tua vida. Vamos ver aqui o que Deus tem para mandar para nós hoje, aqui nesse início de programação, agora 17 horas e 19 minutos. Vamos ver o que vai sair. Tira um cardzinho para ver o que a palavra de Deus tem para dizer para nós, para os nossos ouvintes. Pode pegar aqui entre o meio também. Vamos ver o que vai sair aqui. Vamos ver. Olha só. Já temos em mão aqui a mensagem das 100 promessas de Deus para a vida dos nossos ouvintes. E ele tem para te dizer o seguinte. Sede fortes. Acho que é seja, né? Seja fortes e corajosos. Não temais, nem vos atemorizeis diante deles, porque o Senhor, vosso Deus, é quem vai convosco. Não vos deixará, nem vos desamparará. Deuteronômio 31:6. Olha só o que chegou para nós hoje aqui, né? Que lindo isso. Sejais fortes e corajosos. Não temais, nem vos atemorizeis diante deles, porque o Senhor vosso Deus é quem vai convosco, não vos deixará, nem vos desamparará. Que lindo! Né? Se tem alguém aí que precisava ouvir isso, né? Reflitam. São agora 17h20, estamos recebendo aqui as mensagens dos nossos ouvintes que estão nos acompanhando nessa tarde de sexta-feira, em clima de final de semana. Já encerraram aí, né, a jornada de trabalho semanal de 40 horas, a jornada diária de 8 horas às 17, né? Que coisa boa. O horário comercial vai até às 18. Vamos junto. Essa horinha aí vai passar rápido, bem depressa. Nós estamos recebendo por aqui o nosso giro comercial, as empresas em destaque. Chegando aí, Bilhalva Jardinagem, o Chalé dos Doces de Mana Garcia, Erva Mate na Fé, meu amigo Volmir e a Zoraia já estão nos acompanhando. Ontem nós sorteamos 2 quilos de erva mate na fé. Até inclusive a Jane tem que retirar dela. Não consegui passar ali para deixar a erva dela. Tá no meu carro. Se tu vier para esses lados, passa aqui pegar aí a tua erva mate na fé para te fazer o teu chimarrão. Viu, Jane? 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Temperatura gelada hoje em São Francisco de Assis. O clima-tempo amanheceu aí com 11 graus. 11 graus aí amanheceu o nosso clima hoje de São Chico. Agora estamos aí com uma temperatura de 21 graus. 21 graus o nosso clima-tempo. Mínima de hoje, 11 graus, né? E o vento é gelado. Acho que a hora que o sol se pôr, aquela jaquetinha, aquele casaquinho vai ter que te acompanhar no rolê da sexta-feira. Para quem tem compromisso, né? Vai ter que levar um casaco, porque a temperatura ela vai cair. Daqui a pouco nós vamos saber o nosso clima-tempo para o final de semana. Já mandando abraço aos nossos amigos que nos acompanham. Mandar um abraço para o meu amigo chinês aí, tá ouvindo o programa? Estão na escuta, trabalhando com o radião ligado. Vamos colocar esse radião aí no volume máximo, ó, chinês, porque vai chegar Panda aqui daqui a pouco e Sorriso Lindo, que é o pedido musical da Edna. Vamos trazer uma do Sorriso Lindo hoje, sexta-feira, que a Edna pediu. Daqui a pouco tá chegando o pedido musical de vocês, tá certo, pessoal? Obrigado pela companhia. Logo mais encerrando as tarefas, né? A chinês vai curtir o final de semana, hein? A Marilda tá nos ouvindo também, minha comadre Viviane. Toca aí com o padre igual troca de roupa com o Vitor e Vinícius. Vamos procurar aqui pra ti, tá certo? Eliandra, nos ouve?
1: Olá, meu amigo William Paz, como é que está você? Por aqui no serviço, lidando com a bicharada. Bota uma música aí pra nós.
0: O pessoal na chácara Cerito, tá na hora de lidar com a bicharada, dar o milho das galinhas, né? Dar a comida dos porcos. Coisa boa, esse clima aí. Esse ambiente maravilhoso, quem já trabalhou com os animais, quem trabalha em contato com esse ambiente da natureza, é muito bom. Tenho certeza que tu tá num ambiente maravilhoso, não naqueles ambientes pesados, né? Clima pesado, tá em contato com os bichinhos aí, que coisa boa. Viu, minha querida? Um beijo pra você, Leandra. Pessoal que tá por aí também nos acompanhando. Meu amigo Tita tá por aí, tá tirando leite da vaca, já tá fazendo as entregas. Tita, abração aí. Também está nos acompanhando por aqui, mandando mensagem para nossa programação, meu amigo Luiz. Já tem pão quentinho esperando pela clientela, Luiz? Fala para mim, já temos aí um pão quentinho aí na padaria Efraim, ao lado da Praça Independência. É a padaria Efraim, nossa parceira por aqui. Meu amigo Guilherme está nos ouvindo, forte abraço. A Zoraia e o Volmir já com aquele chimarrão delicioso com a erva mate na fé. Abração aí para os meus amigos, o Volmir e a Zoraia. Muito obrigado pelo carinho, né? Audiência de sempre. Ontem, o entregador cumpriu direitinho a missão, né? Ele é bem recomendado, viu, pessoal? Eu pedi, né, que fosse entregue ali na recepção, onde eu trabalho, e ele chegou lá e disse, não, eu só entrego direto nas mãos do William. Foi pedido para entregar essa encomenda direto para ele. Vejam só, é bem recomendado. Tá certo? Um abraço aí para vocês, hein? Também está nos ouvindo a Daiane, um abraço, minha querida, para você. Muito obrigado pela companhia, está sintonizada aqui no nosso programa. Vamos com música, o telefone vai tocando. Antes de eu tocar a música, eu quero mandar um abraço à Dona Ibrahima, que está nos ouvindo, né? A Dona Ibrahima, hoje eu consegui fazer uma visita para ela. Que energia, que ambiente, que horta bonita da Dona Ibrahima. Me colheu salada lá, eu estou com salada para um mês. Deixei aqui uma sacola para a Rose, viu, Dona Ibrahima? Adorei reencontrar a senhora, tá na sua casa, no seu lar, no meio da natureza, ela no auge lá da sua longevidade, né? Tem uma horta com alface, cebolinha, tudo que é de bom, né? Tá em contato sempre com a terra, de vez em quando ela teima, foge, vai lá fazer o serviço que não é, né? Mas a gente sabe que a senhora gosta, né, Dona Ibrahima? Tomamos um chimarrão delicioso, numa visitinha rápida de médico, vamos dizer assim. O médico faz aquelas visitinhas rápidas, ele tem bastante paciente para atender, né? Hoje eu fiz uma visitinha de médico ali para Dona Ibrahima. Um beijão para ti, viu, minha querida? E vamos trazendo música, as mensagens vão chegando de todos os cantos da nossa cidade. Já já a gente vai com o nosso primeiro giro comercial. Enquanto isso, vem música chegando aqui na nossa programação.

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4: 17 horas e 40 minutos.
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É o Menina Veneno chegando por aqui, essa canção maravilhosa do Zezé de Camargo e Luciano, pra gente matar saudades. E aí, fala pra mim, qual é a programação do final de semana? Vai ficar em casa? Tu é da turma do bora ficar em casa ou bora pro rolê? É da turma aí que vai visitar o Tentacion, hoje comércio de bebidas, aqui próximo ao nosso Hospital Santo Antônio, ao lado ali, né, a localização do Tentacion. Inclusive eu tenho pedido de música aqui para a Jane do Tentacion. É, pediram aqui, o que pediram, minha produção? Passa aqui para mim o papelzinho. Pediram aí o Cabelão Preto do Sorriso Lindo e do Talagaço. Essa aqui é para Jane do Tentacion, do Anônimo, diz aqui. No Anônimo, Jane! Chegando para ti o pedido musical do Cabelão Preto, hein? Daqui a pouco tá chegando aqui. Nós ouvimos anteriormente Só Saio com as Top. É, Hugo Pena e Gabriel. Estamos ouvindo aí Zezé de Camargo e Luciano para matar a saudade. Essa aqui eu quero perguntar se a Terezinha gosta. Tu já tá ouvindo o programa aí, Terezinha? Beijão para ti, foi um prazer te encontrar hoje, nosso ouvinte aqui do programa. Encontrei ela, encontrei o Patrick e a Dona Ibrahima hoje de manhã, né? Nos reencontramos aí, batemos um papo bacana. Ela disse: William, toca aquele modão, eu gosto daquele modão, tu sabe, hein? Um abraço, daqui a pouco tá chegando aí Mano Walter e Cláudia Leite. É, então vem cá, participação de Cláudia Leite com o Mano Walter, daqui a pouco chegando pra vocês, Cabelão Preto do Sorriso Lindo e Talagaço, e também já já tem mais pedidos musicais aqui no nosso programa. Mas agora nós vamos falar desse cancelamento do debate de ontem, o debate com os candidatos à presidência da República. Muitas pessoas aguardavam por esse debate, foram surpreendidos aí através dos noticiários que o cancelamento havia acontecido, o cancelamento do debate presencial que ocorreria ontem, no 1º de outubro de 2026. Isso causou uma frustração nos telespectadores e nos eleitores. O evento, que é tradicional, ele serve como um último grande confronto entre os candidatos e a oportunidade de conquistar aquele voto em dúvida antes do primeiro turno das eleições, que está programado para o domingo. O cancelamento, pessoal, ele ocorreu menos de uma hora antes do horário previsto para o início e, de acordo com as explicações da emissora veiculadas em reportagens, né, a decisão foi motivada por insegurança jurídica, provocado por uma série de decisões de última hora do judiciário. As reviravoltas jurídicas e políticas que levaram a essa decisão foram as ausências dos líderes das pesquisas, né, o presidente Lula, do PT, que já havia confirmado que não iria participar do debate, optando por uma entrevista ao vivo no podcast Flow. Diante disso, Flávio Bolsonaro, do PL, também anunciou a sua desistência cerca de duas horas antes do horário marcado. Interferência nas regras pelo Tribunal Superior Eleitoral. Uma liminar da ministra Estela Aranha, do Supremo Tribunal Federal, proibiu aí a emissora de exibir o púlpito vazio com o nome de Lula e também permitir perguntas direcionadas a ele pelos candidatos presentes. Poucas horas antes do evento, o ministro Gilmar Mendes, do Supremo Tribunal Federal, do STF, determinou a inclusão compulsória de Renan Santos, do Missão, ao debate. Dias antes, outra decisão do presidente do TSE, Cássio Nunes Marques, já havia obrigado a inclusão do Romeu Zema, do Partido Novo. O Conselho de Administração da emissora considerou aí que as decisões judiciais alteraram as regras previamente acordadas e representavam uma interferência indevida na liberdade de imprensa. No horário em que o debate seria exibido, a TV Globo transmitiu um capítulo da novela Quem Ama Cuida. Deseja, né, acompanhar, saber mais, né, informações sobre esse cancelamento ou os detalhes aí, né? Fique acompanhando o nosso programa. E, infelizmente, o telespectador foi prejudicado, foi frustrado aí com o cancelamento
do debate presidencial. O debate ao governo aconteceu, né, durante a semana, transmitido pelo canal RBS-TV, mas as pessoas ficaram, né, esperando, né, pelo debate presidencial e não aconteceu. Desistência de dois candidatos e cancelamentos judiciais. Temos mais música, temos ouvintes sintonizados aqui no nosso programa. Vamos registrando aqui a participação, meu amigo Marco, da Billy Alva Jardinagens. Forte abraço aí, muito obrigado pela companhia, está acompanhando o nosso programa. O Orestes também, né, está acompanhando a nossa programação, muito obrigado pela companhia. 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Já já, né, o estômago começa a roncar, pede aquele X delicioso. Vamos com o Mano Walter e Cláudia Leite, e já já eu estou de volta com vocês.

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9: 18 horas e 6 minutos.
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0: Conexão, essa música bonita tocando no teu rádio, é noite de sexta-feira, 18 horas e 11 minutos, já podemos saudar os nossos ouvintes aí, né, com boa noite, para quem tá tomando um chimarrão, já aí pensando no que vai preparar no cardápio da sexta-feira à noite, né, vai fazer uma comidinha quentinha, um lanche gostoso, né, vai ficar mais na parte do chá, das bolachas, das torradas, tem gente que opta por isso. É, não enche o estômago à noite. É, come um ovinho cozido, cuida mais da saúde. Tem aqueles que não abrem mão de jantar. A gente sabe que tem pessoas que ao meio-dia comem, né, rápido, não podem sentar com calma, só tem a noite para fazer isso. Acabam que à noite acabam se alimentando de maneira, né, mais adequada. Então a gente volta aqui no nosso programa cumprimentando os nossos ouvintes, falando tudo a respeito das eleições 2026. E é uma novidade, o transporte intermunicipal gratuito para votar em outro município é garantido para os eleitores que precisarem se deslocar entre a cidade de residência e o local de votação nas eleições. O período da gratuidade ele vai das 8 da manhã do sábado, no dia 3 de outubro, ou seja, amanhã, até as 8 horas da segunda-feira, dia 5 de outubro de 2026, para o primeiro turno. É válido para a modalidade comum, semidireta e direta, serviços especiais como executivo, leito e leito-cama não estão incluídos. Deve ser estritamente de ida da residência para o município onde vota e de volta o retorno ao município de residência. Não vale para outros destinos. O que, que é necessário para você conseguir o transporte gratuito intermunicipal através do ônibus, né, para votar? É necessário apresentar o título de eleitor impresso ou o aplicativo e-título. As passagens devem ser retiradas presencialmente em pontos de venda, agências, estações rodoviárias ou diretamente com as empresas de transporte. E o bilhete eletrônico deve conter o nome do eleitor, o número do título de eleitor e a identificação eleições 2026. Então você pode acompanhar aí mais detalhes, as orientações no Tribunal Superior Eleitoral. É, quem vota em Santiago pode ir gratuito para Santiago. Quem vota em Manuel Viana pode ir gratuito para Manuel Viana. Quem vota em São Vicente pode ir gratuito. E assim funciona, dessa maneira vai funcionar, com início amanhã às 8 horas da manhã, até segunda-feira, dia 5 de outubro, né? A passagem é gratuita para o eleitor que mora em outro município e quer ir votar, desde que siga essas orientações, as regras, né? Para você garantir o seu transporte gratuito no dia da eleição.
1: Vou reconhecer. Eu tentei entender, mas tem coisa que não tem explicação.
0: Já temos mais música chegando pra vocês. Temos Gustavo Lima, Cabelão Preto, é o pedido musical, é Tixaleira, Adoro Amar Você. E assim a gente vai tocando o nosso programa nessa sexta-feira. Mandando abraço aqui a Bárbara, da loja Estação da Moda. Já mandei, já tá no forninho, viu, Bárbara? O teu novo anúncio. Ó, é, já aí... coloquei, né, no forninho a tua propaganda da primavera. Essa semana que vem já sai. Top demais, viu? Ah, não vai ter. Mas por quê? Qual é a justificativa? Qual é o amparo legal que não vai ter ônibus para Santiago? Gratuito. Parece que em São Francisco não vai ter, ó. O cara da rodoviária me falou que para Santiago não vai ter ônibus gratuito. Por quê? Se... né, a lei diz que pode, que deve ter, né, tem que se dar um jeito. Alguém, só sábado até segunda de manhã, válido, é de sábado até segunda, isso? É de sábado, a partir de amanhã, né, até segunda-feira. Esse é os dias do transporte, que é, né, conforme prevê aí os decretos e as leis. É, a partir de amanhã, às 8 horas da manhã, até segunda-feira. Ah, Bárbara... verifica isso. O Marcelo está nos ouvindo também, muito obrigado pela companhia. Marcelinho, muito obrigado pela audiência. Meu amigo João Luiz está acompanhando o nosso programa. Toca uma moda aí para mim, deixo a tua escolha. Daqui a pouco tá chegando o modão aí. Lá já tem um modão invadindo o teu rádio aí, meu amigo, viu? Bom final de tarde. Também acompanhando o nosso programa, a dona Terezinha, o seu José. Forte abraço para vocês, estão sintonizados aqui no nosso programa. Vou tocar essa aqui, João Luiz, ó. Chechaleira, eu adoro amar você e já já a gente volta com mais Fogo de Chão e Viola ao vivo.

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4: Pai nosso que estás no céu, santificado seja o teu nome. Venha o teu reino. Seja feita a tua vontade, assim na terra como no céu. O pão nosso de cada dia nos dá hoje. E perdoa-nos as nossas dívidas, assim como nós perdoamos aos nossos devedores. Não nos deixes cair em tentação, mas livra-nos do mal. Porque teu é o reino, e o poder, e a glória, para sempre.

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2: 18:20.
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1: 18 horas e 28 minutos.
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1: Essa valsinha é boa de dançar, né?
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1: Tem alguém aí que gosta de dançar valsa do bailinho?

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1: Pra quem gosta de um bailinho, essa aqui chegou, né? Chegou chegando essa valsa, a dor da paixão é o sucesso que toca no teu rádio. Nós estamos de volta com a nossa programação ao vivo, recebendo aqui as ligações, as mensagens dos nossos ouvintes que estão sintonizados no nosso programa já em clima de final de semana, hein? O que que tu achou dessa aqui, Jane? Essa aqui, essa valsinha é boa, né? Imaginou tu e o Braguinha dançando essa no bailinho lá de Santo Antônio? Amanhã tem bailinho no Santo Antônio. Não, não tem lei seca. Inclusive, falando sobre isso, né? O pessoal tá meio, né, perguntando se vai abrir os bares, se vai abrir os estabelecimentos comerciais, se pode vender bebida, né? Quem trabalha nessa área comercial. Pois bem, pessoal, olha só. Não haverá uma proibição geral, né, de caráter estadual no Rio Grande do Sul para o primeiro turno das eleições 2026 sobre a lei seca. As restrições pontuais aí, elas podem serem definidas por juízes eleitorais em zonas específicas. Sem regra geral, o Tribunal Regional Eleitoral do Rio Grande do Sul, TRE, informou que o estado não decretou proibição geral para venda ou consumo de bebidas alcoólicas nas vésperas e no dia da eleição. Juízes de cada zona eleitoral têm o poder de decidir regras próprias para o seu município. Vale a pena conferir se há ordens na sua cidade. A lei seca nas eleições não é uma regra federal única. Cada estado ele define, né, se vai adotar a medida. Pelo menos 9 estados decretaram proibição total no primeiro turno, como o estado do Acre, do Amazonas, do Ceará e do Pará. Outros estados têm proibição em apenas algumas cidades. A maioria dos estados brasileiros, como São Paulo, Rio de Janeiro, Minas Gerais, não terá restrição estadual. E o Rio Grande do Sul também, regra não, né? Cada zona eleitoral traz aí os seus pontos a serem definidos em relação à lei seca, que no domingo, né, ou na véspera da eleição, não pode vender, não pode abrir estabelecimentos comerciais. Mas, a princípio, não temos nenhuma informação de que há um decreto expedido em relação a esta situação. Inclusive, amanhã tem eventos aí dançantes na nossa cidade, nas vésperas da eleição.

Tão linda e tão louca, é o sucesso que tá tocando aí no teu rádio. E eu quero saber o clima-tempo, como que vai estar a temperatura em São Francisco de Assis no final de semana. Eu quero saber como que vai estar o clima, se vai chover, se não vai chover, para acalmar os ânimos e o nervosismo dos eleitores que vão até as urnas para fazer as suas importantes escolhas. Vejam só, vamos ver aqui, nós temos para o sábado, amanhã, no dia 3, vésperas de eleição e também de feriado, lembrando que no sábado, dia 4 de outubro, é o dia do padroeiro de São Francisco de Assis. Se fosse, né, dia de semana, se fosse contado, né, como dia útil, seria feriado, mas como caiu no domingo, vai ser, né, um domingo normal. Nós temos probabilidade de chuva para amanhã no sábado, 90% de probabilidade de chuva, umidade 78%, temperatura mínima de 11 e máxima de 23. No domingo, no dia das eleições, não tem previsão de chuva. Não temos previsão de chuva, sol com algumas nuvens, mínima de 12, máxima de 22 graus no domingo. Então os eleitores, se não chover, vão poder irem tranquilamente, né, fazerem as suas escolhas e participarem das eleições. Então no domingo não tem aí, né, previsão de chuva. Tem previsão de chuva para amanhã, no sábado, e no domingo sol com algumas nuvens. Até porque se chove, acaba às vezes atrapalhando um pouco. A gente sabe, já acompanhou aí eleições que choveram e muitas

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Aí, sucesso de Alex e Ronaldo. Decide aí, tocando no teu radião. Nós estamos de volta, início de noite de sexta-feira, final de semana chegando. Final de semana que vai estar movimentado em São Francisco, né? As eleições acontecem no domingo. Pessoal ainda, né, fazendo a sua colinha, escolhendo seus números. Muita gente ainda sem escolher um candidato X ou outro. Estão analisando ainda, pesquisando, indo pelo que o amigo fala, o que aquela pessoa que é mais influente, tem um pouquinho mais de conhecimento, diz, né? Muitas pessoas vão em consideração aquelas pessoas, né, que tem um pouco mais de conhecimento em relação à política, né? Então, muitas pessoas estão fazendo a sua colinha para deixar pronta para no domingo irem às urnas fazerem as suas escolhas. E agora chegou a hora da gente fazer aqui, gringa, o nosso sorteio do pão. Quem é que vai garantir o pão do café da manhã? De sábado, amanhã cedo, alguém vai aí cedinho buscar o pão, um quilo de pão ali na padaria Efraim. A padaria abre no sábado e abre no domingo também, né, Luiz? Pela parte da manhã, cedinho, até às 11h30 ou enquanto tiver pão, a padaria tá de portas abertas esperando por vocês. Vamos lá, vamos girar aqui o nosso peão e vamos conhecer o ganhador ou a ganhadora desse pão delicioso do café da manhã de sábado. Uma boa sorte para todos vocês. Vamos pedir licença para o Alex e Ronaldo aqui e Ronta Pião.

0: Parou aqui o nosso peão. Vamos conferir aqui o número 10. Quem é o número 10?
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0: Olha só, minha comadre, a Viviane, foi contemplada. Viviane Badaloso, então, ganhou o pão do café da manhã de sábado. Garantiu o café, comadre. Abraço pra ti e pras crianças aí. Parabéns, viu? Sábado amanhã, passa ali retirar um quilo de pão na padaria Efraim e fazer uns cachorro quente e curtir o final de semana, hein? Nós vamos nos despedindo por aqui. Chegou a hora, né? Chegou a hora da gente se despedir, deixar o nosso salve aí pros nossos ouvintes aqui da nossa programação e desejando aí um abençoado começo de final de semana. Chegou, finalmente, né, pessoal? Desaceleramos, vamos curtir aí a família, o nosso lazer, descansar, recarregar as energias, mas ó, domingo também é dia, né? Sabe de quê? De exercer o nosso papel de cidadão. Vai com calma, pensa no futuro, né? E faça uma escolha com consciência e responsabilidade nas urnas. O teu voto aí tem força e com certeza faz toda a diferença. Um ótimo final de semana para vocês, uma excelente votação no domingo e continue ligado na nossa programação. Daqui a pouco está chegando o programa Anoitecer Sertanejo com Rose Salbego. Eu finalizo com Banda Sétimo Sentido Aposta, deixando um abraço a todos vocês e um excelente começo de final de semana. Tchau, tchau.

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0: 19h03.
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2: Mais 4 minutinhos aí, 19h04, e o programa Anoitecer Sertanejo pra você que tá sintonizadinho aqui na melhor, é claro, né? Na minha, na tua, na nossa Rádio Sentinela Pampeana, e o programa então Anoitecer Sertanejo. A gente tá fazendo companhia pra você e tocando a música romântica pra você que tá pedindo, né? Vamos atender os pedidos musicais aí então de você que tá ligadinho, pedindo aquela música aqui no programa Anoitecer Sertanejo. Alô, dona Ivone, já tá tomando chimarrão, escutando a programação, né? É, já mandando mensagem pra nós, já mandou a cuia e o chimarrão aí. Também a minha amiguinha Viviane, é um carinho especial. Alô, Viviane, boa noite, é um carinho especial. Meu mano João Luiz também tá por lá, apaixonado, romântico, fazendo aquela janta gostosa. E ele quer ouvir o Hugo e Thiago, O Amor de Antes.

0: 19 horas mais 8 minutinhos, 19:08. Tá aí, então, pra você que tá ligadinho aqui na programação. Alô, seu José Costa? É, tava achando falta aí, né, seu José? Não tava ligando, estava sem telefone, né? É, andou meio caindo também, né, seu José? Tem que se cuidar, né? Não é fácil, né? Mas, agradecendo a Deus, né, seu José, por estar bem, né? Então, aquele carinho especial aí, seu José Costa, ali na Vila Nova, né? Ele quer ouvir. Joaquim Manuel chega aí cantando Som de Cristal, né? Tem mais gente também, a dona Ivone tá ligadinha, manda música pra Sônia, pra Beatriz, pro Bernardo, manda pro Misael, pro Kelvin, pra Viviane e pra Milena, e pro pessoal que tá curtindo aqui a programação da 87.9, Rádio Sentinela Pampeana e o programa Anoitecer Sertanejo, nesta sexta-feira, hoje, dois dias do mês de... outubro de 2026, a temperatura 19 graus. Então, finalzinho do dia 2, é sexta-feira, finalzinho de semana chegando de novo, né?
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0: 19 horas mais com 15 Amanda minutinhos.
1: Com. Negócios 19, de todos
0: 15. Do setor. E aí, é você que está sintonizando essa programação. Alô, Tadiane, que está ligadinha aqui na programação e tomando chimarrão, né? É o pessoal aí nessa hora boa do chimarrão, né? E o melhor de tudo, né? Além de estar tomando aquele chimarrão gostoso, é ligadinha aqui na melhor, na minha, na tua, na nossa rádio Sentinela Pampeana. Então, aí, até as 20 horas... Aliás, vai até as 21 o programa Anoitecer Sertanejo, né? Então aí, carinho especial a você que tá sintonizadinho aqui na programação.
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19h20. Alô, Dona Ibrahima, tá ligadinha na programação, carinho especial. Recebi, sim, é. Diz ela que não ia vir, é, mas o William fugiu, né? Foi de manhã. É, obrigado ali, Dona Ibrahima, é, veio ali uma salada, também veio uma jabuticaba, né? O Jonas adora jabuticaba, né? Já pegou e já lavou e já comeu ali a jabuticaba ali. Então, carinho especial, minha amiguinha Dona Ibrahima, como diz o William, né? 90 anos aí e lidando na horta, né? É, com porretinho na mão ali, mas não deixa a peteca cair, né, Dona Ibrahima? Aquele carinho especial e que Deus abençoe, então, a sua noite, minha amiguinha. Também meu mano José tá ligadinho na programação lá, tá curtindo, né? É, tá ligadinho, quer ouvir música. É, recém tomou aquele banho gostoso, agora tomar um chimarrão, depois ir pra janta, né? É, quem sabe vem jantar no mano ali, o mano tá fazendo um arroz com cerveja. Quem comeu arroz com cerveja? Tá ele lá fazendo um arroz com galinha e com cerveja. Olha só aí, o pessoal que quiser experimentar, né? Ele faz isso que dá as provas, né? Pode vir ali e provar e se gostar, né? Tem que fazer uma janta uma hora dessa, né? Arroz com cerveja, então, aí. Carinho especial, então, a você que tá ligadinho aqui na programação. Também o seu Alvanir e a Dona Fátima aí tá ligadinha. Boa noite, seu Alvanir. Boa noite, Dona Fátima. É, o pessoal aí curtindo a programação. A minha amiguinha Tadiane tá fazendo trufa lá pra vender. É o pessoal se virando, né? É, tá fazendo as trufas lá pra vender, né? Então, faz pão, faz bolachinha, faz um monte de quitute, né, minha amiguinha Tadiane? E tem, né, o pessoal se vira, né? Se vira nos 30. É, isso é bom, né? Graças a Deus, né, o pessoal consegue aí se virar e fazer o seu dinheirinho pra comprar aquilo que precisa, né? Também aí roda pro Clube dos Anônimos a música A Noite do Nosso Amor. Não sei quem canta. É, vamos achar que quem canta, né? É. Então aí aquele carinho especial aí pra você. Então amanhã também tem aí Raízes de Lembrança, né? A partir das 2 horas. Amanhã volta o horário normal, né? Não tem a política, né? Então, horário normal. Então, às 2 horas amanhã, Raízes de Lembrança, lembrando você.

16, é. Alô, Palito Cortes, também tá ligado na programação. Tá ele e a Sônia ali na Coab, é. Tá curtindo aí a programação aqui da 87.9, é. Tem mais gente ligadinha também. Alô, Carlinhos, tá curtindo a programação. Aí uma boa noite. É o pessoal aí curtindo, né? O Oneron também ali dos Camelô, né? É. Tá ligadinho aqui na programação da 87.9. Mandando lá pro meu mano José, então, aí, né? Tá tomando aquele chimarrão. É, e vamos chegar aí, Teodoro e Sampaio, para vocês que estão curtindo aqui a programação aí. Uma ótima e abençoada noite de sexta-feira.

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1: Vinte horas e 21 minutos.
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0: 20h45.
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